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0: 1:48.
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0: dia, Cupira, bom dia, mais de 80 cidades, viu? Começando por aqui, aquele programa que realmente você já tem realmente guardado na memória. É, para mais de 80 cidades. E começamos aqui hoje o programa Forró Brega em cima de 5 horas e 1 minuto, viu? Exatamente. Os telefones é tudo tocando por aqui, é por isso que a vez sair por aqui, viu? Um tá ligação derrubando a outra aparece. Eu vou para essa logo aqui que é o jeito, viu? Alô?
1: Alô, Valdemir.
0: Alô, bom dia.
1: Bom dia, Valdemir.
0: Tô falando com quem?
1: Tá falando com a Arlindo aqui do Sítio Cuba Altinho, Valdemir.
0: Sítio Cuba de Altinho. Ô, Arlindo, quem vem cantar a abertura desse programa? Você sabe quem canta sempre sou eu, né? Jesus Poderoso. Você vai aparecer?
1: Ô, Valdemir, em primeiro lugar eu quero desejar a todos os pais um feliz dia dos pais. Que Deus abençoe todos. E infelizmente eu faz 50 anos que perdi o meu, mas tô feliz. E quero pedir a todo mundo que tem seus pais, suas mães, que considere, né? Abrace ele, dê carinho. Que quem tem pai e mãe tem tudo na vida, e quem não tem, não tem nada. O filho hoje que não tem um pai e mãe, ele é pobre. Mas é assim mesmo. Ô Valdemir, eu quero também desejar o programa. Oferecer a amiga Nenzinha, que tá agora tirando leite, a Carlinha, a seu Cícero Goy, a Dioniso, a Lila do Cruzeiro, a Edilásio lá no sítio Maeliette, e oferecer a todos os irmãos meus, todos os ouvintes, e desejar um feliz dia dos pais para todos os pais. Que Deus abençoe todo mundo, que dê um maravilhoso programa a vocês aí. Um abraço, meu Valdemir.
0: E fica ligado que agreste é agreste, né?
1: Exato.
0: Eu vou para esse outro telefone aqui, viu? Pra gente ir pra esse outro aqui, deixa eu ver esse aqui. Alô?
2: Alô, bom dia.
0: Bom dia, eu tô falando com quem? Ô Bio, olha, quem vem cantar agora a abertura do programa, quem canta sou eu, Jesus Poderoso no dia dos papais, para todos os pais. Vai oferecer?
2: Eu vou oferecer.
0: Então vamos lá.
2: Vou oferecer para você, para o Nezinho, para o doutor, para Jeová Dionísio, que aniversariou. Vou oferecer para minha amiga e abençoada Lila do Cruzeiro lá de Altinho. Deus abençoe ela, dê tudo de bom a ela, muita paz, muita felicidade, para que nada de mal aconteça com ela. A Zesta de Panela, Mar na Ambulância, para o nosso amigo aí em Serra do Jardim, o Balaio, né? Para também para o menino lá em Camucim, que tá lá, o Dimas, né? E para todos que fazem o programa, para Piriri Pororó.
0: É, valeu. Meu é fogo, viu? Meu em todo canto tá. Então é desse jeito, né? Muita gente ligada nesse meio do mundo e a gente se sente feliz, né? Cedinho, quando a gente já dá o grito aqui da hora, já é muita gente ligada. No caminho, quando eu tô vindo agora há pouco, já tem gente ligada, a gente se sente feliz com isso aí. Vamos abraçar por aqui também aos amigos aí da cidade de Altinho, viu? Que é muita gente ligada aí em Altinho. Chegando as informações e a gente vai dando um alô. Deixa aí pra esse telefone aqui pra gente ouvir. Vamos ouvindo desse aqui. Isso. Alô?
3: Alô, meu amigo, Valdemir, bom dia, meu amigo.
0: Bom dia, eu tô falando com quem?
3: Ô, meu amigo, você está falando com Marconi, rapaz, ele tá de cacete na estrangeira aqui, viu?
0: Marconi, olha, quem vem cantar a abertura do programa, quem canta sou eu, logo para o Homem do Poder. Você vai oferecer, Marconi?
3: Vou, em primeiro lugar, quero desejar feliz dia dos pais para todos os papais. Eu já perdi meu pai, está com o Papai do Céu, faz 48 anos, mas nunca meu pai vai sair da minha memória. E dizer a você que se você tem um seu pai, ele por ele, para Lucinaldo, que é papai. Deus abençoe, Lucinaldo. E esse feliz dia dos pais para você, e meu amigo, e para todos os papais, para Zé de Panela, para nossa amiga Lila, para Júnior da Beira da Pista, Edmilson de Terra Preta. Um abraço, Edmilson. Um abraço também para meu amigo CPJ da Ambulância, Júnior da Beira da Pista, já falei, Jeová de Almeida, seu Vanderlei Andrade. Toda a turma aí que tá ouvindo o programa, Forró Brega, para todos os papais do meu Brasil. Seu Cícero Boy, Deus abençoe, seu Cícero. E a todos vocês. E um grande abraço.
0: Valeu, muita gente ligada, né? Pra gente se sente feliz com isso. Por aqui tem outra ligação chegando por aqui, ligação. Vamos para o zap da Agreste? Vamos para o zap. Alô?
4: Opa, tudo bonzinho?
0: Ah, tudo bom, eu tô falando com quem?
4: José Ceguinho do Vialejo, aqui de Garanhuns.
0: Zé Ceguinho, olha, veja só, quem vem cantar no programa agora sou eu, Zé Ceguinho, vai oferecer?
4: Ave Maria, eu vou oferecer essa música, uma figura muito importante que tá vindo no programa do meu amigo Ilamar. Essa figura importante, Ilamar, um abraço pra você. Você é uma figura importante, tá meu amigo Fernando Marinho, que tá ali ouvindo aqui em Garanhuns, mas Zezinho de Garanhuns. Aqui de ouvindo e dedicar uma menina muito especial, gente muito boa, Marleide. Marleide, meu filho, um abraço pra você. Você é muito importante, Marleide. Não esquecendo também meu amigo Ré, Cabo de Paridade, lá no Equipapá, meu amigo Geraldinho do Acordeão, que não pega o seu programa, o Bill da Bota, a dona, a minha comadre Zezé. Zé, comadre Zezé, um abraço pra você. Você é gente boa, viu, comadre Zezé? Você, seu irmão Cassiano e toda a família. E dedicar também ao meu amigo aqui em Garanhuns, como o doutor Alexandre Bezerra, doutora Milênia, doutor Ricardo Arruda, doutor Almeida, que impede seu programa aqui em Garanhuns. E mais uma vez dedicar a essa menina que essa garota é nota mil, é Marleide, meu filho. Um abraço para você, toda a sua família e para todo mundo. Aquele abraço.
0: Valeu, tá vendo a senhora? Deixa eu ir para esse aquele guerinho. Alô.
5: Alô, bom dia.
0: Onde eu tô falando com quem?
5: Alô.
0: É, eu tô falando com quem?
5: Alô.
0: Alô, bom dia.
5: Bom dia, Valdemir.
0: Eu tô falando com quem?
5: É com o seu xará, Aldemir, de Belém de Maria.
0: Aldemir, quem vem cantar sou eu, abertura do programa. Vai oferecer, quem canta sou eu. Amigo, vai oferecer, é Jesus Poderoso.
5: Vou sim.
0: Então vamos lá, bora.
5: Pra minha mãe Selma, o meu pai, o Jardim dos Pais, né? Pro senhor, pra Linda Barraca, pra Wilma, pra Jair, pra Maria Escritura, pra Sandra da Lavagem, a próxima Rafael, pra Zeta de Panelas, Lenil de Cabeça de Vaca, minha amiga Jana de Paula, Terezinha da Guaravita, Linda Barraca, Silva Bezerra, meu primo Vã de Cajueiro, Amadeus Quetute, Luciano da Rua do Rosário, conhecido como Véi. Pra Lenildo, né, que eu já falei, e pra uma pessoa especial, e pra minha mãe Selma, né, de Guabiraba, que não perde o programa seu, meu paraço José, e todos os ouvintes daqui de Belém de Maria, e para o doutor, e um bom dia, que Deus abençoe todos os papais, especialmente meu pai.
0: Valeu, né? Aguarda aí, se eu tô com outro aqui, viu? Aguarda aí. Deixa eu ir pra outro. É telefone chegando de todo canto, Guilherme. É telefone que vem de todo lugar. Alô.
6: Alô, bom dia, Valdemir.
0: Bom dia, eu tô falando com quem?
6: Tá falando com o Mário da Ambulância de Camusim de São Pedro, Valdemir.
0: Mário da Ambulância de Camusim de São Pedro. Ah, Mário, quem entra nesse programa, quem canta logo sou eu, né? Gazei Poderoso. Vai aparecer, Mário?
6: Vou sim, vou aparecer a você, viu, Valdemir? A seis irmãos, a do som. A todos que faz parte, faz nessa maravilhosa rádio, tá bom? Vou oferecer aí a meus amigos, ao Bio Eletricista, lá em Caruaru, bom dia, viu, pra tu. Vou oferecer a um Jeová de Aniso, eu desejo um feliz dia do pai pra todos. Vou dizer, a Vesa de Panela, Valdemir. E a meu amigo Edinaldo aí, aquele abraço, feliz dia dos pais da turma, viu, Edinaldo? E para o Dino, para o Zé do Jipe, para o Sérgio do Vialejo terminou de ligar agora, e para todos que estão nas escutas e aquele bom dia, tudo de bom.
0: Valeu, um abraço, viu? E fica ligado na Agreste. Agreste é Agreste. Eu vou para esse outro telefone aqui, rapidinho, aqui, que aqui hoje é ligeiro. Alô.
7: Alô, Valdemir.
0: Alô, bom dia.
7: Bom dia, Valdemir.
0: Tô falando com quem?
7: Cícero Góes, Valdemir.
0: Vocês querem cantar a abertura desse programa, quem canta sou eu. Você vai aparecer?
7: Vai ser ligeirinho também. Vou oferecer para todos os pais, Valdemir, para todos vocês aí da rádio, que Deus dê saúde a todos os pais e a nós todos, que somos pais também, né? E quero que você se dê bem com seu pirão de mussu e doutor com seu cangaço. Tchau, tchau e um abraço e o resto nós corra atrás. Tchau e bom domingo.
0: Mas era assim mesmo de primeiro, não era no meu tempo, mas era no tempo de vocês, não era? Não era, não.
7: Era no tempo da gente, dos nossos pais.
0: Não,
7: né?
0: Meu tempo não. Eu sou ainda neném. Um abraço. Valeu. É muita gente, né, pô? Vai pra usar, não? Então me solta a voz pra eu cantar. Eu vim pra cantar e quero cantar. Jesus poderoso pra o dia dos pais, viu? Todos os papais, a gente tá oferecendo essa música. E o vereador Edinho de Santa Teresa também tá oferecendo pra todos os papais, tanto de Agrestinha como de toda a região. E pras mamães também, né? Então bota pra tocar pra gente ouvir. Quem canta sou eu, Jesus poderoso. Não, ele tá, exatamente, né? Ele tá exatamente. Vamos sintonizar ali, daqui a pouquinho ele bota, né, Naldo? Tá puxando ali pra gente ver. Então vem aí, Jesus poderoso, é dia do Pai, né? Dia do Pai, o Pai eterno também, nós temos o Pai que esse é o certo, né? E temos daqui da terra, né? Temos daqui da terra. Então vai pra todos os papais. Bota pra tocar pra gente ouvir.

0: Já vamos aqui em cima de 5h17, viu? É no relógio da sua igreja, é no relógio da sua rádio Agreste FM. É no seu programa Por Aí Fora, cheio de audiência. É no seu programa Forró Brega, com muita gente ligada, né, pai? Graças a Deus. Chegou um telefone aqui agora de uma igreja que está ouvindo a gente. A gente chega, fica com aquela emoção, viu? Meu abraço aí, viu, para os amigos das igrejas aí, a pessoa que são evangélicos, para aquele que não é evangélico, é um abraço, viu? Vamos para o zap logo, vou logo para o zap da Agreste. Alô?
1: Alô?
0: Alô, bom dia?
1: Bom dia, padre.
0: Tô falando com quem?
1: É com Mazé de Cruz.
0: Dona Mazé, olha, veja só, quem vem cantar vai ser Leandro e Leonardo, viu? De rumo a Goiânia, vai oferecer para quem?
1: Vou oferecer para você, para seu irmão, Nezinho, onde eu tô. Para a gente não aí, né? Eu vou oferecer para todos os pais, eu não tenho mais o meu. Não, mas para todos os pais, para meu irmão, meu pai, para minha filha, Fernanda. Ofereço para Didaco, meu genro, que é pai também, né? Para meus amigos aí de Panelas. Para Leniton, minha irmã, para Edmilson Família, Júnior do Trevo Família, e para o Roberinho Sacristão, aqui de Cruz, ao Cid do Cid Araquã, enfim, né, para todos que estiver ouvindo, viu?
0: Valeu, dona Mazé. Fica ligado na Agreste, que a Agreste é a Agreste por esse meio de mundo afora. Eu vou para outro telefone. É telefone chegando de todo canto, Ilhamar. É telefone que vem de todo lugar e é verdade. Passa para cá para eu confirmar. Alô.
2: Alô.
0: Alô, bom dia. Agora, onde a senhora tá aí? Parece que tem um barulhozinho de uns pintos, de umas galinhas, não tem? Tá saindo aqui no rádio.
2: Tá vendo?
0: Olha, veja só. Quem vem cantar vai ser Leonardo. Vai oferecer?
2: Vou oferecer, Valdemir. Vou oferecer para todos os papais do mundo e do Brasil, né? Meu pai já se foi, mas tá bem guardado lá com Deus. E vou oferecer para meu filho, que completou o ano ontem, Edson, que é papai também, um abração para ele. E quero oferecer para toda essa galera que está curtindo esse seu maravilhoso programa, como Laércio Altinho, seu Manuel Caetano, Carminha, Zominho, Robertão, vai também para Marlene, a pastora de Kibe, vai também para toda a turma daqui do Cruzeiro, Naninho, o Padre Carlos, Luiz, Zefinha, Lude, Zezinho, Madalena, vai para Lindo, vai também para Bioeletricista, Caruaru, Marconi, Jeová Dioniso, Júnior, um abração para Zeza, Terezinha da Guaravita, vai também para Edmilson, Seguinho de Garanhuns, vai para o Letreiro, Evilásio, que está curtindo seu programa, Cabeça de Negro, vai para o Povo de Sem Terra, e toda essa galera, seu Cício Boy, um abração para ele, que está curtindo, Valdemir, um abração, e um bom domingo, e feliz Dia dos Pais. Quem quiser seu pai, que cuide bem dele. O meu está com 5 meses que se foi, mas tô rezando por ele. E um abraço para você, Valdemir, e todos aí.
0: Obrigado, é a vida, né? E fica ligado na Agreste, Agreste é Agreste, viu? Na casa dela tem um barulho de galinha cantando, de galo cantando, viu? O Pernambuco da carne de porco aí, da carne de sol aí, em Agrestinha, vai meu abraço, viu? E para o jacaré. Vamos para outro telefone, não podemos perder telefone aqui. Alô?
3: Alô?
0: Alô, bom dia?
3: Bom dia.
0: Tô falando com quem?
3: Com Duvalina. A minha mãe quer falar com você.
0: É Rosalina, é?
3: É Duvalina.
0: Duvalina, você é da onde?
4: Alô?
0: Alô, bom dia.
4: Bom dia.
0: Eu tô falando com quem?
4: Com Maria, daqui da Boa Vista.
0: É Maria da Boa Vista, de Cupira. Ô, dona Maria.
4: Do Colégio da Boa Vista.
0: Tá certo, dona Maria. Quem vem cantar agora é Leandro Leonardo. A senhora vai oferecer, dona Maria?
4: Eu ofereço para Durvalino, Eliane, Daniel, Wanda e Marisa, Edinho e minha neta Vitória. E para meu filho Paulo, teu apelido de Bisteca, a Duvalina. E todos que estiver ouvindo. E o Coroa de Santa Catarina.
0: Tá vendo? Santa Catarina. Cadê que esse povo são todos ligadinhos no programa na Agreste, né?
4: É.
0: Pois tá certo, a bichinha. Um abraço, viu?
4: Eu tá. Sou seu fã de toda madrugada do domingo.
0: No domingo, você acorda toda madrugada, a bichinha, né, rapaz? Sempre liga, viu? Um abraço, viu? De coração. E a Bisteca, um abraço também. É, eu conheço Bisteca. Gente boa. Então é desse jeito, né, pai? É muita gente ligada e a gente vamos por aqui, vamos para outro telefone, tudo tocando. Eu vou para esse logo, para o zap da Agreste. Vem, passo para cá para a gente ouvir. Alô?
5: Alô?
0: Alô, bom dia.
5: Bom dia.
0: Tô falando com quem?
5: É com Edmilson de Panelas.
0: Edmilson, quem vem cantar no programa agora mesmo é Leonardo. Vai oferecer?
5: Vou.
0: Vamos lá.
5: Ofereço pra Cida, pra Zeza, pra Natécia, pra Terezinha da Guaravita, pra Rosa do Tamanduá, pra Tia Laíde, pra Lida do Cruzeiro, que ligou agora há pouco, pra seu Cício Goi, pra José André, das Três Irmãs da Coab, pra Jová Dionísio, para seu Cício Goi, para a Jota da Ambulância, para Tom Sargento e seu Zé Paulo. E que eu esqueci do nome, eu estou a falar domingo.
0: Já tá passado, boas informações. Um abraço, viu?
5: E todos os pais do Brasil.
0: Todos os papais. 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Então, chega Leonardo para cantar agora, de Rumo à Goiânia. Bota para tocar para a gente ouvir.

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0: Acima de 5 horas e 28 minutos, viu? É no relógio da sua Agreste FM, é no seu programa Forró Brega por aí fora, cheio de audiência. Eu vou para aquele zap, daqui a pouquinho a gente atende esse daqui, viu? Vou pro zap ali. Alô?
1: É telefone chegando de todo o Contilamar, é telefone que vem de todo lugar. A Guest FM hoje está de parabéns, mais de 80 cidades ligadas com ela tem. Pela internet ela bate o mundo inteiro, São Paulo, Rio de Janeiro, Pernambuco, Ceará. Alô, bom dia.
0: Bom, eu tô falando com quem?
1: Você fala com o Júnior, o ligeirinho do Trevo de Panela.
0: Ô Júnior, quem vem cantar vai ser o Zé Torres, vou aparecer?
1: Vou sim, Valdemir, eu vou oferecer pra você, pra Nezinho, pra Doutor, pra Nucinaldo, pra William Júnior, pra Edgar Fêmeas, pra Jane de Paula, Valdeli Santos, Josia Leal, Renato Neve, para meu pai Nenê do Milho, que hoje é um dia muito especial na vida dele, para todos os pais do Brasil, para minha irmã Joseane, Tatiane, Neide, Jadielma, Daniela e Maria, para meu irmão Leonardo Jeffs, para o sacristão Roberto da Paróquia de Cruz, Mazé de Cruz e Família, para a Terezinha da Guaravita, as três irmãs da Coab, Graça Paula, Tia Laide, Rosa Tamanduá, Cis Gorra, irmão da Oficina, Aldemir de Belém de Maria, Macano de Catente, Jovadilis da Agostina, Sidoca de Caruaru, Lira do Cruzeiro, toda a família dela, seguindo Vialês de Garaúns, Zezé de Bandeira de Quipapá, para Zéza, para Vandete, para Dona Silene, na Terra da Prefeitura, Edmils, para Bonita César Timóteo, esposa dele, Quitera, para Cizinha do Pau Ferro, para Sertão, para Alain, para Luciene, e para Bastão da Rua Dedé do Santo, e para Piriri e Pororó, me quiei no Congaço, e no Congaço morrerei. Olha do cara, meu!
0: Exatamente, né, pai? Esse povo todo estiver ligado falando, não tem brinco. Parabéns. Deixa eu ir pra esse outro. Vou pra esse outro telefone aqui pra gente não tá perdendo número aqui de telefone. E, alô?
2: Alô, bom dia.
0: Bom dia, eu tô falando com quem?
2: Tô falando com Maria da Batatinha.
0: Dona Maria da Batatinha. Dona Maria, que eu vim cantar agora vai ser o Zé Torres. Vou oferecer?
2: Eu vou oferecer pra todos os pais do Brasil, pra você, pra seus irmãos, Jane de Paula. E vou oferecer pra quem estiver me ouvindo. Fica com Deus. Bom dia.
0: Tá vendo? Não é ligeiro, Dona Maria, viu? Parabéns. Eu vou pra o zap. Alô?
3: Alô?
0: Alô, bom dia?
3: Bom dia.
0: Tô falando com quem?
3: É Aldemir novamente.
0: É de Trocamento, é?
3: Não, é Aldemir de Belém de Maria.
0: Aldemir, Aldemir, quem vem cantar no programa é... Quem canta Zé Torres, vai aparecer? Ele já, parece que, não sei se já entrou em contato ou não, vou pra isso aqui. Alô?
4: Bom dia, Valdemir.
0: Quem é, por favor?
4: É, João Valdemir, Vieira Cristina, Pernambuco.
0: Que medo você me fez, Jová.
4: Que foi, rapaz?
0: Puxa.
4: Medo teve eu agora.
0: Puxa. Você tem um medo danado aí. Apareceu aqui no celular, que ele veio pro celular. Apareceu uma carona que parecia ser brincadeira, um garrote. Brabo.
4: Não.
0: É, cara de boi brabo. Ô, Jová.
4: Oi,
0: quem vem cantar é Zé Torres. Você vai oferecer a caminhonete de touro pra quem?
4: Eu vou reflexar com uma pessoa me dizendo, rapaz, mas Deus ouviu, qual programa tá bom, rapaz. Agora, desculpa, quem me admira, rapaz, João de mim, daquela idade, descambou de 90, que a voz dele tá sem resposta ainda. É porque ele toma muito suco de caju.
0: É, pode ser o castanha mesmo, suco de castanha.
4: Castanha, né?
0: É.
4: Então, eu quero dedicar a você, ao doutor, o doutor do Sinal, todos que ouvem Sintonia da Grécia, o programa Forró Brega, o nosso amigo André do Carlos de Cana, lá em Batateira, que tá ligadinho, viu?
0: É, tá ligado. O André não perde um minuto.
4: Ah, tá, não tem minuto. Pra lá e pra cá, a gente tem umas coisas pra daqui a pouco começar a atender os clientes, né?
0: É.
4: Vocês estão lá em Bonito, ouvindo a gente, Leão lá de Bonito, Terezinha da Guaravita, lá em Panela, o Júnior, o Ligeirinho, nosso amigo irmão, Zeza, o Edmilson, nossa querida Nath, lá em Caruaru, o Vila Eletricista que já ligou, Lila lá de Cruzeiro, nossa praça, a Rua do Cid Puma, lá é essa, né?

0: ouve a gente, nos ouve. E esse povo, ó, ele é nosso amigo, é bioeletricista, Mário Camusim Sofertes, e todos aqueles que estão ligados, Ana Lúcia, Tinha Agrestina, Ana Cecília, o Carrinho do Gás, todo esse povo, né? E o nosso amigo Vanderlei Andrade, o Cordeiro, e todos aqueles que estão na sintonia. Porque o programa realmente é sucesso absoluto, viu?
1: Graças a Deus.
0: Passa só audiência comprovada aí. E tá programado por aí, aquela música sua lá, rapaz. Que
1: foi homenagear
0: em Romeiros, tá programado pra hoje aí ou não?
1: Ah, Romeiro vai tocar daqui a pouquinho, já tá no roteiro, viu?
0: Pronto, sem dúvida
1: nenhuma.
0: Vamos ouvir, porque a música boa já
1: se
0: aproxima, Romaria, né?
1: É. Amanhã
0: nada melhor do que a gente ouvir.
1: A dupla do Romeiro, é verdade, mas agora
0: quem vem cantando
1: é a
0: dupla. Deus abençoe
1: um bom domingo
0: e feliz dia dos pais pra todos, viu? Deus abençoe a todos.
1: Valeu, tá certo, um abraço. Deus
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1: Vamos para o zap um pouquinho, segundo. Alô.
3: Alô.
1: Alô, bom dia.
3: Bom dia.
1: Tô falando com quem?
3: É o Bola de Cachoeirinha, o Bola do Queijo.
1: Apareceu o Bola do Queijo. Você tava onde, Bola?
3: Eu tava em Cachoeirinha, Pernambuco, Brasil, rapaz. Tentei ligar domingo, mas não deu.
1: Tá vendo, né? Desse jeito. Olha, veja só, então quem vem cantar é Zé Torre, vai aparecer?
3: Vou oferecer aqui para toda a galera da Fábrica do Bola, para todos os pais do mundo. Para o nosso amigo Roberto Sapateiro, Cício Goy, ao Ceguinho de Garanhuns, ao nosso amigo Tita de Cachoeira Grande, para todos que estão curtindo, e para Piriri, Pororó, e aquele abraço, um feliz dia dos pés para todos.
1: Valeu, valeu, um abraço, Bola. É muita gente ligada nesse meio de mundo afora, né, pai? 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Meu Carlinho, um abraço aí, Carlinho Celular, pra você e seu filho. Vou pra outro telefone. Esse telefone é chegando de todo canto, Ilhamã. É telefone que vem de todo lugar. Passa pra cá pra gente confirmar. Alô. Alô. Tô indo pra o zap da Agreste, viu? Alô. Alô, bom dia.
4: Alô.
1: Alô, bom dia.
4: Bom dia!
1: Quem vem cantar vai ser o Zé Torres, Zé. Vai aparecer?
4: Vou, meu filho, para Lucinaldo, que é pai. Parabéns para ele, dia dos pais. Para você, para doutor, para Nezinho, seu irmão, né? E todos os pais, seu Ilhamã, que eu fui aí e fizeram aquela festa para mim. Ô, Jesus, seu Ilhamã, o senhor é mais do que um pai para mim, viu? Eu sempre só digo isso. E para meu pai, que completou 88 anos, para ele também, que Deus abençoe, Deus dê saúde a ele, né, Valdemir? E para todos os pais do Brasil, ofereço para Lenivaldo Silva, para Cristiane, Tiago, Cida Araújo, Tomás, seu Anania, seu Cosmo, dona Quitera, Ademir de Belém de Maria, um abraço pra tu, Ademir. Que Deus te abençoe, meu filho. Juarez de Judiá, dona Nega, sogra de Erika Fênix, que manda um abraço pra você. Pra Bill, seu Cício Boy, Lila do Cruzeiro, um cheiro, Terezinha, Edmilson, Jota da Ambulância, Tony, Fafá, Jeová Dionísio, um abraço pra tu. Mário da Ambulância, um cheiro. Junho da Beira Pista, Marconi, Marco do Cocão, Dona Mocinha, o Seguindo Vialejo, as Três Irmãs da Coab, Balaio, Gilberto, Regi, Dona Maria Ventura do Bola, que eu te esperando, um abraço. Feliz, seu Zé Paulo, Dona Conceição, Jardel, Henrique, eita, é muita gente. Bobozinho e o rapaz que ontem disse que eu falasse nele, que é dali do Riacho do Mel, esqueci do nome dele. Deus abençoe você. Me dê seu nome anotado. Hoje, meu filho, muito obrigado. Deus te abençoe. Um abraço
1: valeu,
4: a todos da bancada daí de São Yamato.
1: Valeu, um abraço, pais. Um abraço, de coração.
4: Outro.
1: Eu vou para esse outro telefone aqui. Alô.
5: Alô, bom dia.
1: Bom dia, eu tô falando com quem?
5: Joelson
1: Batista, o filho do saudoso Zito do motor, é?
5: É ele mesmo, Valdentinho.
1: Mas Joelson, rapaz, tá me ligando daqui de Cupira, Joelson? Ele tá fora, tá viajando.
5: Tô ligando de Cupira, Valdentinho, tô me organizando pra ir na igreja.
1: Certo, esse que tá me ligando agora, esse sim, esse é sobrinho de Lula Batista, do ex-prefeito de Lagoas Gato, viu? Sobrinho de Zezé Batista. Ô Joelson, como é que tá essa tropa aí todinha? Tá tudo bom, Joelson?
5: Tá tudo bem, graças a Deus, Valdemir, só agradecer ao Pai Eterno.
1: E quem vem cantar agora vai ser Zé Torre, com a minha neta Torre. Você vai oferecer?
5: Ofereço sim, Valdemir. Eu ofereço em nome do meu pai, que já está na vida eterna, né? O saudosinho do motor, ofereço para todos os pais de Cupira, da zona rural, para você, para seu irmão Lezinho, para o Indamado de Raio, para o Pequeno Príncipe. Para todos aí que faz a rádio do Chefiano, para todos os pais.
1: Certo, valeu. Obrigado por ter ligado, sempre tá lembrando da gente aqui. Um abração, viu?
5: Um abraço, Valdemir.
1: É, você merece, né, pai? Vocês tudinho que estão me ligados uma hora dessa, cedinha, quase cedinha, para ouvir o programa. Um abraço, de coração. A toda a família Batista. É, exatamente, a família Batista. O Zé Batista foi vice-prefeito daqui ainda, de Cupira. Sou Zé Batista, viu? Mas um grande homem, um grande amigo. E ele, quando foi vice-prefeito, ele manchia o dia já por a porta do povo, num canto e no outro, ajeitando, olhando o cara que tinha pra... Era desse jeito. Zezé Batista, gente boa. Vereador por várias vezes, e sempre abraçou o povo. Seu Zezé, um abraço aí, seu Zezé. Toda a família Batista. Então, se deixa aí por aqui afora, vamos botar pra cantar? Então, pronto, vamos botar pra cantar. Quem vem cantar é Zé Turo agora, com a minha neta

0: já vamos aqui em cima de 5h45, viu? É no relógio da sua Graça FM, mas no seu programa Forró Brega por aí fora, cheio de audiência, graças a Deus, né? Eu vou dar uma passadinha aqui nos números de telefone, porque você veio tá viajando, né? Quer me ligar pra cá e tem um número aí no bolso, né? Então veja só, nós temos aqui o zap da Graça, logo esse, olha, 998-26-1509. Eu repito mais uma vez, viu? Vou anotando aí, pega uma caneta, vou anotando. Anota no teu celular mesmo, fica mais fácil ainda, ó. Pelo zap do celular, veja só. Aí nós temos aqui o zap da Agreste, 998-26-1509. Ligou pra cá, a gente já atende. Agora eu tenho aqui o da Vivo também. Me ligou pra cá num zap, ou sem ser num zap, eu também estou pronto pra atender. Né, o da Vivo, nós temos aqui 987-90-2160. Ligou pra cá, a gente bota no ar também, viu? Repito mais uma vez, olha, 987-90-2160. Ligando pra cá, a gente já bota você no ar, direitinho, direitinho. Agora nós temos aqui o DDD, esse é o da Vivo também. Ligando pra cá, é o DDD. Você que tá fora já sabe, tem que botar o 081, né? Aí, ligando pra cá, a gente já bota o DDD 081. Então, 988-06-74-66. Como dizia meu avô, é 66, meu filho. Eu digo exatamente, 66, avô. Viu? Você me ligando pra cá e a gente botando no ar. Deixa eu ir pra esse outro telefone aqui pra gente ouvir de onde é. Alô?
1: Alô, bom dia, Valdemir.
0: Bom dia, eu tô falando com quem?
1: Valdemir, você tá falando com o Manuel da Verdura, lá gigante, Catene, Valdemir. Sou ouvinte fiel de todos os domingos.
0: Exatamente. Olha, quem vem cantar agora vai ser Carmen Silva, vai aparecer.
1: Valdemir, vou oferecer especialmente para todos os papais do mundo inteiro, né?
0: Exatamente.

0: os tios Cícero Cânio, tio Jarrinha. Mandar um abraço pra Pernambuco da Carne de Porco aí em Agrestina. É, um abraço pra você, Lucinaldo, doutor, e todos os ouvintes da Gacha Fim, Valdemir. Tenha um bom dia e fica com Deus.
1: Amém, amém. É muita gente ligada, né? Pra gente sempre pra ler com isso. Pra todo lado, é chegando o telefone e a gente vai atendendo, temos que atender, estamos aqui pra isso, viu? E Agreste é Agreste, por esse meio de mundo afora. Mas enquanto é isso aí, eu vou pra aqui, né? 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Valeu. Val, um abraço, Val. E tá ouvindo agora uma hora dessa. Põe essa música de Carmen Silva que tá saindo agora, meu velho pai. Olha, sinceramente. É pra chorar, né? É pra chorar. Deixa eu ir por aqui. O Carlinho Celular. 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Também um abraço aí, Carlinho Celular, para você e seu filho. Todos ligadinhos no programa. Então é muita gente ligada. Eu quero abraçar daqui também, doutor Heriberto. Um abraço aí, doutor Heriberto. Está ligado também no programa, doutor Heriberto. Diz que não perde um minuto do programa, doutor Antônio Correia. Aquele abraço, tá ligadinho também no programa. É muita gente ligada no programa, né, pá? Então vai um abração daqui pra eles. Deixa eu ir pra eles. Vou pra o zap da Agreste logo. Alô.
2: Alô, bom dia.
1: Alô, bom dia. Alô.
2: Tudo bem? Alô, bom dia.
1: Bom dia, eu tô falando com quem?
2: Zezé de Cassiano, bananeira que papá.
1: Dona Zezé, quer me encantar agora a Carmen Silva, vai oferecer?
2: Ofereço pro Seguinho do Piado e para todos os pais do Brasil, Edmilson de Panelas, Júnior, Ligeirinho, né? Tá, Jeová do Niso, o Padre Cuica de Panelas, pra Cício Goi, enfim, para todos que estão ouvindo os pais do Brasil inteiro, né,
1: José Valdemir? Tá certo, tá oferecido. Um abraço, viu? E fique ligado na Agreste, que a Agreste é Agreste, viu?
2: Seu Valdemir.
1: É muita gente ligada. Eu quero abraçar daqui os amigos lá de Garanhuns, Zezinho de Garanhuns. Um abraço daqui pra ele, tá ligadinho. O Fernando de Marinho, um abraço daqui pra ele aí na Vila de Beriçu, que é muita gente ligada, né, pai? Aí em Itaquara, seu Zezinho aí em Itaquara, que também tá ligado. Seu Zezinho, aquele abraço. Diz que Itaquara em peso, tá tudinho ligado. Itaquara é de altinho. Então, vai um abraço pra esse povo bom e amigo. E vamos botar pra cantar? Quem vem cantar é Carmen Silva, no dia dos papais hoje aqui, viu? Quem canta é Carmen Silva, meu velho pai. Bota pra cantar, porque essa é pra chorar. E o Edinho, vereador de Santa Teresa, oferece pra todos os seus amigos e suas amigas aí de Santa Teresa, viu? De Agrestina.

0: vamos aqui em cima de 5h58, viu? É no relógio da sua Agreste FM, mas no seu programa, Forró Brega. Vamos para aquele zap ali para nem poder atender, né? Alô? Alô? Que pena que essa pessoa desse zap aí tá meio enganchada, não. Eu vou para aqui. Alô, bom dia.
1: Alô, bom dia.
0: Tô falando com quem?
1: Com Jacino Nicupiro, Belém de Maria.
0: Jacino de Cupira, de Belém de Maria. É o Jacino da farinha. Jacino do mercado. É Jacino. Tá ligadinho, né, Jacino? Conheço o Jacino. Conheço o Jacino. Jacino, você tá morando em Belém ainda, Jacino, ou mora fora?
1: Eu tô em Belém.
0: Olha, quem vem cantar agora vai ser Silvinho. Vai oferecer?
1: Vou oferecer para meu pai. Eu também sou pai também. E oferecer para todos os pais de Belém de Maria, para ali o Bar Silva Bezerra. Hoje vai ter o jogo dos pais aqui, o torneio dos pais, aqui no campo Nivaldo Oliveira. E quero desejar a todos os pais de Cupira, ao meu amigo, ao pai do Beto. E a todos os meus amigos de Batateira, Belém de Maria, de toda a zona rural. E você aí também, que é pai, Aldemir. Ao doutor aí também, que está aí presente. Obrigado. Fico muito feliz quando eu vejo os vídeos de Cupira. Me dá aquela saudade daí.
0: Tá certo, Jéssica. Um abraço, viu? E fica ligado, Agreste é Agreste.
2: 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Uma beleza. Vamos embora que a noite é dada. Isso.
0: Ah, vamos para o zap, não? Então eu vou para o zap logo da Agreste, viu? Alô?
3: Alô?
0: Alô, bom dia.
3: Bom dia, Aldemir.
0: Tô falando com quem?
3: Aldemir.
0: Aldemir tá me ligando de onde?
3: Eu tô de Belém de Maria.
0: Olha, quem vem cantar é Silvinho, vai aparecer?
3: Sim, Silvinho, pai Negão, pra Erika do Café, de Mentira Zezinha, de Capim do Cantão, pra Além da Barraca, novamente, pra Fila Bezerra, pra Wilma Jaima Valeus Quetute, pra Sandra, próxima Rafael, pra Zezinho, pra Dona Deilda, da Rua da Maternidade, pra Viva do Bar, pra minha vizinha do Crede, o marido dela, e pra todos os ouvintes do Rio.
0: Ah, valeu, um abraço. Alô?
4: Alô?
0: Alô, bom dia.
4: Bom dia.
0: Falando com quem?
4: Seu amigo Jacaré.
0: Jacaré, olha, quem vem cantar é Silvinho. Vou oferecer?
4: Vou oferecer a todos os pais do Brasil, de Agrestina e do mundo. A Danda da Água, a Lindomar, a Bel e seu Mané Duarte, a Helena Moco Santa Tereza, o Rei do Girimum, Pernambuco da Carne de Porco, Venda de Papagaio, Atina, a Nilda da Cachoeira, todos os pais do sítio, buzeiros, os agricultores, né? Zé de Belo, seu Belo, Gildo, Luizinho, Valdo, João do Pinto, Marquinho, compadre Miguel na Variante, Capitão, seu Roberto aqui da Coab, Pia do Hospital, Jaú de Demarcação, Lourinho Caetano, Caca da Toyota, Parente, Eletricista, Zezinho da Variante, Chapicó, e também todas as mães, né? Que tem mãe que é mais do que um pai, né?
0: É, exatamente.
4: Tudo, né? Muito obrigado.
0: Valeu, valeu, um abraço, viu? Um abraço. Pega a gente pra todos os lados. Desse jeito. Alô.
5: Alô, Valdemir.
0: Alô, bom dia.
5: Bom dia, meu querido Valdemir.
0: Tô falando com quem?
5: Tá falando com Edinho de Santana de Parnaíba, São Paulo, seu ouvinte fiel de todos os domingos, Valdemir.
0: Quem canta agora é Silvinho no programa Forró Brega. Vai aparecer?
5: Quero oferecer especial aí para minha mãe, dona Valdenice, na Grande Catende. Meu tio Cícero Cândido, que eu tô tomando de coração. Pernambuco da carne de porco, aquele abraço. Quero oferecer para meu tio Jarrinha, o Vado da Rua do Rio, meu irmão Manuel da Verdura, nas Grande Catende. Meu irmão Zé do Piseiro, aqui em Santana de Parnaíba. Meu irmão Valdinho, meu irmão Baiano, meu irmão Everaldo. Quero dar um abração para o Lucinaldo, ao doutor. Você quer esse programa especial, Valdemir, e quero desejar, Valdemir, um feliz Dia dos Pais a todos os papais e dizer, Valdemir, que nosso pai é o nosso espelho da nossa vida, né, Valdemir?
0: Sem dúvida.
5: Exatamente, nosso pai é o nosso espelho, nossa referência. Não tenho meu pai hoje, sinto muita saudade dele, que ele foi um grande homem, um grande guerreiro. Todos meus irmãos sabem disso, minha família. Sinto muita saudade dele e ele está sempre no nosso coração, né, Valdemir?
0: Ah, sem dúvida, viu?
5: É verdade, nosso pai é nosso espelho e que Deus abençoe a todos. E estou na escuta, Valdemir, desde 4:30 da manhã, viu, Valdemir? Desde 4:30.
0: Valeu, valeu. Obrigado, um abraço. Olá, obrigado, Valdemir. Obrigado.
5: Outro, e quero avisar também ao povo panaibano aqui que vai ter um grande evento aqui dia 4 e 9 de setembro aqui no Parque de Ibiriçá. É a festa nordestina aqui em Santana de Parnaíba. E vou falar de você, viu, Valdemir? Aqui na festa nordestina e da Agreste FM, viu?
0: Tá certo, exatamente. Pode falar com você, se vai falar de bem, eu feliz, né? Um abraço, viu?
5: Outro, que Deus abençoe você. Tô sempre ligadinho. Um abraço para seu William Marca, essa emissora maravilhosa que traz felicidade para todos. Que Deus abençoe, Valdemir.
0: Valeu.
6: Atenção, ouvinte, nota de falecimento. Faleceu ontem em Caruaru, no Hospital Regional, a senhora Josefa Maria da Conceição, com a idade de 102 anos. Conhecida por Zefinha Osébio, deixando enlutado filhos Geraldo, Neto e Bisneto, e mais familiares. O seu corpo está sendo velado no sítio Laje Grande de Panelas. O sepultamento será hoje às 16h. No cemitério local do sítio Laje Grande. Desde já, a família enlutada agradece a todos que compareceram a esse ato de fé cristã. Noticiamos o falecimento da senhora Josefa Maria da Conceição, com 102 anos. Conhecida pro Osébio. Deus peso para elas também, né? Para a família todinha, né?
0: É, aqui a gente leva o voto de pesar a essa família, tá certo?
6: Tá.
0: Deixa eu ir para o telefone agora para a gente trabalhar aqui, deixa eu ver aqui. Alô?
7: Alô?
0: Alô, bom dia.
7: Bom dia.
0: Tô falando com quem?
7: Pernambuco, rei da carne de porco da cidade de Agrestina.
0: Eita, Pernambuco, você tá todo fajado hoje, viu? Tá no macacão de Jeová, é? Não, sem brincadeira. Você tá todo fajadão, eu gostei de ver, eu tô vendo aqui, viu? Você lá meu, joga tudo pra cá, pra aparecer a pessoa completa. Olha, quem vem cantar realmente é Silvinho, vai oferecer amor fingido pra quem?
7: Pra
0: no Dia dos Pais?
7: Vou oferecer a todos os pais, as mães que é mãe e pai, ofereço para você, pro doutor, para minha esposa Givanilda, o meu sobrinho Pingo, Evandro de Pedro Jorge, Val da Carroça, Josa, Cascai e Bill de, do Alto do Moura, eletricista, o Baiano de São Paulo, o Edinho de Panaíba, irmão dele também, de São Paulo, e Jacaré e todos os ouvintes. Que Deus abençoe, um bom domingo para todos.
0: Foi bom, um abraço, viu? Vou para o zap da Agreste agora, viu? Isso. Alô. Alô.
8: Alô, bom dia.
0: Bom dia, eu tô falando com quem?
8: Com Ivanildo de Serra d'Ávila.
0: Ivanildo também cantar Silvinho, agora mesmo, amor fingido. Vai oferecer para quem?
8: Ô Valdemir, eu ofereço especialmente, né, para todos os pais, que hoje é o dia deles. E ofereço para minha mãe, especialmente, que tá ouvindo você, que agora ela é meu pai e minha mãe. Meu pai já se foi, Jesus levou ele, já vai fazer 4 anos. E eu ofereço especialmente para ela, que ela é tudo na minha vida. E para todos os pais, para minha amiga Maria de Genésio, lá em Boca da Mata, Expedito, Nádia. Ofereço para minha amiga Leide, lá no Sítio Colônia, a irmã dela, Bia. Ofereço para minha amiga Lena, lá em Cruze, para a mocinha, para a dona Dora, e para a Patrícia. Ofereço para João, para você, que eu não sei se você é pai, mas está valendo, né?
0: De qualquer maneira, valeu, tá certo. Tá certo. Um abraço, obrigado, viu?
8: Um abraço pra você também, tudo de bom.
0: E fica ligado na Agreste, Agreste, Agreste. Eu vou pra esse outro telefone, é telefone.
9: Chegando de todo canto, Lamã.
0: É telefone que vem de todo lugar. É verdade, né, pai? Alô.
10: Opa, Valdemir, bom dia.
0: Bom, tô falando com quem?
10: Seu amigo, careca do trator.
0: Você deu uma gaitadazinha aí fina, careca, o que foi isso? Que gaitada é essa?
10: Minha filha.
0: Mas você?
10: Eu tô com a minha filha.
0: Ah, tá com a menina. Foi a gaitada, foi a menina que deu. Eu não falei que aqui o celular mostra tudo? Olha, veja só. Oxi, ele fica sorrindo, mas careca. Olha, Silvinho, vem cantar Amor Fingido. Vamos lá? Pode oferecer, vamos.
10: Vou oferecer para todos os pais, né? Vou oferecer para os meninos de Guabiraba, do Sem Terra, de Riachão. A tropa da garagem da prefeitura, nossos vereadores e nosso prefeito de Pererê e Pororó. E só alegria, viu? Hoje.
0: Isso, vamos para outro telefone? É. Eu duvido onde é esse telefone todinho que tá chegando, né? Alô.
11: Alô.
0: Alô, bom dia.
11: Bom dia.
0: Tô falando com quem?
11: Com Jacindo.
0: É com quem?
11: Com quem? Jacindo.
0: Jacindo. Quem vem cantar no programa é Silvinho.
11: Quero oferecer para o meu amigo Ramon aí, Ramon Feitosa. Quero oferecer pelo padeiro. O padeiro é uma pessoa. Zé Muca, é o Zé Muca aí da Rua da Compesa. A minha tia, a Júnior também. O pai de Ramon é um guerreiro. E quero mandar um forte abraço a todos aí.
0: Tá aí, valeu, viu? Um abraço. Vamos para o zap da Agreste? Alô.
12: Alô.
0: Alô, bom dia.
12: Bom dia, Valdemir.
0: Tô falando com quem?
12: Com Fátima, da Rua Rita Lacerda, Cupira.
0: Fátima. Ô, Fátima, olha, quem vem cantar no programa agora é Silvinho. Você vai aparecer, Fátima?
12: Vou sim, Valdemir. Vou oferecer a todos os pais, que hoje é o dia deles, né?
0: Exatamente.
12: Principalmente o meu velho, que hoje mora comigo. O meu primeiro se foi, está no braço de Deus. Mas estou oferecendo para ele, que ele é pai também. Que Deus dê muita saúde e muitos anos de vida a ele. e a minha mãe, né, em Serra d'Ávila de Panelas, que meu pai se foi também, está nos braços de Jesus. Se tem, aí, hoje no mundo só está minha mãe, mas está sendo pai e mãe para a gente. E eu considero ela muito, igualmente que seja meu pai. Então, ontem fui lá, dei-lhe um abraço, um cheiro, tirei uma foto com ela. Cheguei lá e encontrei aquele vazio.
0: Mas é assim. Assim mesmo, filha.
12: E a todos os pais, né, do mundo inteiro. E para vocês também, tá bom?
0: Certo, você vê, Jesus também levou o papai, mas eu fiquei por aqui para contar o que ele fez.
6: E levou mamãe também.
0: Levou mamãe. Né? E eu tô por aqui para contar o que ele fez.
6: Isso.
0: Levou o pai de Williamar.
6: Isso.
0: Levou a mãe de Williamar.
6: Isso.
0: E vai levou levar... o pai de Dona de Janeiro.
6: E vai levar nós todos.
0: Ficamos aqui para contar.
6: Exatamente.
0: Né? A gente tá por aqui para contar. Naldo tem um pai dele, tá vivo.
6: Exato.
0: Naldo pode dar as gaitadas dele ali do que for. Naldo é fogo, né, Naldo? Exatamente. Tem amanhã. Agora, que pena fazer o quê? Agora Jesus foi embora, mas deixou dois irmãos perto de mim, foi bom. É a segurança. E ele também fica na frente de nós. E levou a mamãe e deixou quatro filhas, que é quatro mães.
6: Exatamente.
0: Então, de qualquer maneira, ele não deixa a gente lamparado. Vamos pro telefone, teve muita coisa aqui hoje, viu? Alô? Alô? Você aí tá... A pessoa ali me ligou, mas tá perdida ali. Vamos para o outro telefone, porque demora demais, né? Alô?
13: Alô, bom dia.
0: Bom dia, eu tô falando com quem?
13: É com Marlene aqui de Altinho.
0: Marlene de Altinho apareceu, minha vaqueira.
6: Marlene do Gado Bravo.
0: Ô Marlene, quem vem cantar agora é Silvinho, Amor Fingido. Vai oferecer, Marlene?
13: Vou oferecer. Eu queria fazer, cantar uma toada oferecida para todos os pais desse nosso Brasil.
0: Tira a toadazinha aí, tira.
13: Quem tiver...

0: E depois que ele se vai, só tem Deus e mais ninguém. Se a gente falasse menos, talvez entendesse mais. Ofereça essa homenagem para todos os papais. Eu, como não tenho meu, sinto saudade demais. Chorando eu comprei papel, escrevi na carta eu chorei. Chorando eu mandei a carta e chorando aqui eu fiquei. Se a carta chega molhada, ô papai, foi lágrimas que eu derramei. Se a carta chega molhada, ô papai, é saudade de vocês. É. Obrigado, Valdemir.
1: Valeu, Marlene, um abraço.
0: Tenha um bom dia, meu filho.
2: Valeu.
0: Feliz Dia dos Pais pra vocês todos.
2: Um abraço.
1: Outro telefone?
2: Vamos embora, telefone.
1: Isso. Pra que pra esse telefone aqui, pra gente ouvir de onde é. Tá, tem muita gente ligando, tá topando uma na outra ligação. É. Alô? Tá vendo? É de Ferraz de Vasconcelos, aguarde aí, viu? Tem para lá e para cá.
2: É Mariano. Vai, Mariano. Vai, bota Mariano. Bota Mariano.
1: Tá, alô?
3: Alô?
1: É Mariano Leite?
3: Isso.
1: Pronto, Mariano. Quem vem cantar vai ser Silvinho. Hoje aqui a gente tá trabalhando muito, graças a Deus, né, rapaz? Olha, você vai oferecer amor fingido para quem?
3: Hoje, tá bom, vou oferecer para você, o doutor.
2: Obrigado.
3: O Nezinho. O menino aí, como é que é o barquinho aí? É o
1: Lucinaldo.
3: É o Lucinaldo desse. O Malaquia, o Paulinho do Posto Braz, Manuel, o meu primo Antônio Marques, né, o Aboiador, o Cuica, irmão dele, o a Neuza Malila, o Jânio, o compadre Licinho, o Pau Velho, o Adava e quem mais? Ah, o seu Manuel do Pastel e Dona Maria, tá bom?
1: Tá, tá bom, valeu, tchau. Um abraço, viu? Tchau. Vamos para o zap da Geste. Alô?
2: Alô?
4: Alô?
1: Alô, bom dia.
4: Bom dia.
1: Tô falando com quem?
4: É com o Ciro, daqui de Panelas.
1: Olha, quer bem cantar agora, Silvinho, amor fingido. Aguarda aí, depois.
2: Pereça.
1: Tem outra ligação aqui.
4: Ah, vou oferecer a minha filha, Eduarda, que está de idade nova hoje, da mãe Cida, do pai Branquinho, da irmã Priscila e Vitória, da avó Dona Maria Carminha e dos tios Grilo, Rosa, Lucy Craig, uma Silvânia, que teve lá minha mãe, foi aniversário da minha mãe ontem. Uma Silvânia em família, que terra de Curitiba família, Maneuza, Dona Carma, José Dilma, Tia Coroinha, Nilson, da Rua do Liso, Dona Bia, Dona Zéza, Magenilda e todos daqui de Panelas.
1: Valeu, um abraço, viu? Deixa eu ir para o telefone aqui. Alô?
5: Alô?
1: Alô, bom dia.
5: Bom dia.
1: Eu tô falando com quem?
5: O Mariquinha do sítio, que aí com São Bento do Una.
1: São Bento do Una. Dona Mariquinha, quer vir cantar no programa agora mesmo? Vai ser Silvinho, vai aparecer?
5: Vou oferecer a meu Silvinho da vida do Espírito Santo, Aguinaldo, Danildo e a Mauri. E a minha irmã Maria Dilva, na cidade de Monteiro, na Paraíba.
1: Tá,
5: e a
1: aí,
5: todos vocês da rádio.
1: Valeu. É muita gente ligada. Vou pra outro telefone? Alô?
6: Alô.
1: Alô, bom dia.
6: Bom dia.
1: Tô falando com quem?
6: Euclides, meu amigo.
2: É Euclides.
1: Euclides, quer vir cantar, Euclides? É Euclides da pracinha.
2: É,
1: quer vir cantar agora mesmo, é Silvinho, vai oferecer?
6: Meu filho, ofereça principalmente a meu pai, Euclides José de Mendonça, que faleceu de 24 anos, Cid Canana, e a todos os pais de Cupira, a todos os pais de Panelas, e para você também. E seu irmão aí, e todos.
1: Tá oferecido, um abraço, viu?
6: Bom domingo, amigo.
1: Vamos botar pra cantar? Olha, não vai dar tempo, não. Brincadeira. Não vai dar tempo pra botar pra cantar, não, mais não, é? Parou, povo. Quem quer? Alô? Alô? Alô, bom dia.
7: Olá.
1: Olá, bom dia.
7: Bom dia, Valdemir.
1: Eu tô falando com quem é essa pessoa da, que tem a voz de homem?
7: É que eu tô gripada. Terezinha da Guaravita.
1: É, Terezinha, nós tá apertando aqui mais do que
2: um pinto.
1: Aquele passarinho enquanto tá no ninho. Mas
7: eu
1: você
7: chorei com essa música de Carlos Silva.
1: Mas não chore mais, não. É. Escuta a conversa. Quem vem cantar é Silvinho. Essa agora é que você vai chorar.
7: Meu papai está ao lado de Jesus.
1: Eu sei, mas agora é que você vai chorar, porque vai lembrar do amor que está bem longe, se fosse embora e
7: tá
1: deixou.
7: Bom.
1: Olha, Silvinho, filho. Ah, amor
7: então,
1: fingido.
7: Desde já... muito bom. Desde já eu ofereço, aliás, eu peço a Deus por todos os papais de Cupira do Brasil e do mundo, o pequeno príncipe do sinal do Padre Luiz Miguel, para William Maia e toda a equipe da Agreste, para você e seus irmãos. Que o Altíssimo abençoe vocês grandemente, todos os papais de Cupira do Brasil e do mundo. E eu vou oferecer a música de Silvinho para seu Martins e a Agrestina, para a tia Laída, Laércio de Altinho, Dona Regina, Marisângela de Bonitos, Nath, César, Júnior Ligeirinho, Zé das Novinhas, Edmilson Figinho e Panelas, meus primos do Abatedor Pena Branca, Pedro Dudo e Mocinha, Aldemir de Belém Maria, Jeová Dionísio, Gilberto de Toritama, Valdir Foto, Paulistinha da Loja, Germã de Jurema, Zezinho do Bar, João Gaia, doutor Fernando Norato, Dona Maria e seu Manuel do Pastel, Belém de Maria e toda a equipe,

0: Abraço.
1: Vou pra outro lado, é telefone, a chegada de todo canto da mão. É telefone que vem de todo lugar. Vamos pra o zap, viu? Alô.
2: Alô.
1: Bom dia.
2: Bom dia.
1: Tô falando com quem?
2: Judite.
1: Tá me ligando da onde?
2: De Birajuba.
1: Birajuba.
2: Miduri.
1: Olha, veja só, quem vem cantar no programa agora é Silvinho. Vai oferecer?
2: Vou oferecer pra todos, pai daí da Raida. Meu esposo e todos do Sítio Miduri e todos do Sítio da Laje Bonita. Para todos os pais da Laje Bonita e todos os pais do Sítio Miduri.
1: É. Tá certo, valeu. Todos um abraço, vocês. Viu? E fica ligadinho na Agreste. Agreste, Agreste e brega desse jeito. Vem para cá, vou atender isso aqui logo, né? Alô, e o telefone para a Benza te deu? Vou logo para ele. Alô.
3: Alô,
1: Vladimir. Alô, bom dia.
3: Bom dia, Vladimir.
1: Bom dia. Eu tô falando com quem?
3: Laércio de Altinho, meu amigo.
1: Ô, Laércio de Altinho. Laércio, quem vem cantar vai ser Silvinho. Vai oferecer?
3: Oferecer a todos os pais, Vladimir. Eu com seu pai, meu pai Zacaria, minha filha Letícia, minha netinha Vitória, meu netinho Levi, meu genro Vossi, Terezinha da Guaravita, Gerai de Família, Lisa do Cruzeiro, o Edna Rigani, a você, a doutor, a Lucinal e a todos os vídeos, Rodem. Fica com Deus, querido, e pororó, nunca gasto queijo, nunca gasto correria.
1: Tá certo, exatamente, tá vendo? Nunca gasto também. Isso, vamos abraçar aí os amigos aí da Vila Cravata Sul de Cupira, que tá todo ligado aí, e vamos botar pra tocar, né? Exatamente, nós vamos botar pra cantar. Quem vem cantar vai ser Silvinho agora, Amor Fingido, essa sim pro Dia dos Pais, viu? Pra todos os papais. E o vereador Edinho de Santa Teresa de Agrestinha tá oferecendo a todos os seus amigos, tanto de Agrestinha como da região em peso. Um abraço aí.

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0: gravamos aqui em cima de 6 horas e 24 minutos, viu? É no relógio da sua Agreste FM, é no seu programa Forró Brega por aí fora, cheio de audiência, lindo de audiência, graças a Deus. Vamos pra... É telefone chegando de todo canto, Vilamã. É telefone que vem de todo lugar. E é verdade, passo pra cá pra gente confirmar. Alô? Alô? Que pena que a pessoa... Né?
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0: Vamos para o zap da Agreste? Alô.
2: Alô.
0: Alô, bom dia.
2: Bom dia.
0: Tô falando com quem?
2: Ivânia.
0: Ivânia tá me falando, da onde?
2: Tá aqui de Laje.
0: Olha, é Silvana, é?
2: Não, é Ivânia de Marino Souza.
0: Vana de Mariano Souza, da Laje. Ô, Vana, quem vem cantar no programa agora mesmo? Quem canta sou eu, Tempo de Vovô. Viu? Tempo de vocês, não era o tempo, Tempo de Vovô. Eu não, meu tempo é novo. Você vai oferecer pra quem, mano?
2: Vou oferecer pra todos os pais do Brasil, como eu não tenho pai, Maria tá no céu. E pra vocês, pra toda a Agreste, pra todo daqui de Laje.
0: Falou bonito. Um abraço, viu? De coração. Um abraço pro povo da Coaba aí, viu?
1: 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Vamos embora.
0: Isso, vamos para o zap, não? Alô.
3: Alô.
0: Alô, bom dia.
3: Isso, bom dia.
0: Tô falando com quem?
3: Com a Andréia.
0: Ô, André, tá me ligando da onde, André?
3: De Agrestina.
0: André de Agrestina. André, quem vem cantar no programa agora sou eu, o Tempo de Vovô, viu? Composição nossa, quem canta sou eu. Você vai oferecer?
3: Vou sim.
0: Então vamos.
3: Oferecer para todos os papai, principalmente meu pai, João do Bode, o outro vovô, Arapinha, e o papai do ano, Júnior Heleno. E Arthur também quer falar com você.
0: Bota ela pra falar, bota. Alô.
4: Alô.
0: Alô, bom dia.
4: Bom dia.
0: Tô falando com quem? Bota ela pra falar, bota. Alô.
4: Alô.
0: Alô, bom dia.
4: Bom dia.

0: Lada. 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
1: Vou dar um zap ali. Bora. Alô.
2: Alô.
1: Alô, bom dia.
2: Bom dia.
1: Tô falando com quem?
2: Com Jailma do Sítio Campos da Lagoa dos Gatos.
1: Ô, Jailma, quem vem cantar no programa agora sou eu, Tempo de Vovô. Vai oferecer?
2: Para todos os pais do nosso Brasil, especialmente para meu esposo Zé de Negão, que é um pai maravilhoso, um guerreiro, para meu pai Luizinho Totó, da cidade de Cupira, meu sogro Negão, da Emenda, e para todos vocês que são pais dessa rádio maravilhosa, fique com Deus.
1: Amém.
0: Deixa eu mandar um abraço aqui pro meu amigo João Edson e Tazan da Serralharia Bom Jesus, aqui por trás do fórum.
1: O Joécio Dins.
0: Joécio Batista e também o Joécio Dins. Um abraço aí, Joécio.
1: Do Joécio, a dupla.
0: É, a dupla.
1: Tá muita gente ligada. Nós vamos fazer o que eu quero cantar. É. O Tempo de Vovô, como era antigamente, veja só. Bota pra tocar pra gente ouvir aí. O Banheiro de Avelóis.

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0: baiano de Santana de Parnaíba, irmão do Edir Chamego Mais, filho de Laje Grande de Catende.
1: Quem vem cantar no programa agora sou eu, a casinha de papai. Vou oferecer para todos os papais.
0: Eu vou oferecer, Valdemir, para todos os papais, especialmente para você, seu Nezinho, Totô, esse grande cara, Arnaldo. Feliz dia dos pais, Arnaldo, né? O meu papai tá na glória, mas eu também sou pai, né? Oferecer para todos os papais desse Brasil de Caboclo, Mãe Preta e Pai João. E vou oferecer também para Louro, cunhado de Zé Bodinho, esse grande homem que gosta muito do seu programa. Vou oferecer para Cício Cândido, meu tio, para Manuel da Verdura, meu irmão. Vou oferecer para Zé de Pinto, que também é papai. Vou oferecer para Licinho, que é papai também, meu amigo Licinho, tá ligadinho no seu programa. Vou oferecer para toda a família de Licinho, as irmãs dele, a mamãe dele, que é pessoas especial, pessoas que eu gosto muito de prezo, para Manuel da cadeira de roda, que é irmão dele, né? Vou oferecer para Dil de Dona Inês, Dil de Dona Inês, lá na Nova Laje Grande, que tá ligadinho em seu programa, não perde seu programa, viu, Valdemir? Dil não perde seu programa. Vou oferecer para Zé do Piseiro, Veraldo, Cício Cândido, meu tio. Vou oferecer para Valdinho, vou oferecer Pedrinho Chamego Mais, é isso mesmo, e vou oferecer para Pinto Véi, vou oferecer também para meu grande amigo Pernambuco da Carne de Porco, é um grande homem Pernambuco da Carne de Porco, o maior sucesso é a carne de porco de Pernambuco. Vou oferecer para Dona Terezinha da Guaravita, que eu não esqueço dela. Vou oferecer para o Seguinho do Vialejo, e vou oferecer também para o meu amigo Bola do Queijo, lá em Cachoeirinha. É isso mesmo, Pernambuco. Oferecer também para São Ilamar. São Ilamar é maravilhoso, São Ilamar é gente boa demais. São Ilamar, que é

0: da saúde, então, da região inteira, segurança, né? Vamos abraçar também a todos os médicos, né? Gente boa. Então, vou para esse telefone aqui.
1: Vamos embora.
0: Alô.
2: Alô.
0: Alô, bom dia.
2: Bom dia.
0: Bom dia, eu tô falando com quem?
2: Luzinete.
0: Eita, dona Luzinete, ligou mesmo na hora certa, viu? Quer dizer que aqui toda hora é certa, a Grécia, viu? É a casinha de papai, a senhora vai oferecer para quem na casinha de papai?
2: Vou oferecer, sim, eu vou oferecer para hoje, né? Especialmente para todos os papais do mundo, né? Deus abençoe todos eles, com muita paz, saúde. E especialmente para meu esposo Laudenor, né? Que é o pai da minha filha, pai maravilhoso, que Deus abençoe ele, com muita saúde também. E oferecer para meus irmãos, para meus cunhados. É muito, se for falar o nome de todos, então o horário todo. Oferecer especialmente para o doutor Abrando, para o padre Vando, socorro-chefe, Cício Lopes, que é meus amigos daqui do Monte Azul, Nestor Bezerra, lá do aqui do Monte, padre Dielso, Aguilson de Barra do Riachão, e para todo mundo, todos os pais do mundo, para Bier, para Vando, para todo mundo os pais do mundo inteiro. Para vocês também, um abraço bem grande para vocês.
0: Tá certo, valeu. Um abraço, viu? E um abraço no seu esposo também, seu Leonor, viu? Um abraço aqui.
2: Tá aqui escutando o rádio de vocês.
0: Tá ouvindo o programa, ouvindo essas músicas aí, enchendo os olhos de lágrimas. É verdade, da Agreste. Um abraço.
2: Um abraço
0: para
2: vocês todos,
0: para
2: todos os pais do mundo. Jesus abençoe de cada um.
0: Valeu.
1: Atenção, ouvinte, nota de falecimento. Faleceu ontem em Caruaru, no Hospital Regional do Agreste, a senhora Josefa Maria da Conceição, com a idade de 102 anos, conhecida por Zefinha Osébio, deixando enlutado filhos Geraldo, neto e bisneto, e demais familiares. O corpo será velado no sítio Laje Grande, em Panelas. E o sepultamento será hoje às 16h no cemitério local do sítio Laje Grande, de Panelas. Desde já, a família enlutada agradece a esse ato de fé cristã. A família de solidariedade cristã. Noticiamos o falecimento da senhora Josefa Maria da Conceição, com a idade de 102 anos, conhecida por Zefina Osébia. Meus pesos aí para a família, né?
0: E a família realmente convida a todos os amigos, todas as amigas, né, dessa senhora que faleceu, convida realmente ao seu sepultamento, tá certo? Então, eles estão lá a convidar, vai meu voto de pesado aqui, não só meu, como da Grécia em peso, né? A gente manda o voto de pesado também de William Mar, que não está aqui presente, mas vai o voto deles também, voto de pesar. Meu, pra essa família todinha. Vamos voltar pra cantar, Naldo?
1: Bora.
0: Pronto, cheguei pra cantar e vim pra cantar agora mesmo, viu? Agora sim, essa, olha, vê só, Casinha de Papai, composição de William Mai, quem canta sou eu. Bota aí pra cantar pra gente ouvir.

0: Tá aqui em cima de 6:53, viu? É no relógio da sua Graça FM. Que pena que a gente já tá chegando no final do programa, né?
1: Exato.
0: É um pena, mas é bom, de qualquer maneira, fizemos trabalho, graças a Deus, né? Com vocês tudinho, ligadinho, ouvindo a gente. Um abração daqui para o Dadá de Aplico Paz, aqui bem no centro da cidade de Pupira. A doutor Fernando Danorato, vai meu abraço daqui para ele, para o Antônio Ferreira, um abraço também daqui para ele, que é todo ligadinho, viu? É, o Antônio Felipe, um abraço daqui pro Antônio Felipe. Quando o Antônio Felipe jogava bola, eu também jogava.
1: Não, peraí.
0: Dei um olé nele, foi lá, veio cá, puxei, botei a bola por debaixo das pernas dele, fui embora.
1: Mas Antônio Felipe.
0: Fez o gol. Antônio, só Antônio Felipe.
1: Maria, é, Antônio Felipe. Eu já vi que tu era o Pelé mesmo.
0: Não era o Pelé não, que ele jogava bom. Eu passava por ele e eu.
1: Oxê.
0: Celão um dia.
1: E Antônio era assim, era?
0: Celão um dia conversou comigo.
1: Celão. Sim.
0: Quando Joés dizia você.
1: Sim.
0: Joés Batista, ele dizia você.
1: É.
0: Foi o que Celão disse.
1: É.
0: Rapaz, é o seguinte, esse camarada.
1: É um herói.
0: Eu vou te quero um time de laje pra aqui, pô, levaram 21 gols. Digo, mas Valdemir não tava, não.
1: Mas,
0: eu tava em Recife nesse dia.
1: Mas,
0: quando eu me abusei de lá pra cá, eu trouxe um bocado de lá do Náutico pra jogar bola aqui.
1: Sim.
0: Mas quem fez o gol aqui foi eu, viu?
1: Sim.
0: Peguei então dele um olé. E foi-me embora. Peguei Cacá dele, eu tô lá em Cacá. E tinha Fiinha também, bom de bola, Fiinha. Peguei, deu, eu tô olhando Fiinha,
1: é,
0: vim me embora.
1: Fiota.
0: Aí, é Fiinha, né? Fiinha daqui de Cupira.
1: Sim.
0: O Fiinha jogava bom.
1: Sim.
0: Aí, tá, dei aquela bombada, vi aquele cara com cabelo grande, deu um pulo tão grande do lado de fora, e não era Igo. Tava do lado de fora, era eu, tava Igo, e tava Igo, e tava o. O lado da Gracinha, da
1: Zé Oião?
0: Não, o Jacaré, homem.
1: Ah, o Jacaré.
0: Zé Oião tava jogando.
1: Tá aí,
0: eu sei que eu fiz o gol, o Jacaré deu um pulo tão grande que só vendo. Até a caça rasgou. Foi.
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0: Aí a gente tá encerrando o programa, agradecemos a Deus por todo mundo, né? Jesus é muito bom. Um abraço daqui pra Willamar, pra Dona de Janeiro, pra o Igor, doutor Igor, um abraço. A Willamar Júnior, vai um abraço também daqui pra ele. Pra filhinha do Willamar, vai um abração também. Você, Naldo, obrigado aí por estar aí na cabine do avião, levando essa voz longe, né?
1: É, mandar um abraço também pra Jane de Paula, tá? Tá assistindo o programa, tá?
0: É, um abração daqui, tá ligada.
1: Tá ligada.
0: Ah, ela já corou muito com essa mão fingida.
1: Ela tá mal netinho lá.
0: Papai. É. Tá com mal netinho.
1: Tá mal netinho.
0: Um abraço pro netinho dela. Um abraço, Jane, pro netinho. Tá vendo?
1: É.
0: Um abraço. E pra filha dela também.
1: É
0: muita gente ligada, né? Lá e lá, pra Ganildo, pra Nezinho, pra Carminha, pra Júnior, Alemar Júnior. Um abraço aí, Júnior, de coração. Valeu, Júnior, diz que não perde um minuto do programa. E vamos abraçar também Lúcio de Laura, que tá ligado. Dedé tá lá em São Paulo. As lágrimas caem com a vontade de pegar o avião de volta, mas...
1: Em Santa Amaro, Santa Amaro, São Paulo.
0: Santa Amaro,
1: São Paulo.
0: O Manezinho Soares mora pra lá também, pra aquele meio de mundo, viu?
1: É.
0: E o Antônio de Lúcia lá em Sorocaba, São Paulo.
1: Antônio de Lúcia, ele
0: é. Não perde
1: Antônio de Lúcia, ele é.
0: Não perde o programa de nenhum. Lá pra Deus Corga, todos meus amigos de Deus Corga, de Limeza, de Limeira, de Jaú, de Bauru. Essa é da Erosa, vai meu abraço pro povo da Erosa. Um abração, viu? Diadema, alô Diadema, com muita gente ligada aí em Diadema. Então um abração pra esse povo bom, meu amigo. Eu vou-me embora. E se Deus quiser, um bom dia aí pro Dia dos Papais, tá certo? É, Deus, quem for pai, quem não for pai também, vai pra ele, viu?
1: É.
0: Vai pra todo mundo, que é a graça do povo.
1: É.
0: Então vai pra todo mundo e eu vou-me embora.
1: E Maria de Antangrilo, um abraço.
0: Eu vou-me embora, viu? Até domingo, se Deus quiser, de volta aqui. Mas deixo cantando com vocês, um dos meus irmãos. E essa é pra dançar, viu? Nasci num cangaço,
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0: Então vou-me embora. Tchau.

0: a sua equipe estarão de volta no próximo domingo. Até lá!
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Deus, começando mais um programa Reflexões Espirituais nesta manhã de domingo, 9 de agosto de 2026. Nós nos alegramos em poder chegar até você mais uma vez nesta manhã, mais um domingo, mais um programa Reflexões Espirituais. Também queremos agradecer a Deus pelo dia de hoje, segundo domingo de agosto, dia dos pais. A nossa palavra de parabéns a todos os pais que nos escutam, ao pastor Abimael, que é pai, ao nosso irmão Lucinaldo, que também é pai. Que Deus esteja nos abençoando neste dia, a cada pai, a cada filho, e que tenhamos todos um dia feliz na presença do Senhor. Nós acabamos de ouvir o pastor Armando Filho cantando Deus Te Ama, e agora na sequência vamos ouvir mais uma música com o Projeto Sola cantando Filho de Deus.

0: por esse dia que ele nos concede. Também deixamos aqui nossa palavra de felicitação a todos os pais, pastor Roberto Lopes, também aqui a palavra Lucinaldo, né? Seguindo aqui, como já foi dito, louvamos a Deus pelo privilégio de desfrutarmos do amor paternal, de termos vivido e de podermos compartilhá-lo. Vamos fazer uma oração pedindo a Deus que mais uma vez nessa manhã fale poderosamente ao nosso coração. Assim oremos. Amado e querido Pai, louvado e engrandecido seja o Senhor, porque o Senhor é bom, um Pai perfeito e amoroso, que mediante Jesus Cristo, teu Filho, o Senhor nos adota, o Senhor nos santifica e o Senhor nos fez gloriosas, benditas e eternas promessas. Por isso, Deus, nessa manhã, confiados em tua bondade e graça, suplicamos, fala conosco, Deus, que tua palavra possa encontrar ouvidos atentos, um coração propício, ó Deus, a ouvir e obedecer a tua santa palavra. Usa mais uma vez com poder e graça o pastor Roberto Lopes e abençoa toda essa audiência para o louvor da tua glória. É o que pedimos, agradecidos no nome de Jesus. Amém.
1: Amém. Meus amados, continuando, nós vamos fazer uma leitura na palavra de Deus, no Evangelho de João, no capítulo 4. Vamos ler os versos 46 ao 54. Uma passagem da palavra de Deus que nos fala da cura do filho de um oficial do rei. João 4, 46, assim nos diz a santa e inerrante palavra de Deus. Dirigiu-se de novo a Caná da Galileia, onde da água fizera vinho. Ora, havia um oficial do rei, cujo filho estava doente em Cafarnaum. Tendo ouvido dizer que Jesus viera da Judéia para a Galileia, foi ter com ele e lhe rogou que descesse para curar seu filho, que estava à morte. Então Jesus lhe disse: se porventura não virdes sinais e prodígios, de modo nenhum crereis. Rogou-lhe o filho, ou seja, rogou-lhe o oficial: Senhor, desce antes que meu filho morra. Vai, disse-lhe Jesus, teu filho vive. O homem creu na palavra de Jesus e partiu. Já ele descia quando os seus servos lhe vieram ao encontro e anunciando-lhe que o seu filho vivia. Então indagou deles a que hora o seu filho se sentira melhor. Informaram: ontem, à hora sétima, a febre o deixou. Com isto, reconheceu o pai ser aquela precisamente a hora em que Jesus lhe dissera: teu filho vive. E creu ele e toda a sua casa. Amém. Foi este o segundo sinal que fez Jesus depois de vir da Judeia para a Galileia. Amém. Que Deus nos ajude a compreender a sua santa palavra. Amém. Meus queridos ouvintes, nós queremos pensar sobre a fé que salva, a fé salvadora. Jesus está de volta a Caná da Galileia, onde ali ele havia realizado o seu primeiro milagre, quando transformou água em vinho numa festa de casamento. Exatamente nesse momento, ele sobe de Cafarnaum a Caná da Galileia, e ali um oficial do rei, muito provavelmente aqui trata-se do rei Herodes, e esse oficial do rei estava com seu filho enfermo, à beira da morte. Ele então vai procurar Jesus para suplicar o socorro de Jesus. E aqui nós vemos um homem que, apesar de ocupar uma posição importante, mas ele está aflito. Aqui nós temos um pai ansioso mediante a situação de saúde do seu filho. E a condição privilegiada daquele homem, sendo um oficial do rei, um homem importante, mas a sua condição não podia resolver o seu problema. E ele vai a Jesus porque acreditava que Jesus pudesse curar o seu filho, mas observe que ele vai clamando para que Jesus vá com ele à sua casa para curar o seu filho. Só que ele havia feito uma viagem longa e ele não entendia que Jesus tinha poder para curar o seu filho, mesmo sem que estivesse presente ali em sua casa. E ele vai nesse anseio de ver o seu filho curado. O desejo profundo daquele pai era que Jesus fosse com ele até seu filho, mas Jesus não desce com ele. Jesus cura o seu filho de longe. Observe que ele chega de volta em casa no dia seguinte. E se Jesus tivesse ido com ele para curar o seu filho somente quando chegasse lá, talvez o seu filho não estivesse mais vivo. E Jesus, ele faz sempre o que é melhor e não aquilo que a gente espera. O desejo daquele homem era levar Jesus até seu filho numa tentativa desesperada. E não podia nem ter certeza se seu filho permaneceria vivo até a chegada de Jesus. Mas Jesus cura seu filho na hora, o filho daquele homem, de imediato. E Jesus faz as coisas sempre da melhor maneira. Mas observe que aquele homem, quando ele vai até Jesus, ele via em Jesus apenas um operador de milagres. Jesus já estava conhecido, a fama de Jesus já corria por toda a região. Era do conhecimento popular de que o Nazareno realizava grandes sinais, grandes prodígios. Todos sabiam, as multidões o seguiam, buscavam alívio para suas enfermidades, para suas dores. E quando esse homem ouve falar de Jesus, então ele vai imediatamente procurar Jesus numa tentativa desesperada de ver o seu filho curado. A resposta de Jesus à súplica daquele homem nos faz crer que ele via Jesus como um curandeiro, como um operador de milagres. O seu interesse estava apenas na cura do seu filho, mas não havia em seu coração fé salvadora. E muitas vezes Deus usa as aflições da vida, como uma enfermidade grave, como era o caso daquele homem com seu filho, ou uma outra situação difícil que nós possamos enfrentar, uma grande amargura, um luto doloroso, a perda de entes queridos ou a perda da saúde. Deus pode usar situações como essa para despertar fé em nosso coração. Foi assim com aquele homem. É claro que esse não é o principal meio que Deus usa, ou o único meio, mas ele pode usar também situações assim. Observe que mediante essa grande aflição, aquele homem tem um encontro com Jesus. E quando ele se encontra com Jesus, e ele lança a sua aflição aos pés de Jesus, então Jesus transforma a realidade daquele homem e ele crê na palavra de Jesus. A fé daquele oficial, ela avança. Ele vai para Jesus e Jesus então estende a ele a sua misericórdia. O filho daquele homem estava à beira da morte e ele, que via Jesus apenas como um operador de milagres, agora ele é compelido por Jesus a voltar para casa com a promessa de que o seu filho está curado. Jesus não vai com ele, Jesus disse: se você não vê sinal, você não vai crer. No verso 49, aquele homem disse: Senhor, desce logo, antes que o meu filho morra. Jesus disse: vai, o teu filho vive. E no verso 50, nos diz que o homem creu na palavra de Jesus. O homem creu. Ele não questionou, ele não duvidou, ele creu na palavra de Jesus e voltou para sua casa. Ele entende agora que Jesus tem poder não apenas para curar na presença, mas até mesmo à distância. Ele volta apegado, agarrado à sua fé. Ele crê no poder da palavra de Jesus. E aqui nós aprendemos, e eu peço que você reflita nessa verdade. A fé não exige evidências. A fé não exige evidências. Aquele homem, ele creu sem ver o resultado. Muitas pessoas ainda hoje estão procurando evidências, estão buscando milagres para poder crer. Observe a palavra de Jesus no verso 48. Se porventura não virdes sinais e prodígios, de modo nenhum crereis. Ainda existem muitas pessoas assim, procurando sinais e prodígios, precisando ver milagres para poder crer. E a palavra de Deus nos diz que bem-aventurados são aqueles que não viram e creram. Aquele homem não viu, mas ele creu. A fé não está fundamentada naquilo que vemos. A fé, ela está fundamentada na palavra de Cristo. A Bíblia nos diz que fé é certeza e convicção. Certeza de coisas que se esperam e a convicção de fatos que se não veem. É preciso crer na palavra de Cristo, porque do mesmo jeito que aconteceu ali com aquele jovem, o filho do oficial do rei, Jesus continua operando hoje. Da mesma forma, não existe nenhum obstáculo para Jesus hoje. Ele está no céu, mas também está presente aqui conosco, não fisicamente, mas o seu espírito está conosco. O seu espírito está presente. Qualquer palavra que ele disser será obedecida, será cumprida. Não importa qual seja a nossa emergência, não importa qual seja a nossa situação, Jesus tem o mesmo poder. Ele continua o mesmo e ele ouve o nosso clamor, ele ouve as nossas súplicas, as nossas petições, ele ouve as nossas orações. E ele continua se compadecendo de nós. Aquele homem não precisou sequer chegar à sua casa. Quando ele estava no caminho, os seus servos vieram ao seu encontro para informar que seu filho estava curado, que a febre o havia deixado. Isso aconteceu no momento exato em que Jesus havia dado a ordem. Ele pergunta: que horas? Verso 52. Então indagou deles a que hora o seu filho se sentira melhor. E eles informaram: ontem, a hora sétima, a febre deixou. E com isto, reconheceu o pai ser aquela precisamente a hora em que Jesus disse: teu filho vive. E creu ele e toda a sua casa. A hora sétima, ou seja, uma hora da tarde. O horário judeu, no tempo de Jesus, o dia começava às 6 da manhã. Então a hora sétima era precisamente às 13 horas, ou seja, uma hora da tarde. Mas observe que creu ele e toda a sua casa. A fé que Jesus deseja ver em nós é uma fé que não exige ver sinais e prodígios, mas é uma fé que confia exclusivamente na palavra de Jesus. É a fé nele por meio da palavra. E observe que a salvação chegou não somente a ele, mas a toda a sua casa. Toda a sua casa creu na palavra de Jesus. Meu amado ouvinte, que você possa crer na palavra de Jesus. Ali, Jesus demonstrou seu poder para curar a saúde de um jovem que estava à beira da morte. Demonstrou seu poder para curar a saúde de um jovem que estava

Ele tem poder para salvar a sua alma, para que um dia, quando você partir desse mundo, você se encontre com Ele e viva eternamente com Ele, para todo sempre, salvo da condenação eterna, pelo poder da palavra de Jesus. Que Ele nos abençoe.

Estamos chegando ao final do nosso programa e nós queremos mais uma vez deixar aqui a nossa palavra de gratidão a você que está nos ouvindo, que Deus continue abençoando a sua vida e lhe concedendo cada dia mais essa oportunidade de poder ouvir a palavra de Deus. Que você nesse dia, esse dia que é o dia do Senhor, o dia que Deus fez para que possamos adorar o seu nome, que você esteja ouvindo mais da palavra de Deus, busque uma igreja, vá ouvir a palavra de Deus. Convidamos você a estar conosco, se você estiver perto de nós e puder fazer-nos uma visita, será uma grande alegria para nós recebê-lo. Agora pela manhã, nós temos hoje, a partir das 9:30, a nossa escola dominical, e à noite, a partir das 19 horas, o culto de louvor e adoração ao nosso Deus, tanto aqui em nossa cidade, no templo sede da nossa igreja, que fica ao lado da Câmara de Vereadores, como também em nossa congregação de Vila Santana. Você é o nosso convidado especial. Lembrando que você pode também acompanhar a nossa transmissão todos os domingos à noite, a partir

partir das 19 horas nos canais da nossa igreja na internet, no Facebook, no YouTube e no Instagram. Que Deus continue abençoando sua vida, que Deus continue abençoando esta emissora, a Rádio Agreste FM, toda a equipe desta rádio, que Deus continue os abençoando e a todos nós, nos concedendo um dia na presença do Senhor. Vamos orar mais uma vez, agradecendo a Deus por esse momento. Senhor, nós te louvamos por essa graça que o Senhor concede a cada um de nós, por estarmos nesse momento, ó Deus, transmitindo a mensagem da tua palavra. Obrigado, Senhor, por esse espaço, esse canal que temos aqui. Continua abençoando esta emissora, continua, Senhor, abençoando todos os ouvintes. Tu sabes as necessidades de cada um, que o Senhor esteja suprindo cada uma delas em Cristo Jesus. Agradecemos por esse dia, o dia do Senhor, nos concede, ó Deus, um dia na tua presença. Abençoa os pais, que o Senhor conceda um dia feliz. Abençoa os filhos, que o Senhor conceda, ó Deus, o reconhecimento necessário e que as famílias possam crescer cada dia mais ajustadas e obedecendo a Deus a tua vontade. Abençoa nossa nação, nossos governantes, nossos representantes no âmbito federal, no âmbito estadual, no âmbito municipal, e que nós tenhamos, ó Deus, dias melhores na tua presença. É o que nós te pedimos e te agradecemos em nome de Jesus. Amém.

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Louvado seja nosso Senhor Jesus Cristo. A partir deste instante, a Rádio Agreste FM passa a transmitir diretamente da Igreja Matriz de São João Batista a Santa Missa Dominical. Rezemos pelos dizimistas aniversariantes: Edmari Pereira Alves de Lima, Maria Lidielma Ferreira, Amara Leite da Silva, Francisco Pereira de Janete Paula Oliveira, Julian Sofia Rosa Ferreira, Lilian Sofia Rosa Ferreira, João Batista de Melo, Adriano Aparecido da Silva, Maria do Carmo de Paula, Josinaldo José da Silva, Maria Edileuza Oliveira Silva, Paulo Roberto Manso, Jussara Noêmia da Silva, Amaro Correia da Silva, Josefa Maria Pereira dos Santos, Isabela da Silva Batista, Jessina Maria da Silva, Maria Aparecida Sabino de Arandas, Moisés Pascoal da Silva, Maria Emília da Silva, Helenilza Mariana de Lima, Sandra Tavares da Silva, Gívicio José da Silva. Rezemos ainda em ação de graças pelo aniversário de Geraldo Isídio da Silva, 90 anos de vida, Josinaldo José da Silva, Josinaldo Bala, José Lairto Oliveira Barros, 59 anos de vida. Também rezamos pelo aniversário de casamento de Laysa Hamli Avelino da Silva e José Givaldo Avelino da Silva. Rezamos ainda em ação de graças por graças alcançadas a Nossa Senhora Aparecida, a Nossa Senhora de Fátima, em agradecimento a Deus pelo Dia dos Pais e por todos os pais, a Nossa Senhora Aparecida pelo curso de medicina de Ana Júlia Correia Barbosa. Também rezamos agora pelas almas dos nossos pastores falecidos e os nossos irmãos e irmãs. Dom Acácio Rodrigues Alves, Dom Henrique Soares da Costa, 6 anos de falecimento, Padre Otoniel Siqueira Passos, Padre Olegário Gomes de Moraes, Padre Jorge Luiz Gomes Rufino, Luiz Inácio da Silva, Aurino Paz de Lira, José Pedro da Silva, 22 anos de falecimento, Quitéria Francisca da Conceição, 18 anos de falecimento, Joaquim Pestana da Costa, 58 anos de falecimento, Leopoldina Quitéria da Conceição, 34 anos de falecimento, Cícero José do Nascimento, 14 anos e 9 meses de falecimento, Argemiro Caetano da Silva, Antônio Argemiro da Silva, Evaristo José da Silva, José Evaristo, Quitéria Luísa do Espírito Santo, Adalbério de Oliveira Leite, 30 anos de falecimento, Manoel Sebastião da Silva, Severino Alves da Silva, José Alves da Silva, José Jacinto da Silva, Severino Amorim, Otávio Florentino da Silva, José Valentim da Silva, Cícero da Rural, José Antônio da Silva, José Martins de Souza, Amaro Barbosa da Silva, 2 anos de falecimento, Gilvan José da Silva, Gil Vaqueiro, José Esmeraldo da Silva, Peta, Manuel Galdino da Silva, Mané Mago, José Pedro de Souza, Josefa Maria de Jesus, Heleno José de Assunção, Maria do Carmo de Jesus Assunção, José Edivaldo de Souza, Josefa Maria de Souza, Pedro José de Oliveira, Luiz Pedro da Silva, Manuel Francisco Duarte,
José Cícero dos Santos, 3 anos e 2 meses de falecimento. Nair Maria dos Santos Silva, Dona Nair, 8 anos de falecimento. Vicente Mariano da Silva, 4 anos de falecimento. José Berto Neto. Arlindo José dos Santos. Manuel Almeida dos Santos, 1 ano e 11 meses de falecimento. Alfredo Gregório. Manuel José da Silva, Manuel Duré. José Amaral. José Luiz Cavalcante de Araújo. Natalício Cavalcante de Souza. José Joaquim de Lima Filho. Mariana Matilde de Jesus. Por todos os pais falecidos. Geraldo da Silva Santos, 1 ano e 5 meses de falecimento. Faustina Maria da Silva, 1 ano e 2 meses de falecimento. Severino Francisco da Silva, 19 anos de falecimento. Luiz Pedro da Silva, 48 anos de falecimento. Miguel Cursino de Oliveira. Rita Catarina de Oliveira. Vicente Almeida da Silva. José Vicente da Silva, 20 anos de falecimento. Sebastião Pereira da Silva, 17 anos de falecimento. José Valdivino da Silva, 15 anos de falecimento. José Paulo da Silva, Dedé, 1 ano, 11 meses.

Manuel Agostinho Duval, 2 anos e 2 meses de falecimento. Marcelo José da Silva, 6 meses de falecimento. Ivo João, 17 anos de falecimento. Antônio Pedro da Silva, Antônio Vigia. José Euclides da Silva, 3 anos de falecimento. Galdino Luiz de Oliveira Sabiá, 23 anos de falecimento. Cícero Pedro da Silva, 17 anos de falecimento. Abdias Cosmo Ferreira, 1 ano e 4 meses de falecimento. Joaquim José da Silva. Fausto Rodrigo de Sobral. Jerônimo Rodrigues de Sobral. Manuel Camilo, 31 anos de falecimento. Carminha Herculano Nani, 7 anos de falecimento. Luiz José da Silva, 2 anos e 7 meses de falecimento. João Francisco da Conceição. Maria Helena dos Santos, 4 meses de falecimento. Regina Helena dos Santos. Luiz José da Silva. Regina Helena dos Santos. Detes Maria da Silva. Celina Maria da Conceição. Pedro Alves dos Passos. José Elias Sobrinhos, 27 anos de falecimento. Joaquim Antônio da Silva. Adenilson Elias. Adeilson Elias. Ana Elias de Barros. José João de Farias, 10 anos e 9 meses de falecimento. Amanda Nascimento da Silva, 17 anos de falecimento. Sebastião Alves da Silva. José Paulino da Costa. Sebastião Soares Balá. José Evaristo da Silva. Sebastião Marinho da Silva. Genivaldo José da Silva, 5 anos de falecimento. Ibiapino Vitalino dos Santos Cordeiro, 2 anos de falecimento. Maria Luísa da Conceição, 18 anos, 9 meses de falecimento. Francisco Cesário de Moraes, 24 anos de falecimento. Isabel Maria do Nascimento, 10 anos de falecimento. João Menino, Vila Igarapé-Açu, Lagoa dos Gatos, 5 meses de falecimento. Quitéria Maria Ferreira, 29 anos de falecimento. José Manuel Ferreira. Arthur Ferreira Libório, 4 anos de falecimento. Alice Josefa da Conceição. De Orlando Bezerra da Silva, Vila de Pau Ferro. José Pereira da Silva, Vila de Pau Ferro. José Edilson Bezerra de Vasconcelo. José Manuel dos Santos, 36 anos de falecimento. Antônio Manuel de Barros, 7 anos e 8 meses de falecimento. Cícero Antônio de Andrade Barros, 1 ano e 7 meses de falecimento. Antônio Francisco da Silva. José Antônio da Silva, Zezo Bala. José Edilson da Silva, Cacá. José Ferreira da Silva. Abel Joaquim dos Santos. José Cosmo dos Santos. Joaquim Júlio dos Santos. Eduardo Antônio da Silva, 14 anos de falecimento. Maria Vitória Soares de Lima. João Ferreira Sobral. Tiago José da Silva, 8 anos de falecimento. Júlio Lins de Oliveira. Edson Luiz de Oliveira. Fábio Gomes Lins. Juvenal José de França, 12 anos de falecimento. Vicente Joaquim de Barros, 75 anos de falecimento. Maria Ana da Conceição, 33 anos de falecimento. Manuel Dino da Silva, 67 anos de falecimento. José Nunes de Amorim, seu Zé Cunha, 4 meses de falecimento. Lourival Vieira de Souza. Manuel João Francelino. Alcebiades Sabino da Silva. Manuel Caetano da Silva. João Caetano da Silva. João Caetano da Silva. João Francisco de Torres. Epídio Luiz de França. Severino Antônio dos Santos. José Luiz da Silva. Dejanira Maria da Conceição, 11 anos de falecimento. Creuza Maria da Conceição, 28 anos de falecimento. Manuel Gomes da Luz.
Raimundo Avelino da Silva, Rômulo Avelino da Silva, José Genuíno da Silva Irmão, 1 ano de falecimento. Geraldo José da Silva, 4 anos e 5 meses de falecimento. Sebastião Antônio da Silva, José Miguel da Silva, Antônio José da Silva, José Cícero da Silva, Otávio Dimas Vieira, 16 anos de falecimento. José Otávio Vieira, Severino Cordeiro de Souza, 35 anos e 11 meses de falecimento. José Pedro de Oliveira, Dávio Eufrásio da Silva, Januário Gomes da Silva, Manuel Joaquim da Silva, Antônio José Pedro, Luiz Antônio da Conceição, Everson Santos, Heráclio Cordeiro dos Santos, 8 anos e 6 meses de falecimento. Pedro Ferreira de Lima, Maria do Socorro Lins Silva, Antônio Leite da Silva, José Napoleão da Silva, Zezinho, Joaquim Soares da Silva, Augustinho Rodrigues Sobral, Maria Quitéria da Silva, Manuel Calixto da Silva, Cremilda Maria da Silva, Malaquias Soares da Silva, Cícero José Pereira, Juventino Severino da Silva, Joaquim Manuel da Silva, Manuel Joaquim da Silva, João Marques da Silva, Helena Cecília da Silva, Manuel Vicente da Silva, Manuel Romão Filho, Benedito Félix da Silva, Antônio Martins de Souza, João Manuel Pereira Danda, José Everaldo Duarte, José Carlos Manchete, Francisco Duda da Silva, Chico de Laura, José Ferreira da Silva, José Gomes da Silva, Zé de Ritinha, 3 anos e 9 meses de falecimento. João Soares, Severino Manuel da Silva, Pio, Valdemar Soares da Silva, Antônio Pereira da Silva, Cícero José Paraibano, Antônio Rufino, João Rufino da Silva, João Soares da Silva, Geraldo João da Silva, Salvador Heleno Sabino, João Joaquim dos Santos, José Antônio da Silva, por todas as almas, José Jesuíno da Silva, Sebastião Janico, Helena Quitéria da Silva, Francisco Luiz Cosmo de Lira, Josefa Maria da Silva, Irineu Manuel de Barros, Davi Paulo de Torres, Otávio Antônio da Silva, Joaquim Paulo Torres, Manuel Raimundo Freire, Lourival José dos Santos, José Arthur de Oliveira, Pedro Cândido de Araújo, João Francisco dos Santos, Manuel Francisco da Silva, João de Souza Maia, Elpídio Cirilo de Moura, José Carlos de Almeida, José Leandro da Silva, Antônio Leandro da Silva, Edmilson Rodrigues da Silva, Irene Maria de Paula, Luzinato Amaro dos Santos, Geraldo Teixeira Carvalho, Elias Olívio de Lima, João Miguel da Silva, Manuel Basílio de Moura, Jarbas Ferreira Brás, José Sebastião da Silva, José Manuel da Silva, Sebastião Soares da Silva, João Samuel de Souza, Sítio Juá, Justa Guilhermina Duarte, Sítio Juá, Luiz Cândido de França, Sítio Umbuzeiro, José Deodato da Silva, José Antônio da Silva, José Pergentino da Silva, João Luiz da Silva, João Pereira, José Alves Bezerra, José Manuel da Silva, Manuel José da Silva, Arsênio Sebastião Bezerra, José Sebastião Bezerra, João Lourenço de Torres, Zacarias Teófilo de Torres, Paulo Ligivaldo, 8 anos de falecimento, Antônio José de Assunção, Sebastião Zezuíno da Silva, José Manuel de Luna, Nair Chemines Fonseca,
Adelso Alves Figueiredo, João Manuel da Silva, José Alves de Mendonça, 28 anos de falecimento. A Santa Igreja celebra hoje o 19º domingo do tempo comum. Nos preparemos para a Santa Missa. Quem preside é o nosso pároco, Padre José Luiz.

0: Louvado seja nosso Senhor Jesus Cristo.
1: Para sempre seja louvado.
0: Sagrado coração de Jesus, que tanto nos amais.
1: Fazei que eu vos ame cada vez mais.
0: Jesus manso e humilde de coração.
1: Fazei o nosso coração semelhante ao vosso.
0: Queridos irmãos e irmãs, durante toda essa semana tivemos a graça de rezar pelas famílias. Em cada uma de nossas comunidades, nos reunimos em torno da palavra, nos colocamos diante do altar, nos prostramos em adoração e súplica ao Senhor pelos nossos lares, por nossa família. Durante toda essa semana que nos vem, que o Senhor nos dá, visitaremos porta a porta, casa a casa, e em cada família que abrir ali suas portas, eis que como igreja estaremos rezando, pedindo para que o Senhor, que é fonte inesgotável de graça e vida, que ao fazer esse homem, quis um lar, quis uma família, ele possa adentrar aquela casa, abençoar, sanar, curar, restaurar, refazer. A nossa família é o nosso tesouro. Então a gente rende graças a Deus nessa celebração, pelo dom do matrimônio, pela vocação matrimonial, por nossas famílias, mas de maneira muito especial por nossos pais. Então vamos dar um viva bem forte. Viva nosso Senhor Jesus Cristo.
2: Viva!
0: Viva as nossas famílias.
2: Viva!
0: Viva os nossos pais.
2: Viva!
0: Que Deus se faça abundante em bênção sobre nossas famílias.

0: vossa é.
1: Em nome do Pai, do Filho, do Espírito Santo.
0: Amém.
1: A graça de nosso Senhor Jesus Cristo, o amor de Deus Pai, a força, as luzes do Divino Espírito Santo estejam sempre convosco.
0: Bendito seja Deus que nos reuniu no amor de Cristo.
1: Queridos irmãos, para que bem celebremos esses mistérios, é preciso que nos coloquemos numa condição de intimidade, de proximidade com o Senhor. E diante deste que é fonte inesgotável de graça e vida, reconhecermos as nossas faltas, reconhecermos as nossas insuficiências, reconhecermos que muitas vezes no caminho vacilamos, mas também reiterarmos diante de Deus o nosso desejo de nele permanecer, de nele termos as nossas vidas renovadas até a consumação dos séculos. Imploremos de Deus a misericórdia, o perdão, a graça e a paz.

0: Todo-Poderoso, rico em misericórdia, tenha compaixão de nós. Perdoa, Senhor, os nossos pecados e nos conduz à vida eterna.
1: Amém.

0: Oremos. Deus eterno e todo-poderoso, a quem, inspirados pelo Espírito Santo, ousamos chamar de Pai, fazei crescer em nossos corações o espírito de adoção filial, para merecermos entrar um dia na posse da herança prometida. Por nosso Senhor Jesus Cristo, vosso Filho, que é Deus, e convosco vive e reina na unidade do Espírito Santo, por todos os séculos dos séculos.
1: Amém. Amém.

0: Leitura do livro dos Reis. Naqueles dias, ao chegar a Horeb, o monte de Deus, o profeta Elias entrou numa gruta, onde passou a noite. E eis que a palavra do Senhor lhe foi dirigida nestes termos: sai e permanece sobre o monte diante do Senhor, porque o Senhor vai passar. Antes do Senhor, porém, veio um vento impetuoso e forte, que desfazia as montanhas e quebrava os rochedos. Mas o Senhor não estava no vento. Depois do vento, houve um terremoto. Mas o Senhor não estava no terremoto. Passado o terremoto, veio fogo. Mas o Senhor não estava no fogo. E depois do fogo, ouviu-se um murmúrio de uma leve brisa. Ouvindo isso, Elias cobriu o rosto com um manto, saiu e pôs-se à entrada da gruta. Palavra do Senhor.
1: Graças a Deus.

Leitura da carta de São Paulo aos Romanos. Irmãos, não estou mentindo, mas em Cristo digo a verdade, apoiado no testemunho do Espírito Santo e da minha consciência. Tenho no coração uma grande tristeza e uma dor contínua, a ponto de desejar ser eu mesmo segregado por Cristo em favor de meus irmãos, os de minha raça. Eles são israelitas. A eles pertencem a filiação adotiva, a glória, as alianças, as leis, o culto, as promessas e também os patriarcas. Deles é que descende quando a sua humanidade Cristo, o qual está acima de todos. Deus bendito para sempre. Amém. Palavra do Senhor. Graças.

0: O Senhor esteja convosco.
1: Ele está no meio de nós.
0: Proclamação do Evangelho de Jesus Cristo, segundo São Mateus.
1: Glória a vós, Senhor.
0: Depois da multiplicação dos pães, Jesus mandou que os discípulos entrassem na barca e seguissem à sua frente para o outro lado do mar, enquanto ele despediria as multidões. Depois de despedi-las, Jesus subiu ao monte para orar a sós. A noite chegou e Jesus continuava ali sozinho. A barca, porém, já longe da terra, era agitada pelas ondas, pois o vento era contrário. Pelas 3 horas da manhã, Jesus veio até os discípulos andando sobre o mar. Quando os discípulos o avistaram andando sobre o mar, ficaram apavorados e disseram: "É um fantasma!" E gritaram:

0: gritaram de medo. Jesus, porém, logo lhes disse: coragem, sou eu, não tenhas medo. Então Pedro lhe disse: Senhor, se és tu, manda-me ir ao teu encontro, caminhando sobre as águas. E Jesus respondeu: vem. Pedro desceu da barca e começou a andar sobre a água, em direção a Jesus. Mas quando sentiu o vento, ficou com medo e, começando a afundar, gritou: Senhor, salva-me. Jesus logo estendeu a mão, segurou Pedro e lhe disse: homem fraco na fé, por que duvidaste? Assim que subiram no barco, o vento se acalmou. Os que estavam no barco prostraram-se diante dele, dizendo: verdadeiramente, tu és o Filho de Deus. Palavra da salvação.
1: Glória a vós, Senhor.

0: Neste 19º domingo do tempo comum, é interessante, mas a oração que fazemos e nos introduz nesta celebração, ela vem nos recordar que diante daquele que é Pai, eis que nós precisamos a cada momento avivar a nossa condição enquanto filhos no Filho unigênito que é nosso Senhor Jesus Cristo. E o texto da oração vai lembrar para nós que fomos tornados filhos no Filho de Deus nosso Senhor Jesus Cristo, eis que no Espírito somos chamados a cada dia caminhar para um dia alcançarmos a herança que o Senhor nos prometeu. Meus irmãos, toda a oração da igreja, ela vai ter sempre essa fórmula. É uma prece que a Assembleia eleva ao Pai pelo Filho, no Espírito Santo. E essa prece é sinal da vida que nós precisamos abraçar. É bonito, mas a liturgia nos ensina que nós temos um Deus que é Pai. Um Deus que nos cria. E criando-nos, um Deus que nos conhece na intimidade de cada fibra do nosso corpo. Um Deus que sabe quem nós somos, sabe das nossas virtudes, mas também sabe dos nossos limites. Que conhece os passos já dados, mas também tem claro os passos que a gente ainda precisa dar. Um Deus que, dispondo em vista de nossa salvação, enviando em vista de nossa salvação o seu Filho unigênito, o Verbo eterno, a palavra eterna, assim o faz para que nós possamos, de homens limitados, possamos por ele passarmos a homens e mulheres que temos em Deus a vida plenificada. Em Deus a vida plenificada. Veja, meus irmãos, quando falamos que Deus é Pai, é preciso entender que Deus, enquanto Pai, ele é aquele que vela. Ele é aquele que nos nutre, nos alimenta. Ele é aquele que nos corrige, nos orienta. Ele é aquele que nos adverte, mas também que nos exorta. E assim o faz para que a gente possa crescer, para que a gente possa amadurecer, para que nós sejamos capazes de crescendo e amadurecendo neste amor, nesta pertença, nesta identificação, na clareza dessa promessa de Deus sobre nossas vidas, a gente possa se tornar cristãos mais maduros, homens e mulheres mais convictos de quem são e daquilo que são chamados diante de Deus. Meus irmãos, a leitura do livro dos Reis, ela nos coloca diante de uma circunstância, diante de uma situação pela qual Elias passa. Elias é o homem de Deus. Elias é o profeta, a boca de Deus a falar àquele povo, a orientar, a corrigir, a exortar, a muitas vezes descer o sarrafo, mas assim o fazer para trazer aquele povo que está longe para perto, aquele povo que endureceu o coração, ao coração em intimidade ao Senhor. E vejam, é interessante, mas na história de Elias, nos é dito que Elias para aniquilar a falsidade dos profetas de Baal, a mentira dos falsos profetas. Eis que Elias, no nome do Senhor, leva a perecer aquela realidade que falseava a fé do povo, aquela realidade que diminuía a identidade do povo em Deus, que tornava aquele povo um povo superficial, que buscava segurança em tudo, mas não era capaz de reconhecer a aliança que Deus fizera com ele e a mão que sempre os sustentou. Vejam, é interessante, mas Deus em Elias vence a falsidade dos profetas de Baal. E ao fazer isso, por zelo e temor a Deus, em vista da santificação daquele povo, o que é que ele recebe, Tita? O que é que ele recebe, Jéssica? Perseguição. É a rainha Jezabel que vai e decreta a perseguição e a morte a Elias. E Elias, angustiado, foge para o deserto. Elias no deserto quer desistir de tudo, e é Deus que manda-lhe o anjo com pão e água, para que aquele homem possa refazer as forças e continuar caminhando para o monte de Deus. É Elias que caminha até o monte de Deus na força daquele alimento que vem das mãos do Senhor. E diz o texto sagrado que ali, em meio à angústia, ele ouve Deus dizer: sai, sai desta caverna e permanece diante de mim. E a palavra do Senhor vai dizer que enquanto Elias está ali, diz que Deus vai como que se propor a falar ao seu coração. Mas é preciso ter uma coisa clara: a gente só consegue discernir, meu irmão, a voz de Deus quando nos dispomos a essa intimidade. Para a gente conseguir discernir a voz de Deus, muitas vezes, minha irmã, a gente precisa calar para que a gente possa ouvir Deus falar. A gente precisa, muitas vezes, para ouvir a voz de Deus, se retirar um instante, ter coragem de sair e permanecer no Senhor. Para quê? Para retomarmos a nossa consciência de sabermos quem é Deus e quem nós somos nas mãos de Deus, Luzia. Vejam, o texto vai dizer que enquanto ele está ali na frente daquela caverna, vem como que um vento assombroso, um vento que tudo devastava à sua frente. E mesmo diante de todo aquele poder, de todo aquele ruído, Elias olha e diz: não é Deus que está a falar aí. E diz o texto sagrado que de repente a terra treme, as montanhas se abalam. Mas naquele tremor assustador, Elias vai dizer: não é Deus que está aí. E persiste, um fogo tudo devora, tudo abrasa. E Elias olha para aquele fogo que aparece assombrosamente e tudo devora. E ele vai dizer: também não aqui. Não é aqui que eu sinto calor à presença de Deus. E de repente, quando ele lá está, perseverando no Senhor, em uma brisa suave, ele sente o abraço de Deus. Ele sente o abraço de Deus. Meus irmãos, a liturgia de hoje está falando isso para nós. A liturgia de hoje está lembrando a nós que Deus é Deus, Rani. Deus é Deus, e Deus que pôs as mãos sobre nós, ele não recua essa mão. Deus que abriu a porta para nós, ele não fecha. Ele não fecha, porque o sim de Deus é incondicional. O sim que Deus dá à minha vida é pela minha vida, e ele não recuará nesse sim que ele deu. O texto sagrado, a liturgia de hoje, quer lembrar que neste tempo de caminho, neste tempo de batalha, de espera, é preciso saber escutar. É preciso saber escutar, porque todos os dias eu preciso caminhar, Dona Celeste. Eu caminho hoje, amanhã e depois da manhã. Eu vou caminhar até o meu último dia. Para que neste dia, em Deus plenamente, eu possa e repousar, em Deus plenamente eu posso estar. O Evangelho hoje fala de maneira tão bela. O Evangelho vai lembrar para nós, Luiz, veja, Jesus realizou o milagre da multiplicação dos pães. Ele olhou para aquela multidão e se compadeceu dela, sentiu compaixão. O coração de Jesus se moveu aquela multidão, e diz que olhando para eles, a partir de 5 pães e 2 peixes que lhes são oferecidos pelos discípulos. Ele realiza aquele milagre e alimenta 5.000 homens, sem contar mulheres e crianças. E o povo se assombra com aquilo, se encanta com aquilo, e em meio a todo aquele entusiasmo das pessoas, o que Jesus Cristo faz? Se recolhe em oração ao monte. Diz aos discípulos: sigam adiante. Mas ele próprio se recolhe em oração no monte. Jesus tem consciência de que ele é o Messias, o Salvador, que ele é o Filho de Deus, mas ele não é um Filho de Deus segundo o que eu quero. Ele é o Filho de Deus que realiza a obra do Pai. Vejam, meus irmãos, o Evangelho vai continuar e vai dizer que enquanto os discípulos fazem o caminho, seu Zezinho, eis que a barca é agitada pelas ondas, porque o vento é contrário. E no vento que se faz contrário, de noite, de madrugada, o texto sagrado vai dizer que em meio àquela realidade que angustiava o coração dos discípulos, ali balançados, saculejados naquela barca, diz que Jesus é aquele que os vê. E os vendo, vem em direção a ele, vai ao encontro deles. O texto vai dizer que eles não conseguem identificar com clareza, porque às vezes a angústia, o medo, as inquietações, as provas desta vida são tão severas que nos cega para perceber que Deus está ali, olhando para a gente, velando pela gente, cuidando da gente. E diz que logo ao verem aquela figura e não identificando Cristo Jesus, nosso Senhor, vão dizer: é um fantasma. E Jesus vai dizer: sou eu aquele que multipliquei os pães, mas também sou eu que caminho sob a tempestade, que não vos deixo em orfandade. Meus irmãos, vejam, olha o que a palavra de Deus está dizendo. Quem tem vida fácil, Mariana? Quem tem vida fácil, Tiago? Quem tem vida fácil, Liro? Quem tem vida fácil, Maria? Quem tem vida fácil, menininha? Ninguém tem vida fácil. A vida nesse mundo é uma labuta, Cicinho. É uma labuta, Lúcia, contínua e constante. Todos os dias a gente tem uma trabalha, uma batalha a travar. Mas o texto sagrado está dizendo que em meio a isso, o Senhor é aquele que nos vem. O Senhor é aquele que vem caminhando sobre as ondas. Para além da força da tempestade, o Filho de Deus, ele é. A tempestade vai passar, mas Deus, ele não passa, ele permanece. Ele permanece, João. Nas nossas lutas conosco, ele está. Ele está conosco. Se muitas vezes, diante de tudo isso, a gente não consegue perceber com clareza, mas ele está, porque ele prometeu: eis que eu estarei convosco todos os dias até o fim do mundo. Se a boca dele assim declarou, assim ele está, Arnaldo. Assim verdadeiro ele está. Irmãos, Deus é Deus, e Deus, ele é fiel. Aquele que nos criou é o mesmo que nos sustenta, mas é preciso que eu assuma a minha condição enquanto filho de Deus. É preciso que, como filho, eu me lance nas mãos deste Pai, e me lance nas mãos desse Pai para além das minhas forças, Adjo. Para além das minhas forças. Deus não me criou, nem entregou o seu filho por mim, para que eu continue infantil, para que eu continue cativo dos meus pecados, dos meus vícios, para que eu continue conformado com as minhas misérias, e misérias estas que no Espírito de Deus talvez já deveriam ter sido sanadas, e não o foi, porque assim eu não deixei. As feridas que se abriu em mim, que tantas vezes o Senhor quis pôr as mãos e curar, e eu não deixei, porque a elas estava tão apegados, justificando por ela todas as coisas ruins que eu tenho e que muitas vezes eu faço, que eu não deixei Jesus curar, que eu não deixei o Senhor sanar. Veja, meus irmãos, hoje Everton, hoje Lidivânia, a palavra de Deus está dizendo para nós que, para além disso que parece ser tão grande que nos esmaga, Jesus está dizendo: vem, vem sobre as ondas, vem para além da tempestade, vem. E o interessante é que quando ele diz assim para nós, ele espera de nós só uma coisa, Divaldo: uma atitude de fé, uma atitude de filho, de filho como aquele que se deixa conduzir pelas mãos do Pai, de filho como aquele que sabe que as mãos do Pai estão lá para o amparar, de filho que sabe que tantas vezes nas suas lutas o Pai em primeiro foi aquele que se colocou em defesa de sua vida. Irmãos e irmãs, hoje o Evangelho está dizendo para nós: Deus é Deus, as tempestades existem. É preciso, na hora da tempestade, parar e silenciar. Parar e silenciar. E nesta hora ter coragem de dizer: Senhor, socorre-me. Senhor, socorre-me. E nesta hora, aquilo que para mim parecia impossível, caminhar sobre as águas, Jesus me dá a graça de, nele permanecendo, nele também vencer. Irmãos, percebem. Hoje, Jailson, hoje, Alcilândia, o Senhor está dizendo para nós que, se muitas vezes nós nos vemos como crianças, mas Deus é aquele que cada dia nos põe de pé e nos coloca para cima, para que nos tornemos verdadeiramente homens e mulheres de fé, para que de crianças assustadas e assombradas nos tornemos homens e mulheres que sabem colocar a sua confiança em Deus nosso Senhor. Senhor, socorre-me, é a nossa prece. Senhor, socorre-me, é a nossa oração. E assim a gente o faz, não é porque não existe a tempestade. É exatamente porque existe a tempestade, porque eu sei que para além dela Deus está, que eu digo: Senhor, socorre-me. Irmãos, irmãs, durante toda essa semana rezávamos pelas famílias, e hoje de maneira especial a gente quer rezar pelos pais, não é assim? Queremos colocar no altar do Senhor os nossos pais. São Paulo, falando aos Romanos, ele mostra-nos de maneira tão terna o que é a paternidade. A paternidade não consiste apenas num processo biológico. A paternidade não se restringe ao momento em que o homem se uniu à mulher e ali a mulher fora fecundada, passou por uma gestação e gerou uma vida. Não, a paternidade não se restringe apenas isso. Deus se utiliza deste homem para que uma vida venha a esse mundo. Deus, de maneira misteriosa, escolhe esse homem, não pelas perfeições que ele tem, mas porque Deus assim o abençoa e o dispõe para que por meio dele venha esta vida. Mas o interessante é que essa vida que é confiada a você, pai, São Paulo vai dizer que essa vida precisa crescer. Essa vida precisa como que amadurecer. Essa vida precisa ganhar a sua fortaleza para que possa caminhar, mesmo em meio às tempestades deste tempo. É bonito. Mas São Paulo nos revela uma outra forma de paternidade, a paternidade espiritual. E quando ele fala disso, o texto sagrado nos mostra São Paulo como aquele que olha para o seu povo e se inquieta. Se inquieta porque Deus deu tanto e fez tanto por esse povo, e mesmo assim esse povo tem um coração duro. Mesmo assim esse povo mantém o seu coração distante do Senhor. Mesmo assim, esse povo se torna, continua cego para o perceber e o ver na fé, nas lutas que ele trava. Irmãos, hoje eu queria lembrar uma coisa a vocês, pais. Deus os abençoou e vocês têm a graça de olhar para uma criança e ver nela os traços de vocês. Mas Deus que abençoou, Ele quer ver nessas crianças não apenas os teus traços, Naldo. Ele quer ver os traços de Deus. Ele quer ver os traços de Deus. Ele quer que você, como pai, cultive esta criança diante de Deus. É bonito a oração que São Paulo faz. São Paulo se prostra diante de Deus e diz: eu próprio queria não ter conhecido Jesus, desde que meu povo não se perdesse. Eu próprio preferia ser como que apartado, distanciado de Deus, mas que meu povo tivesse o seu coração em Deus. Veja, Paulo vai dizer que a paternidade espiritual, ela se cultiva em Deus. E por que, pai? Tu pode muita coisa, mas Deus pode muito mais. Deus pode muito mais. São Paulo vai dizer que a paternidade espiritual, ela não impede as provas, porque as provas vêm, quer eu queira ou não. Quem aqui nunca passou por provas? Todos nós já passamos, e muitas delas não fui eu que busquei, ela veio, ela apareceu, ela aconteceu. Mas para além dessas provas, Jana, o texto sagrado vai dizer para nós que é preciso, como pai, me ajudar a ir além dessas provas. As provas não me destroem, mas as provas me fortalecem. Queridos pais, talvez de tudo aquilo que vocês possam dar aos vossos filhos, o que de principal vocês podem dar para ele, e que verdadeiramente será herança, é a presença de Deus, é a vida honrada, é a vida em Deus. Vejam, eu não tenho mais a graça de ter meu pai. Meu pai morreu, eu tinha 15 anos, e eu tenho muitas memórias dele, né? Memórias de realidades que me constrangem, mas que me mostrou a postura de um pai. Uma certa vez, eu criancinha, acho que eu tinha uns 4, 5 anos, né? Um rapaz, de vez em quando, ia lá para frente da casa da gente, para o terraço, e ali ele ficava vendo a televisão. E ele era muito próximo da família, e uma vez ele foi brincar comigo, e na hora que ele foi brincar comigo, já era um homem, eu era uma criança. Eu fui e peguei um copo cheio de vitamina que minha mãe tinha feito para mim e despejei nos pés dele. Sabe o que foi que meu pai fez? Na hora que eu fiz isso, meu pai foi chegando. Ele não passou a mão na minha cabeça, nem fez de conta que nada tinha acontecido. Ele foi comigo lá dentro, pegou um baldinho d'água e disse: lave os pés dele. E eu, pequenininho, fui molhando os pés. E ali eu aprendi uma coisa: que eu preciso respeitar todo mundo. Eu preciso respeitar. Eu preciso olhar para o outro. Independente de quem ele seja, ele merece o meu respeito. Ele merece o meu respeito. Eu cresci com meu pai dizendo para mim uma coisa, viu, Edivaldo? Dizendo para mim, na hora que eu ia caminhando, que eu ia correndo e de repente eu tropeçava, eu já tinha o joelho cheio de samboque. Mas toda vez que eu caía, ele olhava para mim e dizia: levanta para cair de novo. Ele me ensinou que na vida a gente cai, mas nas quedas precisa levantar. Precisa levantar. É interessante, mas às vezes a gente tem a ilusão de que tudo é muito fácil. Eu pequenininho, muitas vezes eu chegava para meu pai, e muitas vezes ele foi ele mesmo que fez isso comigo. Ele chegava para mim, me dava uma moedinha e dizia: vá comprar confeito lá em Dona Isabel. Confeito é o novo, né? E eu ia. E o que aconteceu? Eu peguei esse costume. Toda vez que meu pai chegava, eu dizia: paiinho, me dê dinheiro para eu comprar confeito em Dona Isabel. E todas as vezes ele me dava uma moedinha. Até que chegou um dia, eu não sei porquê, mas até que chegou um dia que, quando eu cheguei para ele e disse: paiinho, me dê dinheiro, ele olhou para mim. Ele usou outra expressão que eu não vou dizer aqui. Mas ele me disse uma coisa: eu não encontro dinheiro na privada. Ele disse outra coisa, mas eu estou dizendo para vocês isso: eu não encontro dinheiro na privada. E naquele momento eu percebi uma coisa: que às vezes a gente precisa saber esperar. As coisas não vêm sempre na minha hora, mas tem um tempo para tudo. As coisas não serão sempre como eu quero, Mas às vezes existem outras necessidades e urgências que se fazem maiores que a minha. E o interessante é que eu aprendi a esperar. Eu aprendi a perceber que se não dá hoje, vai dar depois, porque eles me ensinaram isso. Veja, meus irmãos, meu pai morreu, eu tinha 15 anos. Eu fui morar fora. E nenhuma das palavras que ele me ensinou, nenhum dos conselhos que minha mãe me deu, se perderam. Porque na hora que eu estava só, numa casa de estudante, em meio a tudo e qualquer realidade que vocês imaginarem, eu olhava para aquilo e eu dizia: isso não é para mim. E isso eu devo a quem? A meu pai, que me deu confeito, mas que também me deu carão. Ao meu pai, que muitas vezes me segurou, mas que também me deixou cair para depois me mandar levantar. Ao meu pai, que me ensinou que as coisas não são como eu quero, mas as coisas precisam ser como Deus quer e como dá para ser. Pai, é esse o teu papel de maneira especial, não esqueça disso. Um dia você não vai estar mais aqui, mas eles vão estar. Eles vão estar, e eles vão precisar saber andar nesse mundo. E eles vão saber andar se alguém os ensinar. E quem vai ensinar são vocês. Louvado seja nosso Senhor Jesus Cristo.
1: Para sempre seja louvado.
0: Creio em Deus Pai,
2: Todo-Poderoso, Criador do céu e da terra,
0: e em Jesus Cristo,
1: seu único Filho, nosso Senhor, que foi concebido pelo poder do Espírito Santo, nasceu da Virgem Maria, padeceu sobre Pôncio Pilatos,

0: Amém.
1: Caríssimos cristãos, oremos a Deus nosso Pai, que nos escuta quando o invocamos, e apresentamos-lhe as nossas preces por todos os homens. Eis que a cada prece há uma só voz, diremos: Senhor, socorrei-nos e salvai-nos todos.
0: Senhor, socorrei-nos e salvai-nos.

0: pela Igreja de Palmares, suas paróquias e fiéis, para que Deus lhes revele o mistério do vento forte, do fogo ardente e da brisa leve. Oremos.
1: Senhor, socorrei-nos e salvai-nos.
0: Pelos párocos, missionários, irmãos leigos, para que tenham confiança e nada temam, pois Jesus é mais forte que a força das ondas. Oremos.
1: Senhor, socorrei-nos e salvai-nos.
0: Pelos candidatos ao ministério e à vida religiosa, para que na fidelidade à vocação que receberam, procurem os dons de Deus mais excelentes. Oremos.
1: Senhor, socorrei-nos e salvai-nos.
0: Pelo povo da primeira aliança e das promessas, para que em Cristo, descendente de Davi, descubra o Messias enviado por Deus. Oremos.
1: Senhor, socorrei-nos e salvai-nos.
0: Pelos emigrantes das nossas comunidades, para que a palavra de Deus os faça crescer na fé e Jesus estenda as mãos nas dificuldades da vida. Oremos.
1: Senhor, socorrei-nos e salvai-nos.
2: Pelo dom da vida dos nossos irmãos, que rendem graças a Deus por mais um ano de vida, Geraldo Isidório, Josinaldo José, José Laírton, bem como os nossos irmãos e irmãs dizimistas aniversariantes dessa semana, que o Senhor, que continuamente nos vê e se faz sempre próximo a nós, possa assistir-lhes em seus momentos de provação e tribulação, e que eles sintam sempre a presença afetuosa de Deus em suas vidas. Rezemos ao Senhor.
1: Senhor, socorrei-nos e salvai-nos.
2: Pelo casal Laísa Ramilli e José Givaldo, que Deus nosso Senhor lhes conceda sua bênção e graça e lhes sustente cada dia em sua presença. Rezemos ao Senhor.
1: Senhor, socorrei-nos e salvai-nos.
2: Pela alma dos nossos irmãos e irmãs falecidos, que no início desta celebração dispomos diante deste altar, que o Senhor, que vê e conhece cada um em intimidade de alma, na sua bondade e misericórdia os tenha a luz da sua face nas moradas eternas. Rezemos ao Senhor.
1: Senhor, socorrei-nos e salvai-nos.
2: Por todos os sinais que experimentamos da bondade de Deus, de maneira especial estes que aqui são declarados à intercessão materna de Nossa Senhora Aparecida, Nossa Senhora de Fátima, para que tais sinais nos firmem e nos desperte cada dia uma confiança e intimidade maior ao Senhor, rezemos.
1: Senhor, socorrei-nos e salvai-nos.
2: Em ação de graças, pela conclusão do curso de medicina de Ana Júlia, que aqui se coloca diante do altar, reconhecendo os favores de Nossa Senhora Aparecida, bem como por todos os pais, por todas as famílias que aqui se apresentam, se oferecem, que o Senhor, que quis, que ao fazer esse homem, quis o seio de uma família, que ele possa a todos alcançar, sustentar e prover na sua divina graça os bens materiais e espirituais que se fazem necessários para que, caminhando cada dia, cheguemos à realização das promessas eternas. Rezemos ao Senhor.
1: Senhor, socorrei-nos e salvai-nos.
2: Senhor, que estás sempre junto daqueles a quem as tempestades deste mundo põem em perigo, fazei que eles reconheçam a vossa presença e descubram que não podem caminhar sem a vossa luz e a vossa força. Por Cristo nosso Senhor.
1: Amém.

0: Orai, irmãos e irmãs, para que o meu e o vosso sacrifício seja aceito por Deus Pai Todo-Poderoso.
1: Receba, ó Senhor, por tuas mãos este sacrifício, para a glória do seu nome, para o nosso bem e toda a sua santa igreja.
0: Senhor, acolhei com misericórdia os dons que concedestes à vossa igreja, e ela agora vos apresenta. Transformai-os por vosso poder em sacramento da nossa salvação. Por Cristo nosso Senhor.
1: Amém.
0: O Senhor esteja convosco.
1: Ele está no meio de nós.
0: Corações ao alto.
1: O nosso coração está em Deus.
0: Demos graças ao Senhor nosso Deus.
1: É nosso dever e nossa salvação.
0: Na verdade, é justo e nos faz todos ser mais santos. Louvar a vós, ó Pai, no mundo inteiro, de dia e de noite agradecendo com Cristo, vosso Filho, nosso irmão. É Ele o sacerdote verdadeiro, que sempre se oferece por nós todos, mandando que se faça a mesma coisa que fez naquela ceia derradeira. Por isso aqui estamos reunidos, louvando e agradecendo com alegria, juntando nossa voz à voz dos anjos e dos santos todos para cantar.

0: Ó Pai, vós que sempre quisestes ficar muito perto de nós, vivendo conosco no Cristo, falando conosco por Ele, mandai o vosso Espírito Santo, a fim de que as nossas ofertas se mudem no corpo e no sangue de nosso Senhor Jesus Cristo.
1: Enviai o vosso Espírito Santo.
0: Na noite em que ia ser entregue, ceando com seus apóstolos, Jesus tomou o pão em suas mãos, olhou para os céus e vos deu graças. Partiu o pão e o entregou aos seus discípulos, dizendo: tomai todos e comei. Isto é o meu corpo, que será entregue por vós.

Do mesmo modo, no fim da ceia, ele tomou o cálice em suas mãos, deu-vos graças novamente e o entregou aos seus discípulos, dizendo: tomai todos e bebei. Este é o cálice do meu sangue, o sangue da nova e eterna aliança, que será derramado por vós e por todos para a remissão dos pecados. Fazei isto em memória de mim.

0: Recordando, ó Pai, neste momento, a paixão de Jesus nosso Senhor, sua ressurreição e ascensão, nós queremos a vós oferecer este pão que alimenta e que dá vida, este vinho que nos salva e dá coragem.
1: Recebei, ó Senhor, a nossa oferta.
0: E quando recebermos pão e vinho, o corpo e o sangue dele oferecidos, o Espírito nos una num só corpo, para sermos um só povo em seu amor.
1: O Espírito nos una num só corpo.
0: Protegei vossa igreja que caminha nas estradas do mundo rumo ao céu, cada dia renovando a esperança de chegar junto a vós na vossa paz.
1: Caminhamos na estrada de Jesus.
0: Dai ao vosso servo, o Papa Leão, ser bem firme na fé, na caridade, e a Fernando, que é bispo desta igreja, muita luz para guiar o seu povo.
1: Lembrai-vos, ó Pai, da vossa igreja.
0: Esperamos entrar na vida eterna com a Virgem Maria, Mãe de Deus e da Igreja, os apóstolos, São João Batista, nosso padroeiro, e todos os que na vida souberam amar Cristo e seus irmãos.
1: Esperamos entrar na vida eterna.
0: Abri as portas da misericórdia aos que chamastes para outra vida. Acolhei-os junto a vós, bem felizes no reino que para todos preparastes.
1: A todos dai a luz que não se apaga.
0: E a todos nós aqui reunidos, que somos povo santo e pecador, dai-nos a graça de participar do vosso reino, que também é nosso.

0: Irmãos e irmãs, somos chamados filhos de Deus, e realmente o somos. Por isso podemos rezar cheios de confiança. Pai nosso,
1: que estais nos céus, santificado seja o vosso nome. Venha a nós o vosso reino, seja feita a vossa vontade, assim na terra como nos céus. O pão nosso de cada dia nos dai hoje. Perdoai-nos as nossas ofensas, assim como nós perdoamos a quem nos tem ofendido. E não nos deixeis cair em tentação, mas livrai-nos do mal.
0: Livrai-nos de todos os males, ó Pai, e dai-nos hoje a vossa paz. Ajudados pela vossa misericórdia, sejamos sempre livres do pecado e protegidos de todos os perigos enquanto aguardamos a feliz esperança e a vinda do nosso Salvador Jesus Cristo.
2: Vosso é o reino, o poder e a glória para sempre.
0: Senhor Jesus Cristo, disseste aos vossos apóstolos: eu vos deixo a paz, eu vos dou a minha paz. Não olheis os nossos pecados, mas a fé que anima a vossa igreja. Dai-lhe segundo o vosso desejo a paz e a unidade. Vós que sois Deus com o Pai e o Espírito Santo.
2: Amém.
0: A paz do Senhor esteja sempre convosco.
2: O amor de Cristo nos uniu.

0: Provai e vede como o Senhor é bom. Feliz de quem encontra nele sua força, seu refúgio. Eis o Filho unigênito no qual nós fomos tornados filhos e filhas de Deus. Eis Jesus, o Cordeiro de Deus, que tira o pecado do mundo.
1: Senhor, eu não sou digno de que entreis em minha morada, mas dizei uma palavra e serei salva.
0: Que o corpo e o sangue de Cristo nos guarde para a vida eterna.
1: Amém.

0: Pude Cristo, salvai-me. Sangue de Cristo, inebriai-me. Água do lado de Cristo, lavai-me. Paixão de Cristo, confortai-me. Ó bom Jesus, ouvi-me. Dentro de vossas chagas, esconde-me. Não permitas que eu me separe de vós. Do espírito maligno, defendei-me. E na hora da minha morte, chamai-me.
1: E mandai-me ir para vós,
0: para que com vossos santos

0: Oremos. Ó Senhor, a comunhão do vosso sacramento que acabamos de receber, nos salve e nos confirme na luz da vossa verdade. Por Cristo nosso Senhor.
1: Amém.
0: Vamos sentar um instante para os avisos.
2: Avisos para a semana de 9 a 16 de agosto. Hoje, ainda dia 9, às 9h30, batizados, logo mais às 10h, Santa Missa em Laje de São José. E à noite, às 18h, Santa Missa aqui na Matriz. Terça-feira, às 19h, Santa Missa em Serrote Liso. Quarta-feira, às 8h30, Santa Missa dos Feirantes aqui na Matriz. Às 16h, Santa Missa em Tabuleiro. Às 19h, Santa Missa em Chão dos Basílios. Na quinta-feira, às 17h, Santa Missa na Matriz. E às 19h, Santa Missa em Laje de São José. Sexta-feira, às 19h, Santa Missa em Laje Grande. Sábado.

0: Sábado, às 9 horas da manhã, Santa Missa em honra de São Tarcísio, padroeiro dos Coroinhas, na Igreja Nossa Senhora Auxiliadora. Às 15 horas do sábado, Santa Missa em Mandioca Mole. E às 19 horas, Santa Missa na Matriz. Próximo domingo, dia 16, às 8 horas, Santa Missa Radiada na Matriz. Às 10 horas, Santa Missa em Lares de São José. E às 18 horas, Santa Missa na Matriz. Ainda mais um aviso: estão abertas as inscrições para a Crisma de Jovens a partir dos 14 anos. A inscrição, as inscrições devem ser feitas na Secretaria Paroquial presencialmente. Também a Pastoral da Pessoa Idosa convida novas pessoas à missão. Informações, procurar Juciana. O contato é 99630-4571. Estão à venda também as camisas da festa do padroeiro São João Batista ao preço de R$ 35,00. Adquira já a sua. Lembrando também a todos que estão à venda as cartelas do bingo da festa do padroeiro São João Batista ao preço de R$ 10,00. Serão sorteados 3 garrotes, 1 fogão e 1 geladeira. O sorteio será no dia 23 de agosto, às 14 horas, às 2 horas da tarde. Adquira já a sua. Esta é a programação da paróquia São João Batista.
1: Muito bem. Desde já a gente agradece sempre o generoso auxílio de cada um de vocês, né? Este ano, todas as rendas, tudo aquilo que a gente conseguir na festa, a gente vai usar para a pintura da igreja. Com a graça de Deus, cada ano a gente tem a possibilidade de realizar uma obra, né, em vista de reparos, construções da nossa paróquia. Então, tudo isso a gente rende graças a Deus, mas também a generosa contribuição de vocês, né? Se Deus quiser, no final do ano a igreja vai estar pintada. Vamos ver, né? Vejam, aqueles que desejam adquirir as cartelas do bingo, lá na frente da igreja, o pessoal da Pastoral da Acolhida está vendendo. Então, se você quiser nos ajudar na pintura da igreja, procure-os, né? Procure-os e com a sua ajuda, com a graça de Deus, a gente vai realizar mais esse trabalho. Amém? Muito bem. Vejam, eu queria pedir para que viesse aqui à frente todos os pais. O pessoal do canto preparou um canto muito bonito. É um canto antigo, mas é um canto que fala em profundidade muito daquilo que a gente experimentou com os nossos pais, ou que desejaria ter experimentado. Então, pais, venham até aqui à frente, por favor.

0: Queridos pais, como vocês bem sabem, eu fui muito marcado pela presença do meu, né, pelo meu pai. Meu pai não era perfeito, não. Mas o que ficou em mim foi aquilo que de melhor ele pôde realizar, aquilo que de melhor ele pôde fazer. Aquilo me marcou e gravou na minha memória até hoje. Eu tenho essas realidades vivas e presentes em mim. Então eu nunca poderei olhar para vocês e ver em vocês apenas homens. Eu olho para vocês e vejo em vocês expressão da mão de Deus. Porque se existe um limite, mas também muitas vezes o amor se renovou, o amor se provou. Se existe fraquezas, fragilidades e até ausência, mas muitas vezes a presença de vocês foi marcante, foi necessária para a vida daquela casa, para a vida daquela família. Se muitas vezes a gente nada conseguia responder, porque às vezes é assim, a gente fica sem palavras, mas eu tenho certeza que no coração muitas vezes a gente rezou, muitas vezes a gente pediu, e naquilo que a gente não podia, porque não tinha força para isso, a gente apresentou nas mãos de Deus, que é Pai. Vejam, o pessoal preparou para vocês uma lembrancinha, é uma oraçãozinha de São José, com uma medalha benta de São José. Eu queria que nós rezássemos juntos essa oração, mas rezássemos pedindo a São José pela intercessão de nossas famílias, pedindo a São José que ele ajude a vocês, pais e esposos, a serem o melhor que é possível na natureza de vocês, para a glória de Deus, para a santificação dos vossos filhos. Rezemos juntos. Pai adotivo de Jesus e modelo de Pai fiel, protegei cada um dos nossos pais com vosso manto de amor e bondade. Intercedei por eles diante do Senhor, fortalecendo-os em suas missões, concedendo-lhes saúde, sabedoria, paciência e alegria. Que São José os abençoe e os guarde sempre.
1: Amém.
0: Estendam as mãos, pais. A vocês foi confiado um lar, uma família, que é casa de Deus, que é morada de Deus. Vamos invocar essa bênção para que por vocês alcance os vossos lares, alcance os vossos filhos. Nós os bendizemos, Senhor nosso Deus, pois quisestes que o vosso filho feito homem participasse da família humana e crescesse em estreita intimidade familiar, para conhecer as aflições e provar as alegrias de uma família. Senhor, nós vos rogamos humildemente, pela intercessão de São José, por estas famílias aqui representadas na pessoa destes pais, protegei-os, guardai-os, para que, confortados com o dom da vossa divina graça, gozem prosperidade, paz e harmonia, e dê no mundo testemunho de vossa glória, comportando-se como verdadeiras igrejas domésticas. Por Cristo nosso Senhor.
1: Amém.

0: nossos pais.
1: Viva!
0: Viva as nossas famílias.
1: Viva!
0: Cristo vive.
1: Vive!
0: Cristo reina.
1: Reina!
0: Cristo impera.
1: Impera!
0: Viva nosso Senhor Jesus Cristo.
1: Viva!
2: Obrigado pelo sim de vocês, viu? Deus os abençoe e os sustente cada dia de vossas vidas. Vocês são a bênção de Deus na casa de vocês. Amém?
3: Amém.
2: O Senhor esteja convosco.
4: Ele está no meio de nós.
2: Pela intercessão de São José, venha sobre nossos pais, nossas famílias, cada um de nós. A bênção do nosso Deus, Pai e Filho, Espírito Santo.
4: Amém.
2: Feliz dia dos pais. E de em paz o Senhor vos acompanhe.
4: Graças a Deus.

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Oi, chegando por aqui para mais um Frequência 89, nesse domingão muito especial, né? Domingo, dia dos pais, domingo incrível para você em família, tá junto com seu pai, com seu velho amigo, nossos amigos, né? Os verdadeiros amigos que de fato nos quer bem, faz de tudo para dar certo e torcem por nós direto, todos os dias. Abraço aí para todos os papais desse Brasil e do mundo inteiro ouvindo a gente aqui na nossa 89. Eu sou Fernando Marinho, prazer estar contigo, domingo, dia 9 de agosto. Parabéns para você de idade nova hoje. Então, se você é pai e tá de idade nova hoje, pronto, dois motivos para comemorar, bora lá fazer festinha por aqui. E hoje tem programação especial, tem presente para você que tá ligado aqui no 89. Só coisas boas, hein? Um domingão sensacional. Para você que tá chegando agora, bem-vindo. Para você que tá aqui na Agreste FM desde cedo, né? Desde os 3 de Cupira, né? Pois é, no início da manhã, tá acompanhando aqui a programação. Valeu a conexão. Acompanhou agora também a transmissão da Santa Missa em seu lar, né? Ali do centro da cidade, aqui de Cupira. Hoje uma missa especial, né? Se estender um pouquinho a mais ali por conta justamente dessa data tão marcante, tão importante também para reconhecermos o valor que um pai tem de verdade. É sobre isso. Bora lá, então, tá seguindo? Tá conosco? Tá no trabalho? Tá em casa? Tá relaxando hoje? Hoje é um dia especial em família? Boa, bora lá então. Espero que a 89, a Agreste FM, faça parte da trilha sonora do seu domingo também, tá? Bora lá? Hoje é um dia muito especial aqui. Fica conosco.

Bom, preparamos essa canção, uma música inédita. Fala para as pessoas que se amam bastante, estão vivendo lindo.

Esse é o nosso Frequência 89, que já está rolando, hein? Estamos no ar, agora 10h09, excelente domingão, domingo muito especial, Dia dos Pais. Tem muitos prêmios aqui, presentaços para os papais, né? Que seguem ouvindo aqui a 89. Você que merece sempre todo o carinho do mundo, todo o respeito, admiração. E aqui, claro, tem esse reconhecimento através da Agreste FM. E hoje, daqui a pouquinho, inclusive, esperando por aqui o Ilamar Alves, vários dos nossos colegas comunicadores também por aqui para dar sua mensagem, participar, interagir com você de casa, e tem premiação pra você. Eu já vou fazer o seguinte aqui, eu já tô inspirado, vai ser o seguinte, tá? É uma coisa meio que tradicional que rola aqui na programação, Dia das Mães, Dia dos Pais. Então vamos fazer o seguinte a partir de agora, você que tá ouvindo a gente, prepara uma foto bem bacana aí e manda lá no WhatsApp, aqui no WhatsApp da 89, tá? Da Agreste FM. Você vai preparar aquele WhatsApp bem bacana, uma foto, tá? É uma imagem, você vai compartilhar com a gente uma foto junto com o seu paizão. Beleza? Então, mamãe, prepara aí o paizão e o filhão ou a filhona aí para fazer aquela foto legal e mandar pra gente. É o seguinte, a nossa equipe aqui vai fazer uma avaliação, vamos dizer assim, né? Uma avaliação para saber quem se parece mais com o pai. Bora ver, né? E aí, você se acha parecido com o pai, acha que o filho parece com você e tudo mais? Então prepara a foto aí, tá bom? Vamos lá, dá tempo de se perfumar pra foto, pra estar cheiroso na foto. A gente espera aqui, tem problema não. Manda brasa, vamos lá. Interagindo com você da melhor maneira possível. Bom dia pra você que tá chegando agora. Programação especial, hein? Tem premiação, já tem capacete ali que eu já tô vendo. Tem muitas outras coisas aqui também, já na rádio. Então vai ser bem legal hoje, hein? Manda brasa, interage com a gente. Claro, você já pode mandar seu WhatsApp, sua mensagem, seu áudio também, né? Falando quanto seu paizão é especial. Aquela coisa toda, você sabe, né? Fica à vontade, porque hoje quem vai fazer o programa conosco aqui é você. É você aí. Fechou então? Podemos contar contigo? Bora lá então, que tá valendo. Bom dia, deixa eu mandar um abraço para o Guilherme, rapaz. O Guilherme, a nossa querida Kelly. É Kelly também. Abraço, Kelly, Guilherme, toda a equipe, inclusive essa equipe maravilhosa, né? O João Paulo, a equipe aí do marketing ali, a turma que gere, né, as redes sociais também da Agreste FM. Coisas boas! Bora lá então? Temos músicas? Temos sim, daqui a pouquinho interagindo com você, tá? Vai preparando a foto aí, estamos esperando aqui, tá?

0: Estamos nesse domingo muito especial, domingo ímpar, né? Muito maravilhoso para aproveitar, homenagear o seu pai, abraçar, dizer o quanto ama. É sobre isso e, claro, para irmos no embalo, né? Juntos e ajudar você, né? Nesse clima, também na sua missão de homenagear o seu pai, estamos aqui para presenteá-lo também. Então, bora lá, junto? Ó, tá valendo tal pai e tal filho, você vai mandando a foto aí pro WhatsApp da rádio, tá? A foto, naturalmente, de vocês juntos, tá? Filho, pai, filha. Então, nossa equipe aqui, a nossa produção vai selecionar o pai mais parecido com o filho ou com a filha, tá? E a gente vai presentear você. Tem capacete aqui especial, viu? Já fui, enfim, avisado aqui que temos um capacete muito bacana, então, para o paizão aí mais parecido com o filho ou com a filha. Vamos lá, capricha por aí, manda foto pra gente, tá chegando muita coisa aqui, viu? Ó, vamos fazer o seguinte, já vamos começar a abrir os áudios aqui também para atender os pedidos musicais e ouvirmos também as homenagens, a sua voz aqui, como eu falei, eu quero que você nos ajude a fazer o programa de hoje, que aí vai ficar muito melhor essa nossa interação, essa nossa conexão aqui na 89. Bora lá? Ó, 10h20 tá valendo. Daqui a pouco os nossos colegas comunicadores, nossos amigos aqui, o Ilamar Alves daqui a pouquinho por aqui, o Josias Leal, estamos esperando o Valderlin Santos, acho que o Ayrton Lira, será que só por aqui também? Tantos outros colegas comunicadores por aqui também para dar sua palavrinha e fazer sua singela homenagem também para todos os pais ouvintes da Agreste FM, claro que sim também. Oi, deixa eu ver quem chegou aqui, ó. Oi, bom dia.
1: Bom dia, Fernando, sou eu, Aldemir. Fernando, quero desejar um feliz dia dos pais para meu pai, quero mandar um alô para minha mãe Selma, para o Wilma Jailma, para todos meus irmãos, para Ivanilda de Lagoa dos Gatos, para você, para Jane de Paula, para todos os ouvintes, bom dia.
0: Valeu, meu caro. Abraço pra você, o Pérola Negra, lá de Belém de Maria. Abraço pra você, Belém de Maria. Tudo de melhor aí, a turma conectada conosco aqui na Agreste FM. Deixa eu ver quem também tá por aqui. Bom dia, bom dia.
2: Bom dia, Fernando. Sou a Socorro da Rolo Ferreira Calada. Fernando,
0: passa. Oi. Cadê?
2: É pra mim a música de Fábio Júnior, pai, para oferecer pra todos os papais do mundo, como eu não tenho pai. E para mim, especialmente para mim, que sou mãe e pai. E para todos os papais do mundo. Para meu filho, que é pai. Um cheiro, Fernando. Fica com Deus.
0: Cheiro para você também. Parabéns. Feliz Dia dos Pais para você. Eu posso falar assim também, né? Você é mãe, é pai, acabou de falar para gente. Como a nossa amiga Kelly aqui também, né? Inclusive, homenagear vocês também. Com certeza, né? As mães. Mãe solo, como a gente diz, as mães que fizeram o papel de pai, né? Então vocês que são guerreiras duas vezes, né? Porque a mulher é guerreira, a mulher ela consegue se virar de várias maneiras, né? Ser dinâmica. E é nessa força e nessa garra onde a gente vê o resultado, né? Então, abraço pra você em especial e pra todas vocês aí que estão nos ouvindo agora, que fizeram papel também de pai, né? E esse reconhecimento é válido também nesse dia. Parabéns, parabéns de verdade pela garra, pela força e por todo o carinho. Imagina só, né? Porque a mãe já tem um coração tamanho do mundo, tamanho do mundo. E pai também, imagina, né? Então é dobro, é sobre isso. Bom dia. Bom dia pra vocês.
2: Queria pedir a vocês, se der certo pra você passar, era aquela música do Padre Zezinho. Ela é muito linda. Tem essa do meu velho pai e aquela que nenhuma família termine por falta de amor.
0: Conheço.
2: Eu amo muito essa música.
0: Maravilha.
2: Essa canção. Se der certo pra você passar,
0: já
2: passa
0: deu.
2: Aí, por favor. Viu?
0: Já deu certo.
2: Aqui é o Fernando e fica com Deus.
0: Beijo no coração, fica com Deus, tudo de melhor. Valeu a conexão, valeu a sintonia, que maravilha. Feliz Dia dos Pais para todos que fazem essa rádio. Obrigado! Tá por aqui a Maria das Dores também, mandando o seu alusão, todo especial, interagindo com a gente. Rapaz, o que tá chegando de foto aqui não é brincadeira. Manda aí a foto, você com seu filho. Então é sobre isso, claro. O mais parecido vai levar um capacete aqui, tem presente especial pra você. Olha aí que legal. Tal pai, tal filho, manda a foto para o nosso WhatsApp, tá? Oi.
3: Ô, Fernando Marinho, aqui é pai e filho, esse aqui, tá vendo? Opa. Nel Pavarotti aqui de Panelas, do Bar da Mentira. Valeu, Fernando, aquele abraço.
0: Valeu, meu caro, abraço aí pra turma toda. Coisa boa, Bar da Mentira, olha aí, rapaziada do bem ouvindo a gente também. Coisas boas. Ó, quem também chegou por aqui tem áudio. Oi, bom dia.
4: Bom dia, aqui é a Maria Cecília, de Agrestina. Eu quero mandar tocar uma música aí, de Raíssa e a Rodada, Cheiro do Mato, pro meu pai, Carlinhos Jugais, pro meu avô Cícero Ferreira e pro meu outro avô, Neném do Gado.
0: Ó, eu acho
4: e
0: que...
4: E pra todos os pais que estão assistindo essa rádio.
0: Maravilha,
4: feliz
0: viu?
4: Feliz Dia dos Pais.
0: Um beijo pra você, um abração pro pai, eu acho que o pai dela é vaqueiro. Ela pediu o quê? Cheiro do Mato, né? Com Raíssa é Rodada, mandou pro pai, é vaqueiro. Fala, meu vaqueiro, abraço aí. Parabéns, hein? Feliz Dia dos Pais. Coisas boas. Ó, abraço pra todo mundo que tá chegando por aqui. Tem gente parecida, já tô vendo aqui que tem uma turma parecida com o pai, com o filho e tal, e vira e mexe. Um abraço pra vocês aí, viu? Coisas boas. Olha aqui, vê se não parece. Ó, ó, ó, aqui, aqui. Aqui e aqui. Essa menininha e esse rapaz aqui se parecem demais, viu, também. Tem muita foto aqui, ó. A turma tá mandando aqui. Inclusive, aqui falou agora. Olha o pai vaqueiro aqui. Coisa boa. Bora lá, então, seguindo. Vai participando, vai interagindo. Manda sua homenagem, manda seu áudio. Vamos fazer desse dia um dia inesquecível, tá? Todo mundo colado no rádio aqui, a Agreste FM, com você. Esse dia tão especial.
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0: a gente segue por aqui nesse nosso domingão muito especial, Dia dos Pais. É o seguinte, agora para tudo que você tá fazendo, vamos lá que tá valendo a partir de agora um Pix, hein? Pix premiado em nome do doutor Fábio José, advogado, a quem a gente manda um abraço e já parabeniza também, né? Nesse Dia dos Pais, ele que já deixa sua mensagem, sua homenagem também, inclusive em forma de Pix premiado também, junto aqui com a Agreste FM. Vamos lá então, ó, Pix premiado agora. Fernando, como é que eu faço então para faturar esse Pix? Eu tá precisando, vou mandar pro meu pai. Olha aí que oportunidade bacana. Vamos lá, eu sei que vai ajudar muito aí o paizão que vai adorar esse presentaço. É o seguinte, liga agora nesse momento para o WhatsApp da rádio aqui, tá? Liga direto para o número, fica à vontade. Vamos lá então, ó, já atendendo por aqui. Eu quero uma mensagem bem legal, quero ver o que é que você preparou então para homenagear seu pai. Se for a altura, a nossa equipe achar aqui que de fato tocou o coração, veio de coração, não foi uma frase decorada, presta atenção, ou uma frase lida, ah, eu vou ali no Google, vou pegar uma mensagem, vou ler. Que não seja assim, tá? A gente vai sentir aqui agora no ar. Bora lá então? Saber se é de coração mesmo? Bora lá. Tem que vir do coração essa mensagem. Tá valendo um Pix aqui, premiado para o seu paizão, viu? Alô, muito bom dia!
1: Bom dia!
0: Bom dia, eu tô falando com?
1: Com Roselma, da Vila de São Lázaro.
0: Roselma, Vila de São Lázaro. Ó... Você preparou o que para o seu pai? Você tem seu pai, naturalmente?
1: Sim, tenho sim o meu pai.
0: Pronto, maravilha. Então, olha, bem-vinda aqui à programação. Deixa eu dar já de antemão parabenizar o seu paizão. Feliz Dia dos Pais para ele. E você fica à vontade, então. A gente quer saber o que você preparou de coração, viu? Tem que ser de coração para tocar o coração de todos os pais e, naturalmente, principalmente do seu pai. Manda aquela mensagem bem bonita, inspirada para ele. Pode ser de coração e falar do jeito que você quiser, tá? Manda brasa.
1: Olá, meu pai. Bom dia. Sou sua filha Roselma que está falando. Quero lhe dizer que eu amo muito o Senhor, que o Senhor é tudo na minha vida. Quero te agradecer muito por o Senhor ter cuidado da gente quando o Papai do Céu levou a nossa mamãe, né, que deixou 11 filhos. O Senhor foi quem tomou conta de todos. Quero dizer que eu gosto muito do Senhor, admiro muito o Senhor, e que o Senhor é tudo na minha vida, abaixo de Deus. E eu não vivo sem o Senhor. Nesse dia, hoje, 9 de agosto, Dia dos Pais, quero dizer aqui ao público o quanto o Senhor é especial para mim. Te amo, meu pai, e te desejo um feliz Dia dos Pais. Que Papai do Céu te abençoe sempre e que eu não vivo sem o Senhor. Te amo, Antônio da Gaita. Um abraço.
0: Ô, oh, maravilha, que coisa linda, ó. Eu até me emocionei desse lado aqui, eu já te digo, de antemão. Vale sim. A nossa equipe tá todo mundo me olhando aqui com os olhos brilhando também junto com você. A gente sentiu uma emoção.

0: nas suas palavras, no que você falou, e de fato veio de coração. E o legal é isso, que você traz algo pessoal, né? Do que vocês viveram, do que vocês passaram, o que ele fez. Então, é sobre isso, é disso que a gente tá falando, viu? Deus abençoe vocês, ó.
1: Eu que fico feliz por vocês terem dado essa oportunidade de me falar aqui ao vivo o quanto o meu pai é especial para mim e o quanto que eu amo ele.
0: Ô, maravilha. Privilégio é nosso. A gente que fica feliz em poder proporcionar, né, esse espaço, te dar esse espaço e ouvir essas palavras tão bonitas. Isso aqui serve de exemplo para tantas famílias, você não faz ideia, viu?
1: Obrigado por tudo, viu? E feliz dia dos pais para todos os papais aí da Agreste FM e para todos os papais do Brasil e do mundo inteiro. Feliz dia dos pais para o meu esposo Carlinho, que ele tem duas princesas que são minhas enteadas, e para os meus irmãos que são papais.
0: Maravilha, um beijo para você, abraço, Deus abençoe essa família maravilhosa e o seu paizão também, dê um abraço nele por nós também, claro, leva o presente para ele. É o seguinte, ó, você vai ficar aqui na linha um pouquinho, vai falar com a nossa equipe aqui, tá? Vamos pegar a tua chave Pix, tá bom? Então fica na linha.
1: Obrigada.
0: Tá joia? Um beijo no coração, abraço, maravilha, tá aí, é sobre isso, é assim que, é disso que a gente tá falando, né? É disso que a gente tá falando, é aquele lance do coração, tá? Então vai preparando mensagens assim, que lindo, né? Que maravilha! Feliz Dia dos Pais para todos os pais, e é dessa emoção que a gente tá falando, é dessa emoção que a gente quer ouvir também e compartilhar, viu? Vamos juntos nesse dia tão especial. Pix aqui, ela acabou de faturar. Olha o Flávio por ali também, meu camarada. Vamos juntos! Vamos ouvir essa aqui inteira? Bora? Vamos.

0: Frequência 89, especial domingo, dia dos pais. É o seguinte, tá valendo mais um Pix aqui nesse nosso dia muito legal, muito especial. É aquele dia marcante, memorável, tá? E ó, falando pra você que a nossa emissora líder, né? Não poderia esquecer desse dia do Reizão, né? 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E olha, só tá faltando você participar conosco. É o seguinte, abrindo agora aqui mais uma chamada, tá? E a gente vai atender agora aqui também, tá? Mandar um abraço para todos esses nossos colaboradores também que estão junto conosco nesse Dia dos Pais. Vitória Móveis, Goberi Lopes, Valdinho Construção, JM Frios e Laticínios, do nosso amigo Jânio, Dr. Fábio José Advogado e também a Veloz Motos com o Jean, né? Que está presenteando os paizões aqui com capacete, muito legal, muito bacana. Vamos lá que tá chegando mais gente aqui, chegando ouvinte para participar e mandar sua mensagem. É o seguinte, Fernando, o que é que eu tenho que fazer então para faturar esse Pix e presentear meu paizão? Ó, você vai ligar pra gente, já estamos na linha aqui com o ouvinte, tá bom? Então você que tá ligando, segura a onda aí um pouquinho que já tem ouvinte aqui conectado conosco, na ponta da linha. E é o seguinte, ó, manda aquela mensagem do fundo do coração. Tem que convencer nossa equipe aqui também, tá? Tem que ser convincente. Não vale aquela mensagem ali que você foi lá no Google e pesquisou. Mensagem pro Dia dos Pais. Não pode, tem que ser do coração. Vamos lá. Oi, bom dia.
1: Bom dia,
0: quem tá falando conosco?
1: É Rosileide.
0: Rosileide, você fala de onde?
1: Aqui de Cupira, do Centro.
0: Maravilha, Rosileide, ó, manda pra gente a mensagem, na verdade pro seu pai, né? Manda pra o seu pai uma mensagem do coração, tá? Fica à vontade, nos emocione e emocione ele principalmente.
1: Eu vou mandar uma mensagem pra ele porque ele já se foi e eu tenho muita saudade dele.
0: Então fale por todos aqueles, né, que perderam seus pais, que infelizmente a gente sabe, é o ciclo da vida, são muitos que estão nos ouvindo agora. Então fale por todos eles.
1: Por todos os pais que já se foram e agora pro meu esposo, que já é pai.
0: Pronto, então mande para o seu pai, para o seu esposo, que também é pai, né? Vale para ele também.
1: É sim, ser um feliz dia dos pais para ele e para as filhinhas dele.
0: Foi?
1: E para a filhinha dele também.
0: Para a filhinha, maravilha. Beijo no coração, tá? Nossa equipe aqui sinalizando também, ó, muito obrigado a sua participação, tá? Foi ótimo estar com você e é muito bom saber que você está conosco. Um abraço para você, para o seu maridão também, que também é pai. Mas, ó, a gente esperava, claro, naturalmente, né, aquelas palavras. Você fica à vontade, então, né, da próxima, vai preparando a mensagem do fundo do coração aí para compartilhar conosco aqui, tá? Deixa eu ver, tem mais gente chegando por aqui. Oi, bom dia.
2: Bom dia.
0: Eu tô falando com quem?
2: O Paulo de Vila de Santana.
0: Vila de Santana? Qual é o teu nome?
2: Ana Paula.
0: Ana Paula, bem-vinda. Você tem seu pai?
2: Tenho, graças a Deus, eu tenho a agradecer a Deus.
0: Ô, oh, maravilha. Ó, oh, então faz o seguinte, Ana Paula. Chegou a sua hora agora, tá? Você viu, né? Prepara aquela mensagem do fundo do coração. Fala um pouquinho da história de vocês aí. Fica à vontade. Nos emocione, claro, naturalmente emocione seu pai. É pra ele, em especial, tá?
2: Eu quero desejar pro meu pai, feliz dia dos pais. Que eu só tenho orgulho de ser a filha dele. Ele criou 7 filhos no Cabo da Enxada. E eu só tenho gratidão. E por ele ser meu espelho de vida. Só gratidão a Deus. Que Deus dê muita saúde de vida a ele. Que eu tenho que vir ano por ano para eu estar comemorando o Dia dos Pais com ele.
0: Ana Paula, conta pra gente aí. se tem algum momento, um momento mais especial, assim, de vocês, um momento marcante que você viu ali, esse meu pai é diferente, esse meu pai é especial. Quais foram os momentos mais difíceis, especiais e memoráveis?
2: Fernando, ele fazia de tudo para não faltar nada para a gente, para os filhos. O que eu tenho de trabalhar, assim, trabalhando com a brinchada, não deixar faltar nada. Para mim é um orgulho, um exemplo. E para os netos dele também, viu? Só gratidão a Deus.
0: Que maravilha, que maravilha. E aí, produção, foi de coração? Ela falou de coração, falou o quanto o pai é especial para ela. A mensagem vale o Pix? Me diga aí, produção. E aí, produção, diga lá. Vamos lá, porque a gente está buscando aqui. A gente viu, né, a primeira mensagem aqui foi bem, bem forte, assim, também, as palavras e tudo mais. Ana Paula, a nossa produção tá aqui sinalizando o seguinte, ó, faz o seguinte, ela pode, de fato, caprichar mais nessa mensagem, né, da próxima, então vai lá, que tem, claro, mais oportunidades para você participar aqui, tá bom? A gente tá esperando aqui uma mensagem bem forte, do fundo do coração, para emocionar todo mundo, né? Ó, Ana Paula, um beijo no coração. Fica conosco que tem muitos brindes aqui ainda, viu? Tem muitos brindes aqui, tá bom? Deus abençoe aí e parabéns pro paizão, né, da Ana Paula, né? Tudo de melhor aí e é sobre isso, né? O pai tem esse papel fundamental, de fato, de ser exemplo, né? De ser inspiração para muitos filhos. Isso é muito legal ouvir isso. E a gente vai aqui, né, com você interagindo e compartilhando a sua história e o quanto o seu pai é importante através da mensagem do coração, tá? Vamos lá. Oi, bom dia, vamos lá, porque a gente tá esperando uma mensagem bem especial, com força aqui, com palavras bonitas, para tocar todo mundo, e é de coração. Bom dia, quem tá falando conosco?
3: Bom dia, meu amigo Fernando Marinho do Brasil.
0: Olha ele, bom dia, meu caro, quem tá falando é o...
3: É o Júnior Ligeirinho, do Trevo da cidade de Panela.
0: É ele, é o Júnior. Tá sempre aqui ligado na 89. Rapaz, manda aí sua mensagem especial pros pais aí. Queremos uma coisa de coração, viu, rapaz?
3: Eu quero desejar um feliz dia para meu pai Neném do Milho, que ele trabalhou tanto, lutou, criou 14 filhos no Cabo da Enxada. E eu quero dizer, pai, Deus lhe abençoe por esses 14 filhos que você teve trabalhando no Cabo da Enxada para ganhar o pão de cada dia. Que você é um herói na minha vida e para todos os seus filhos, que é muito. Foi 8 homens e 6 mulheres.
0: Família grande do seu Neném do Milho, viu, rapaz?
3: É a família grande mesmo.
0: Ô, rapaz. Ô, Júnior.
3: Oi?
0: Ô, Júnior, e a mensagem especial pro Dia dos Pais? Fica
3: eu
0: à vontade.
3: Um feliz dia dos pais para meu pai Neném do Milho, que ele seja esse herói que ele é, que Papai do Céu continue sempre abençoando ele nesse dia tão especial, e mas não hoje, né, todo dia, e hoje é um dia muito especial ainda. Feliz dia dos pais, meu pai Neném do Milho.
0: Ô, oh, meu caro.
3: Papai do Céu continue sempre te iluminando e sempre me abençoando você nesse dia maravilhoso. Feliz dia dos pais a meu pai Neném do Milho, para todos os papais do Brasil.
0: Coisa boa, Júnior do Brasil.
3: Eu não vou ser pai não, mas eu vou vir com uma menina aí, mas
0: olha as ideias,
3: indica, tudo indica, eu vou saber que eu vou ser pai quando ela ganhar e fazer o DNA.
0: Rapaz, olha, em primeira mão aqui, tem que ser o Júnior. em primeira mãe. Ô Júnior, então deixa eu te falar um negócio, rapaz. Feliz dia dos pais pra você antecipadamente, viu?
3: Valeu.
0: Júnior, figuraça, meu parceiro, valeu, abraço pra você. Ó, a produção aqui, só o seguinte, viu, Júnior? A nossa produção aqui ficou naquela. Faltou tocar, faltou mais inspiração ali. Mas, Júnior, parabéns pra você, o produção. A produção tá rindo aqui também, né? Porque o Júnior é uma figuraça. A gente já de antemão aqui, parabenizando o Júnior. Vamos lá, tem que ter o teste do DNA ainda, né? Pois é. Valeu, Júnior. Oi, bom dia, bom dia, bom dia.
2: Bom dia.
0: Bom dia, quem tá falando conosco agora?
2: Aqui é Kelly do bairro Liberdade, aqui em Cupira.
0: Kelly da Liberdade, aqui em Cupira. Kelly, bem-vinda aqui a essa programação especialíssima. Tá valendo o Pix premiado, né? Ó, na verdade, até aqui, para quem tá participando também, aí ligou aqui naturalmente para também faturar esse Pix. Ah, beleza, né? Tem que ser aquela mensagem, porque tá passando pelo crivo da produção aqui, né? Tem que ter aquele negócio, tem que transmitir aquela emoção forte, né? E aquelas palavras e todas. Então, mesmo se você está participando, mas eu não ganhei, não faturei, mas pensa assim, você está tendo a oportunidade, né? De verbalizar também o quanto seu pai é especial e também mandar o seu recado. Ô Kelly, então conta pra gente aí o quanto seu pai é especial. Você tem seu pai, naturalmente?
2: Tenho sim, graças
0: Pronto.
2: A Deus.
0: Perfeito. Qual o nome dele?
2: É Osias.
0: Osias, um abraço para o seu Osias. É o seguinte, manda para ele uma mensagem do coração, emociona a gente aqui, tá? Fica à vontade.
2: Eu queria desejar um feliz dia dos pais e agradecer a ele por tudo que ele já fez na minha vida. Até hoje eu casada com os meus filhos, ele nunca deixa de se importar, ele nunca deixa de mandar uma mensagem, de saber como é que eu tô, como é que meus filhos estão. Sempre foi um exemplo de homem, de pai, de ser humano. E eu gostaria de agradecer, dizer que eu amo muito ele. E gostaria de dizer também que um feliz dia dos pais para meu esposo, Ivanildo, que ele é um super pai para nossos dois filhos, para Laís e para Lucas, que Lucas é especial. E ele nunca me deu esforços para ver nossos filhos felizes e não deixar faltar nada em casa, nem de um grão de arroz a amor e carinho. Era essa a mensagem que eu queria desejar e desejar a todos os pais um feliz dia dos pais.
0: Ô, maravilha. Abraço pra você, Kelly. Você convenceu aqui, inclusive, nossa equipe, que tá aqui atenta, ouvindo também, né? E sentindo, de fato, as palavras vindas do coração, tá? Um beijo pra você. Faz o seguinte, você vai ficar por aqui conosco. Nossa equipe vai falar com você agora, tá? Pra pegar chave Pix e tudo mais, tá bom? E, claro, pra você compartilhar aí com eles aqui, tá? E dar sequência nesse presentaço pro seu papai, tá bom?
2: Tá certo, muito obrigada.
0: Um abraço.
2: E um bom domingo e feliz dia dos pais a todos.
0: Feliz dia dos pais, um beijo no coração, um abraço para o seu Osias, inclusive. Olha o Alexandre Kennedy por aqui também. Vamos lá, dia muito especial, dia especial, dia dos pais aqui na 89.

0: Dia muito especial, Dia dos Pais aqui no 89. Dia recheado de presentes, ó. Tô vendo aqui chegar, rapaz, uma lavadora. É uma lavadora mesmo. Máquina de lavar, ó, que maravilha. É sobre isso, ó. Tem muitos presentes aqui para os pais, para todos os pais que seguem nos ouvindo. Nesse nosso dia muito especial, feliz Dia dos Pais. Olha, tem muitos prêmios aqui. Chegando o Josias Leal por aqui também. Fala, meu caríssimo Leal. Tudo jóia. Ô, satisfação toda minha. Ainda não. Tá quase lá. Bora lá, né, Leal? Coisa boa. O Jânio também tá por ali. JM Frios e Laticínios. Valeu, meu caro. Bom dia. Feliz Dia dos Pais pra você também. A rádio hoje tá em festa, em coisas boas. E é o seguinte, Alexandre Kennedy vai falar. Fala, meu caro Kennedy. Muito bom dia. Bem-vindo também aqui a esse dia tão especial. Dia dos Pais na Agreste FM. Mais uma vez, né? Nessa programação especial, assim como já é tradição, Dia das Mães, Dia dos Pais, datas especiais, a Rádio Agreste FM separa, né, um momento muito especial para juntos homenagearmos essas pessoas tão importantes para um todo. Não é verdade, meu caro Kennedy? Só vou aqui ver se eu consigo acertar o teu microfone. Vou ligar tudo. Vamos lá, Kennedy, bom dia.
1: Bom dia, Fernando Marinho. Bom dia a você, nosso querido ouvinte. É uma honra estar aqui nesse dia tão especial, Fernando, Dia dos Pais,
0: né? Que maravilha. Ô Kennedy, naturalmente você como pai, né? É um momento de muita emoção também, né, meu caro?
1: Com certeza. É um dia especial, é um dia que lembra a gente da missão dada por Deus, né? Quando você é pai, você tem uma missão, é dado por Deus. Deus confia a você o filho, né? Ou a filha. E no meu caso, Deus confiou 6 filhos. Eu tenho a Alessandra, Aline, Alexandre Filho, Lucas Alexandre, Valentina e Heloísa. Heloísa e Valentina, na ordem.
0: Ô, Kennedy, é bom porque é um montão de presente, né, rapaz?
1: Nesse dia. É muito feliz esse
0: dia. Presente,
1: né?
0: Que é uma beleza, rapaz.
1: Eles vão estar lá em casa hoje almoçando, todo mundo vai estar lá em casa, né? E dizer a você que é filho, né? Meu pai já se foi, já desde 2015 que ele faleceu, mas aí fica a lembrança, né? Fica a história. E eu digo a você que tem o seu pai, né? Vivo. Que você pode abraçar, não perca essa oportunidade. Não se iluda com besteiras, com picuinhas, nada disso vale, minha gente. O que vale é o seu pai estar aqui. Se hoje você não for abraçar ele, você puder e não for, amanhã pode ser que você não possa mais, né? E será tarde. Então, eu digo às pessoas e aos meus amigos, aproveitem a oportunidade que está sendo dada por Deus. Seu pai foi quem lhe gerou, seu pai foi quem participou. Na Bíblia diz assim, honrai pai e mãe, né, para que seus dias se prolonguem nessa vida. Então eu digo isso a vocês hoje, preste atenção. Se você tiver pai, não é o presente que você vai levar para ele que vai fazer ele feliz. O que faz ele feliz é a sua presença, é você estar na vida dele sempre até o fim, né? Então, feliz Dia dos Pais a todos os meus amigos, feliz Dia dos Pais a todos os nossos ouvintes, né, que nos acompanham diariamente. É muito bom estar aqui hoje e poder dizer isso. E graças damos ao nosso Pai Celestial, o Pai de todos nós, o Pai que cuida de cada um. Embora eu não tenha mais o meu Pai aqui presencialmente, mas eu tenho Deus que ele habita no meu coração e habita na minha vida, e é o Pai poderoso, é o Pai maior, né? Todos nós temos, todos. Ele não faz distinção de quem tem, de quem não tem, de quem é rico, de quem é pobre, de quem é preto, de quem é branco. Para ele não existe distinção. Deus é Pai de todos. É por isso que eu gosto de chamar as pessoas que eu conheço de irmão, porque todos nós somos irmãos em Cristo, né? Por mais simples que seja, ou por mais rico que seja, somos irmãos em Cristo. Então, nesse Dia dos Pais, que Deus abençoe a todos nós pais e abençoe a todos os filhos também.
0: Que maravilha! Parabéns, muito obrigado pelas palavras, inclusive, meu caro Alexandre Kennedy conosco. Agora, vamos fazer o seguinte, Alexandre Kennedy, nós temos muitos, Kennedy, aqui, temos muitos presentes, viu, para os pais que estão ouvindo aqui a Agreste FM hoje, o nosso Frequência 89 especial, e é o seguinte, queremos que você né? Selecione aí um presentaço para o pai agora, para os pais que estão nos ouvindo e para um especial, né? Para quem conseguir ligar para a gente, vamos lá, liberando aqui o telefone, pessoal ligando aqui para a gente agora nesse momento. Temos o que em suas mãos aí, meu caro?
1: Temos um rádio portátil, né? Exclusivo. É, com a marca Rádio Agreste.
0: Que maravilha, é um rádio que é uma caixa Bluetooth também, né?
1: É, isso aí, é bem moderno, viu?
0: Que maravilha, é uma caixinha Bluetooth que tem rádio naturalmente, então você pode ouvir suas músicas, inclusive a Rádio Agreste FM nele, e bora lá então pra ligação aqui, pra chamada, né, a chamada nesse momento aqui, claro, pode ser a pessoa que vai levar pra casa agora esse presentaço. Muito bom dia, ô Candy, como é que faz então para participar? Qual seria, qual é a sua exigência aqui agora? Uma mensagem do coração, fica à vontade, é você que manda agora.
1: Manda uma mensagem.
0: Pronto, vamos lá. Bom dia. Quem fala é você?
1: Do coração, viu?
2: Aqui é a Adriana, moro na Coab.
0: Adriana, você tem seu pai, Adriana?
2: Eu tenho não, ele faleceu faz mais de 25 anos. Mas eu quero também homenagear o meu filho, né, que é pai, meu genro que é pai, né, e todos os pais do Brasil, né? Primeiramente Deus, né, que é nosso pai, né? Não só hoje é o dia dos pais, mas todos os dias é dia dos pais que trabalha, que luta para conseguir o pão, né, para sustentar seus filhinhos, né? Eu desejo um feliz dia dos pais para todos. Que Deus abençoe grandemente todos os pais.
0: Maravilha. Ana Paula, é?
2: Não, é Adriana.
0: Adriana. Tá aí, ô Kennedy, a gente pode fazer da seguinte maneira, né? São três mensagens aqui, tá? De uma delas, você, Alexandre Kennedy, vai escolher uma, tá, meu caro? Tá certo assim? Ô Adriana... É o seguinte,
2: Oi.
0: Ó, fica aí ligada, fica conosco aqui, que teremos mais duas mensagens agora, tá bom? E o Alexandre Kennedy vai escolher uma.
2: Tá certo. Joia?
0: Tá valendo presente aqui pra vocês, valeu, vamos lá. Ó, então vamos pra outra aqui, tem mais chamada, que tá todo mundo ligando pra gente nessa nossa manhã. Oi, bom dia, vamos lá, Alexandre, é com você.
1: Oi, bom dia, quem tá falando?
3: Alô, bom dia, é Marli de Lagoa dos Gatos.
1: Oi, Marli, como é que você tá?
3: Eu estou bem, graças a Deus.
1: Comemorando aí o dia dos pais, você tem pai ainda?
3: Não, meu pai já há 20 anos que ele faleceu, mas eu tenho meus irmãos, né, que são pai, meu esposo.
1: Certo, e qual é a sua mensagem para os pais hoje, Marli?
3: Eu quero dizer, falar assim para meus irmãos que são pais, que Deus conceda a ele com bênçãos e muita felicidade, cuidando dos seus filhos, trabalhando a cada dia para dar a eles o pão de cada dia, né? Dando educação, criando eles no caminho do Senhor, né? Que Deus cuide de cada um deles.
1: Muito bem, Marli. Agora você está participando. Daqui a pouco você sabe, viu? Um forte abraço.
3: Amém.
0: Maravilha. Tá aí. É só ficar conosco aí. Não desgruda, tá? Da rádio aqui, porque serão três. Agora só temos mais uma e daqui a pouco temos o ganhador, né? Desse rádio exclusivo da Rádio Agreste FM. Olha que maravilha. Abraço, Marli. Vamos lá, que tem outra chamada aqui. Vamos atender. Gente, tá bugando tudo aqui. Fernando. É muita gente ligando, meus caros e caras. Fernando. Muito bom dia. Oi, deixa eu ver quem tá falando agora.
4: Bom dia.
5: Quer atender?
0: Vamos lá, bom dia.
4: Bom dia.
0: Vamos lá, você vai falar agora. Peraí, antes eu tenho que apresentar ele, que ele tá chegando aqui. O Valderlin Santos também, rapaz. Eu tô falando pra você que hoje a programação é especial. Vários papais aqui também na Agreste FM, juntos no estúdio. Ó, o Marli, você vai falar agora com ele, com o Valderlin. Val, chega junto, meu caro.
5: Bom dia, Fernando Marinho. Satisfação te reencontrar aqui no microfone da Agreste FM. Você que, claro, se consolidou por aqui. E tendo voltado para dar essa força, é algo assim importante para se completar mutuamente, né? Fernando Marinho, Agreste FM e Fernando Marinho e nosso grande público, especialmente nessa data especial, Dia dos Pais. Quero deixar aqui um grande abraço, uma homenagem, dividir a satisfação de ser pai com o companheiro Alexandre Kennedy, que está aqui do meu lado, e dos demais companheiros e todo o nosso público ouvinte. com ou sem paz, ou sem pais, né? Porque assim, a exemplo é do Valderni Santos, meu pai não está mais conosco, mas a memória é viva, a história, o exemplo, o legado. Então, independente de quem está nos ouvindo ter seu pai fisicamente ou não, é um mero detalhe e vale, claro, de forma completa a gente comemorar essa data, o Dia dos Pais. Então, estou passando por aqui nesse sentido para deixar um grande abraço e, claro, poder simbolizar com um brinde, com uma lembrança, um presente, em nome da Rádio Agreste FM, quem pode levar esse brinde para o seu pai ou homenagear a memória do mesmo, se for o caso. Então, por gentileza, quem tá conosco do telefone, bom dia.
6: Bom dia.
5: Tudo bom?
6: Tudo bem.
5: Você
6: tá bem?
5: Tudo, querida.
6: Ana Lúcia
5: tá falando de onde?
6: Panelas.
5: Aonde especificamente? Isso. Aí em Panelas?
6: Na Rua do Fato.
5: Rua?
6: Do Fato, aqui em Panelas.
5: Rua do Rato?
7: Do Fato,
6: eu. Do Fato.
7: Rua do Fato.
5: Ah, Rua do Fato. Entendi. Amiga, ainda tem seu pai ao seu lado?
6: É, Valdelise. Infelizmente, eu não tenho mais. Eu sou pai e sou mãe, porque eu criei um filho sozinha, só eu e Deus. Sofri muito para criar ele. Então, eu fui pai e fui mãe dele.
5: Continua sendo,
6: meu,
5: né?
6: Meu pai já faleceu.
5: Pois não.
6: Meu pai faleceu e eu desejo a todos os pais, feliz dos pais, que Deus abençoe, que Deus ilumine, que eu não tenho mais meu pai.
5: Ainda as lágrimas aí, né? Com muita emoção.
6: E todos os filhos.
5: Pois não.
6: Por favor, tiver seu pai, ame seu pai. Abraça e beije até você ter seu pai, porque é horrível você perder um pai. Então eu desejo um feliz dia dos pais para todos os papais, inclusive meu esposo é papai.
5: Pronto.
6: Eu desejo para ele feliz dia dos pais. E eu tô triste porque eu não tenho mais o meu, e eu que peço que você passe uma música aí de feliz dia dos pais para todos os papais e vocês aí,
5: tá
6: na
5: certo.
6: Rádio.
5: Seu nome mesmo é? Que eu esqueci, desculpa. É.
6: Ana Lúcia da Silva.
5: Ana Lúcia, eu tô deixando aqui em nome da Rádio Agreste FM uma caixinha Bluetooth, que é rádio, enfim, você vai poder inclusive ampliar, se você for a contemplada na sequência aqui com os sorteios que serão coordenados pelo Fernando Marinho, com a ajuda da Jessica Kelly, a supervisão aqui da nossa primeira dama Edjaneire Gomes, se você for contemplada, você vai poder ter a lembrança simbolizada por esse radinho aqui que está nas minhas mãos, e eu vou deixar junto à produção, para quem sabe, diante do sorteio, você será contemplada, tá bem?
6: Tá, obrigado, que Deus abençoe você. Que tá.
5: Amém,
6: pai,
5: querida.
6: Tá,
5: muito obrigado por sua participação, por sua fala, por sua emoção, e felicidades a todos os papais. Parabéns mesmo, hein? Valeu, Fernando Marinho.
7: Valeu, meu caro Val.
5: Valeu, meu querido também, Alexandre Kennedy, felicidades no nosso dia.
7: Ô, maravilha, coisas boas. Val, é sempre um prazerzaço também, né? E uma satisfação, inclusive, dividir esses microfones com você mais uma vez. É sobre isso, a gente segue aqui nesse dia muito especial, dia muito emocionante também, um dia memorável, né? E são esses, justamente as pessoas compartilhando, né? Compartilhando conosco, naturalmente, a sua emoção, né? Compartilhando conosco a sua verdade profunda, vinda de coração, né? E essa fala agora nos toca bastante, né? Porque muitas vezes, muitos, né, Alexandre Kennedy, também, né? Só dão valor quando não tem mais. Outros, naturalmente, em vida ali, claro, estão juntos, estão ali demonstrando o seu afeto. Mas eu acho que essa mensagem, muito especial a mensagem da nossa Lúcia, né, que falou agora, ela traz uma reflexão bem importante, bem forte, que é justamente essa reflexão, né, de valorizar, de abraçar, de amar seus pais e demonstrar isso no dia a dia.
1: Isso.
7: Né, no cotidiano, é uma coisa também que o próprio Alexandre Kennedy falou agora, que você falou aí, Alexandre Kennedy, muito importante, que eu acho que transmite a mensagem de todos os pais, né? Você como pai, mais do que ninguém, também pode transmitir essa mensagem e verbalizar isso com sentimento puro, que muito mais do que um presente ou uma lembrança de um filho, é a presença.
1: A presença.
7: É o estar junto, é o respeito, é demonstrar afeto diariamente, né, meu caro?
1: É verdade, Fernando. Quando eu digo que a gente não pode perder a oportunidade, não perca tempo. Não perca tempo, é ilusão, é besteira. Por causa de qualquer coisa que tenha acontecido, você deixar de falar com seu pai, não deixe, é perca de tempo isso. De repente você não vai ter mais a oportunidade de ver ele, de poder abraçar ele, né? Então eu digo a você, meu irmão, não é presente, dinheiro, nada disso tem valor não. O pai quer a presença do filho. É ali, foi ele que gerou, foi ele que viu de pequenininho, né? Aprendeu a andar, aprendeu os passos, aprendeu tudo. Foi ele que viu tudo. Hoje pode ser que você não lembre disso para trás, mas o seu pai, com certeza, ele lembra de todos os momentos e quer a sua presença. Então, quando Deus colocou você no mundo através do seu pai, foi para que você honrasse ele, né? E você deve honrar. Da mesma forma que eu estava conversando com uma pessoa ontem e dizendo assim, Deus pede para que honre pai e mãe, né? E ele disse assim, mas tem pai, tem mãe que não honra a gente, e aí, da mesma forma para os pais tem, não perturbe os seus filhos. Eu não sei, né, nessa linguagem mesmo não, mas é como assim, não perturbe os seus filhos, também os pais, né? Mas é muito raro a gente ver um pai que não gosta do seu filho, né? Deus diz assim, qual é o pai que o filho vai pedir um pão e ele vai dar uma pedra, né? Então é muito importante, minha gente, nesse dia tão importante, um dia festivo, né? Dia dos pais, eu sempre brinco e digo assim, no dia das mães a gente vai pro shopping, não tem onde sentar, é fila nos restaurantes. Quando é no dia dos pais, tá tudo vago, o shopping, né? Pouco gente ocupa os espaços, mas é diferente, é o pai que é acolhido em casa, né? Por exemplo, hoje eu vou estar com meus filhos, minhas filhas na minha casa, né? Eles vão almoçar comigo. Então isso é que vale a pena para mim, isso é que é o importante. E que Deus abençoe a todos e que proteja cada um de vocês. Chegando aqui o meu amigo Ayrton Lira, né? Pai também, mesma idade eu tenho, eu e o Ayrton Lira. Então a gente tem uma caminhada, é muito importante. Ayrton, prazer ter você aqui, aí. Agora você vai continuar com o Fernando. Fernando, eu fiz o sorteio aqui. As três mensagens são muito bonitas, né? Teve uma emocionada no final. Isso. Né? Mas aí eu não poderia escolher uma mensagem.
7: Uhum.
1: Porque uma mensagem era. Não. Aí eu fiz um sorteio aqui no celular.
7: Isso.
1: E sorteei a mensagem número 1. Foi sorteada a número 1.
7: Pronto, perfeito, meu caro. Tá aí, Alexandre Kennedy também deixando sua voz aqui. Quem tá chegando por aqui também?
1: Ó? A Adriana da Coab, viu? A Adriana da Coab aqui de Cupira.
7: Adriana da Coab. Então, Adriana, atenção, tá? Você também ganhou aqui, faturou um presentaço para o papai, no caso aí, pro maridão, né? Que também é pai. E tá chegando por aqui ele também, que também é pai, né? Grande comunicador, o cara que tá aqui todas as manhãs na Agreste FM, acordando todos os pais que acordam cedo também, naturalmente, é o Ayrton Lira. Ayrton Lira, meu caro amigo, também conosco aqui nessa nossa manhã. Gente, é o seguinte, amanhã é especial aqui, né, com os nossos comunicadores, com todo mundo dentro do estúdio hoje. Tem muito presente pra você. Ah, e tá rolando aqui, tá? Tá rolando aqui, tá valendo a promoção Tal Pai, Tal Filho. Tá valendo aqui, então. Como é, Fernando, que participa? Você vai mandar aí a foto. Uma foto, né? Com o filho, o pai, a filha. Então, aquele que se parecer mais. Pessoal que se parecer mais, naturalmente, né? O pai, a filha e o pai, o filho. Vai faturar aqui um super capacete da Veloz Moto, né? A gente já vai mandando um abraço para o Jean e toda a equipe aí da Veloz Moto Cupira. Inclusive tá aqui, ó, patrocinadores dos nossos queridos colaboradores também, juntos, os amigos do papai, juntos com a Agreste FM, Vitória Imóveis, Goberi Lopes, Valdinho Construção, JM Frios e Laticínios, do amigo Jânio, Dr. Fábio José, advogado, e a Veloz Moto do Jean. Abraço aí para toda essa turma. Nosso querido, cadê ele? Ele tá chegando ali, ó. É o Ayrton Lira. Ayrton, muito bom dia, meu caríssimo Ayrton Lira. bem-vindo aqui, Ayrton Lira, que tá aqui de manhã, sempre cedinho, acordando todos os guerreiros, né? Os pais guerreiros que saem cedo de casa pra labuta, pra conquistar, né? O pão de cada dia e a dignidade da família. Meu caro Ayrton Lira, muito bem-vindo, que prazer também te receber aqui e tá dividindo os microfones da Agreste FM mais uma vez. Eu acho que essa é a primeira vez que a gente divide os microfones, né? Ao vivo, depois da volta aqui.
1: É verdade, é. Bom dia para você, Fernando Marinho. Você sabe que é muito bom, né? Estar aqui, rever você, nosso companheiro de rádio. Eu não deixei de ouvir você.
7: Ô, né? Rapaz, lá, que privilégio meu.
1: Tô ouvindo você lá através lá de Garanhuns, tô ouvindo você com o pessoal, seus colegas lá, com o nosso amigo Zezinho, com o Mário, é Mário, né?
7: É o Marcelo Jorge,
1: Marcelo
7: de manhã,
1: Marcelo Jorge, né? Isso. Também acompanho lá vocês.
7: Maravilha.
1: E parabéns pelo trabalho que
7: Obrigado.
1: Você está fazendo lá no rádio de Garanhuns.
7: Obrigado.
1: Olha, bom dia para você, bom dia para todos os nossos ouvintes da Rádio Agreste FM. Parabéns para todos os papais. Estava acompanhando o vídeo, foi feito aqui de homenagens. Né? Não pode ir para cá, não vai aparecer, só está aparecendo aqui. Só a minha aqui que está aparecendo. Estou gravando só para o meu arquivo. Então, Fernando Maria, é muito bom estar aqui com você, ao lado dos demais colegas aqui da rádio, e poder compartilhar. São 37 anos que eu estou compartilhando com os papais, com os ouvintes da Rádio Agreste FM, esse momento, esse dia, né? Temos essa oportunidade, através da Rádio Agreste FM, de levar a nossa mensagem para todos os papais. Então, é maravilhoso, muito bom, acompanhando todos os nossos companheiros, companheiros aqui da rádio, nossos colegas, as pessoas participando, é maravilhoso isso.
7: É maravilhoso. Ó, Ayrton, eu sei que você chegou aqui, você não veio com as mãos vazias. Eu sei que você tem aí presente, eu sei que você tem brinde e você vai mandar para os nossos ouvintes agora também. Eu quero que você participe e deixe aqui o seu presentaço para o papai, claro, e você que vai mandar aí, direcionar mensagem, o pessoal vai ligar, do jeito que você preferir.
1: Fica aqui tem um problema.
7: Oi.
1: Aqui tem um problema. Porque é para o pessoal que está em casa, que está nos ouvindo, mas eu vou mostrar para quem está no meu vídeo particular aqui. O que é isso aqui? Que eu estou vendo a foto, mas o nome eu não consigo ler. Eu não consigo ler isso aqui. Como é que se lê isso aqui? Não, mas aqui não tem escrito caixinha de som, não. Eu quero saber o nome. Como é que se lê isso aqui, doutor Gomeri, que está aqui perto de mim? Como é que se lê isso aí? Não, veja.
7: Vamos
1: aqui.
7: Lá.
1: O que é isso, afinal de contas? É o inglês. Aí tá difícil pra ler.
8: Tá escrito aqui,
1: não tá escrito. Doutor Gomeri é defensor. É advogado, gente. Tá escrito caixinha de som. Ele já arrumou um jeito aqui, ó. Advogado é isso, né? Senão tá escrito caixinha de som. Eu tô vendo que.
8: Pega rádio,
1: pega tudo. Vai tudo que você imaginar. É uma caixinha de som.
7: É uma caixinha multimídia. Tem rádio, tem Bluetooth, pega cartão de memória, pendrive. É completo.
1: É uma caixinha multimídia.
7: Maravilha.
1: Eu não sei se você me deu 2 minutos pra falar aqui ou mais.
7: Rapaz, fica à vontade,
1: homem. Pessoal, tá aqui. Uma linda caixinha de som. Eu fico doido. Eu vou abrir, que eu tenho que ver, porque isso é a curiosidade. Eu vou abrir aqui pra. Olha que. Mas, rapaz, é muito bonita. Olha aí, ó. Pra quem tá aqui me acompanhando no meu vídeo, né? Que eu tô fazendo um vídeo, uma transmissão pra mim aqui. Pronto. Mas quem tá ouvindo, quem vai ganhar também, nós vamos sortear aqui essa caixinha de som. Coisa linda. Um presente da Rádio Agreste FM para o Dia dos Papais, comemorando o Dia dos Pais, hoje aqui pela nossa rádio. Mas aí eu faço como pra sortear ela?
7: Vamos lá, o pessoal liga pra gente aqui, você vai conversar diretamente com o nosso ouvinte, que vai mandar sua mensagem, e você que faz aí a condução agora. Fica à vontade.
1: Eu vou pedir pra meu amigo, como é o nome dele agora aqui? Esqueci teu nome. Guilherme, pega o meu celular, dá uma geral aí no pessoal que tá aqui, doutor Gobrinho que tá perto de mim, Fernando Marinho que tá ali, quer dá uma geral aí.
7: Tô aqui atrás dos microfones, pessoal, tem, né? Câmera aqui.
1: Dá uma geral aí, por favor. Bom, eu vou fazer compra, sortear aqui a
7: Rio Chambra. Como é, homem? Qual o nome, homem?
1: É uma caixinha. É o Clean Bing Chun.
7: Boa.
1: Não é isso não, minha gente. Tem nada a ver, não. Eu vou ler o jeito aqui, ó. Clean Bing Chun, não é.
7: Eu espero que não esteja xingando ninguém, Ayrton Lira. Meu Deus do céu.
1: Agora eu tô falando outro mundo, linguagem outro mundo.
7: Ó, vamos lá, o ouvinte liga aqui, vamos lá. Tem ouvinte ligando, você vai falar direto com o ouvinte que tá na ponta da linha agora. Fica à vontade.
1: Liga aí.
7: Você faz a pergunta, você que vai conduzir agora.
1: Ao vivo, 11h25.
7: Vamos lá. Bom dia.
1: Bom dia, quem tá na linha aí?
9: Dulcineide.
1: Quem, Leide?
9: Lucineide.
1: Fala de onde, Lucineide?
9: De Cupira.
10: Cupira, centro, bairro, de onde é?
9: Novo Horizonte.
10: Bairro Novo Horizonte. Qual é a rua, Lucineide?
9: Oi?
10: Qual é a rua, seu endereço?
9: Joaquim Inácio.
10: Joaquim Inácio. A Joaquim Inácio é grande, ela pega ali do vinho até em cima do mutirão, né?
9: Isso é. Sim, é.
10: Qual é o número, Lucineide?
9: 54.
10: 54. Então é logo no começo das mediações ali da escola, né? Por ali, né?
9: Próximo à fábrica de vinho.
10: Ah, pertinho, Lucineide, tá bom, Lucineide. Você sempre curtindo, ouvindo nossa aqui da Rádio Agreste FM.
9: Com
10: tem
9: certeza,
10: um radinho aqui para tem um radinho aqui pra sortear e seu nome vai para o sorteio também. Você aguarda até o final da nossa programação especial e você poderá ganhar essa caixinha multimídia também. Ah, vai ganhar agora, já é? Ah, é. Yeah. Rapaz, então tá aí, ó, Lucineide. Mas ela vai fazer o que para ganhar? Vai dar uma mensagem, ô Lucineide.
9: Oi.
10: É, você, eu não sei se seu papai tá vivo ainda ou não, mas você passou uma mensagem aí, ou pra seu papai, ou pra os demais pais, ou pra esposa, você fica à vontade aí, diga uma mensagem aí, o que vem no seu coração agora pra todos os ouvintes da nossa rádio, estamos no ar, diga aí.
9: Eu desejo a todos os pais, eu não tenho o meu mais, mas pra todos os pais, um feliz dia dos pais, que Deus abençoe todos, um excelente dia.
10: Você tem filhos ou não?
9: Eu tenho sim, mas eu sou mãe e pai no momento.
10: Ah, tá sendo
9: mãe e pai. Eu vi o meu filho sozinha.
10: Ah, tá exercendo uma função que Deus determinou pra você, né? Cuidar. Pai é o que cuida, né?
9: Com
10: o que
9: certeza.
10: Ama.
9: Com certeza, sou mãe e pai.
10: E é isso que você tá fazendo.
9: Momento.
10: Ô, Lucineide, a caixinha dela, Fernando Oi. Marinho? Pronto, você pode ir aqui buscar essa caixinha multimídia, presente da Rádio Agreste FM para você, as pessoas que estão incentivando, apoiando também aqui a nossa programação especial
9: certo,
10: dos pais.
9: Certo.
10: Então você procura,
9: muito
10: ela procura.
9: Obrigado, posso ir amanhã?
10: Pode ir amanhã, após as 7 horas, né, horário comercial. Que horas?
7: Até as 3.
10: Que hora que é? Pode falar alto, Kelly.
7: A partir das 7 até as 3 da tarde.
10: Todo mundo fala,
9: tem que
10: falar alto.
9: Certo.
10: A partir de que horas?
9: Uma passadinha quando eu sair do serviço.
7: Pronto, perfeito. Não, ô Ayrton, e uma coisa legal pra ela, porque aqui ela é mãe e pai, ela tá fazendo o papel dos dois, né? A mãe solo, que também exerce a função de pai e merece um presentaço mesmo.
10: Ô, Lucineide, vamos fazer o seguinte: eu moro no bairro novo, passo perto da sua casa. Quando eu sair daqui, eu já posso levar a caixinha e deixar aí pra você. Pode ser?
9: Pode ser sim.
10: Pronto,
9: com certeza,
10: você disse.
9: Tá bom.
10: Você vai sair do serviço, né? Pra vir aqui aquela correria. Então.
9: Isso mesmo.
10: Ô, Kelly, por favor. Kelly é nossa recepcionista hoje também aqui, né? Kelly, anota o endereço dela ali. É Rua Joaquim Inácio, 54, é isso?
9: Isso, próximo à fábrica de vinho.
10: Pronto. 54 tá memorizado.
7: Tenho não, aqui, ali tá na palma da mão do Ayrton Lira.
10: Passo lá daqui
7: coisas
10: a pouquinho,
7: boas.
10: Quando eu sair daqui do rádio, deixa aí a caixinha, o presente pra você, tá bom?
7: Tá joia.
10: Um abraço,
7: maravilha. Olha, Ayrton Lira, você deixou sua mensagem. Eu acho que você não deixou sua mensagem ainda. Eu quero suas palavras do fundo do coração também. Sei que seu pai tem uma... O seu pai foi um artista, né? De fato, um artista. Um cara muito importante.
10: Você conheceu bastante. Seu
7: não,
10: papai
7: meu
10: também,
7: pai,
10: né?
7: Meu pai, amigo pessoal do seu pai. E, sem dúvidas, o seu Manuel...
10: Manuel Lira,
7: um Manuel grande
10: Lira
7: artista.
10: Dos bonecos,
7: eu era criança e eu lembro de acompanhar, sim, o Teatro dos Bonecos do seu Manuel Lira. Eu lembro.
10: Fizemos
7: muito bem
10: muito
7: disso.
10: Lá em Biruçu.
7: Lá,
10: né?
7: No Biruçu.
10: Meu pai ajudando ele.
7: Eu criança ali e a gente se divertia muito com aquilo ali. O seu pai, que é um grande artista, foi um grande nome, né, da cultura, um fazedor de cultura, como a gente costuma dizer, um dos grandes representantes da arte nordestina e com uma criatividade ímpar, né? Eu sei e acredito que ele é uma forte inspiração para o Ayrton Lira, comunicador,
10: com
7: que por aqui está conosco.
10: Até hoje, quando eu escuto meu pai, né, eu tenho gravações dele, eu escuto. Tem aquela do Cajarana, que eu dou muito aqui na rádio, para essas construções.
7: Seu Cajarana!
10: Né? Seu Cajarana! O senhor, numa idade dessa, com um saco de cimento nas costas? É o jeito, se eu levar é o diabo que leva. Não, seu Cajana, como no Palácio das Construções aí do Agreste. Então, eu fiz esse texto com ele, rodou muito aqui no rádio,
7: isso,
10: né? Um abraço pessoal do grupo, Rei do Agreste. E que são sempre nossos parceiros, né? Estão sempre aqui com a gente, Rio do Mano, toda a família aí do grupo Rei do Agreste. Então, entre vários comerciais que meu pai fez, ele teve a arte dos mamulengos aí, né? 50 anos de história ou mais, né? Em toda aqui da região de Pernambuco, Alagoas, a Paraíba. E meu pai, ele me criou, ele tinha um emprego do estado, mas ele me criou também a ajuda aí dos mamulengos, né? Fazia o teatro mamulengo, ganhava um dinheirinho para comprar um calçado para minha roupa, e isso me emociona. E os ensinamentos que meu pai deixou, como ser os demais, os que realmente são pais, né? Hoje eu digo sempre, tem, viu, doutor Gouberi Lopes está aqui, doutor Gouberi é um homem da justiça, e ele sabe, está dentro dos tribunais aí, muitos casos que acontecem, e muita gente diz o seguinte, mas os pais,

desacordo, se levantou contra o pai. Aí o exemplo disso, o retrato disso, é os que hoje se levantam contra Deus. Nós temos os rebeldes contra Deus. Contra Deus, o maior pai, que é Deus, pai do universo. Infelizmente, mas tem aqueles que se levantam contra Deus, não é? Fazer o quê? E tem aquele que se levanta contra o pai mesmo, contra a mãe, não tem acordo. Mas os que obedeceram, tiveram sucesso na vida. E o pai, os pais, que o legado que nossos pais deixaram. É para me ler aqui? Pronto, não? Para deixar aqui. Eu me entregou, eu pensei que era para me ler. Ah, eu já tô, é porque eu sou doido para ler as coisas. Deixa, eu vou até 8 da noite agora, meia-noite, falando. Então, a ganhadora da caixinha, tá bom. Então, veja só o nome aqui, o endereço. Aí, veja só, o legado que nossos pais deixaram foi de ensinar, de dizer. Eu quando entrei para o rádio, Fernando Marinho, Goberi, Kelly, José Real tá aqui, os companheiros do rádio. Quando eu entrei no rádio, meu pai disse uma coisa: tem coisas que a gente escuta dos nossos pais, a gente não gosta, ou não entende, e passa às vezes não gostar. Mas quando eu entrei no rádio, meu pai disse uma coisa: diga lá no rádio que você é filho de Manuel Lira dos Bonecos. Eu disse: mas para que eu vou dizer isso? Aí depois eu entendi, ele disse: porque pode dizer, porque por onde eu passei, eu não fiz nada de errado, não. Então você pode dizer porque você tem um pai que tem nome. Então isso é maravilhoso. Então eu lembro dessas palavras do meu pai, entre tantos ensinamentos. Então você que tem seu pai hoje, deixa a minha mensagem aqui. Você que tem seu pai, cuide dele. A gente sente uma saudade tremenda, né? Quem perdeu o pai já sente uma saudade tremenda. E eu sei o que é isso. Todos os ensinamentos do meu pai, tem histórias que fosse contar o dia todo aqui. E o que meu pai me ensinou, orientou, de forma dura muitas vezes. E aqueles que não zelam, infelizmente, são ingratos. Eu conversava com o Manuel da Vitória Móveis, e Manuel dizendo: rapaz, você não amar seu pai, não ter o cuidado, e é verdade. Eu conversava com o Manuel agora há pouco. E a nossa mensagem é que você ame seu papai, cuide dele, porque um dia você vai sentir saudade. Pode ter certeza disso, vai sentir saudade do seu pai, das reclamações. Tinha coisa que eu não concordava do meu pai. Recentemente, antes ele falecer, há 13 anos, meu pai fazia uns versos, sai entregando para as pessoas: ah, pai, ninguém quer estar lendo esse verso não, papai. Às vezes eu ia para ele dizer: quer. Aí hoje eu encontro pessoas, Fernando Marinho, ouvintes da Rádio Agreste, eu encontro pessoas hoje que diz: eu tenho guardado há 15, 20 anos um verso que seu pai me entregou. Repara só, a pessoa guarda com carinho. O filho estava errado. E eu ainda dizendo: meu pai, ninguém quer ler.

0: querer.
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2: E o vídeo que a Grécia fez aqui, né? Promocional, já mandei para os amigos, coloquei no grupo da família, né? Nossos filhos participando, dos funcionários aqui da rádio, né? Doutor Goberi, filho dele, né? Chegou aqui acompanhando ele agora, o outro pequenininho, tá em casa, deve estar em casa. Tá aqui também? Olha, vem pra cá também, já tá ensinando ele aqui. Meu filho também eu trazia pra cá, pequenininho, novinho, 2 anos de idade. Gravava comerciais com eles, com o Eduardo, com o Elifas. Então, essa história, que a nossa história é ligada à Rádio Agreste FM, né? Essa família Agreste. Quando a gente diz aqui família Agreste, parece que alguém diz, acha que é um marco que a gente tá fazendo vazio. Não é. É uma família Agreste. Os funcionários dessa casa, os filhos, esposas, todos têm uma ligação, né? Tem uma memória ativa com essa casa de comunicação. E muitos amigos chegaram depois que continuaram fazendo. Eu estou aqui, eu, Josias, desde o início. Os que foram chegando depois, a exemplo do Fernando Marinho, do Renato, do Dr. Goberi, que ele também é um comunicador dessa casa.

0: casa. Padre Pedro, que já é um comunicador desde o início aqui, Kelly, que cuida aqui do cafezinho da rádio, Mônica, toda a equipe, então, fazem parte a nossa família, é extensiva a nossa família também, né? Todo esse, o que acontece aqui, essa casa de comunicação. Fernando Marinho, muito obrigado, prazer revê-lo, dê um abraço lá em Zezinho de Garanhuns, lá na Sete Colinas, né? Aos companheiros da Rádio Sete, e a você, tá com cabelo grande, você tá parecendo Marcos Filho agora, né? Acho que é Marcos Filho, tá inspirando ele pra isso.
1: Será?
0: É, Marcos Filho tá contaminando, viu?
1: Ô, meu
0: eu vou
1: amigo.
0: Deixar o meu cabelo crescer também.
1: Aí você joga pra frente, aí, tá assim, ó, joga pra frente, assim.
0: Ele tá dizendo aqui que ele vai fazer um papel na Paixão de Cristo.
1: Paixão de Cristo, é, tá quase lá, até o ano que vem tá maior.
0: Tá maior, mas eu vou passar a mão no seu cabelo daqui a pouco. Porque
1: tá joia.
0: Eu vou ouvir os vídeos, deu vontade de passar a mão,
1: eu
0: vou
1: deixo.
0: Perder a sua oportunidade agora. Agora,
1: eu
0: tá cheiro, não vou não. Tá cheiro, não vou não, vou passar a mão no seu cabelo.
1: Eu deixo aí, eu deixo. Aí, tu vira. Valeu, meu caro, ó, programação especial, programação muito bacana hoje, memorável, né, especial para o Dia dos Pais. Hoje o Frequência 89, não sou eu que estou apresentando, somos nós, comunicadores, amigos, colegas de profissão, é sobre isso, e os papais da Agreste FM, porque ninguém melhor do que eles aqui também, para falar em viva voz. Ô, Josias Leal, vou dar um abraço também pro Dr. Golbery Lopes, abraço. Dr. Golbery Lopes também é comunicador aqui da Agreste FM, é sobre isso. Tá por aqui conosco também o Josias Leal, que fala conosco agora. Bem-vindo, Josias Leal. Bom dia para você, prazer mais uma vez também estar dividindo aqui, né, os microfones da Agreste FM e numa data tão importante, tão especial.
2: Posso falar?
1: Josias, pode falar, cara, o programa é seu agora.
2: Você deixa, Fernando Marinho.
1: Vai.
2: Então, muito bom dia, meu
1: bom
2: querido
1: dia.
2: Fernando Marinho, saudades de você, viu? Faz uns 15 dias que eu não tive o prazer de rever o meu companheiro de profissão, é verdade. Ah, mas eu vou falar menos para ele, que ele não é papai ainda, né? Ele não é papai ainda, mas muito obrigado. Isso. Aí pelo carinho, pelo convite e por estarmos juntos, né? Nesse momento sublime, especial, podemos dizer um dia diferenciado, que é o dia do papai, e parabenizá-los. Mas a palavra de ordem hoje, meu querido Fernando, Golbery Lopes, Ayrton Lira, a nossa querida Kelly. Hoje ela tá elegante, viu, Ayrton? Elegante a Kelly, parabéns aí a Kelly, tudo de bom, mas especial os nossos parabéns, é extensivo a todos os pais que estão nos ouvindo, os pais que estão distantes, aqueles que têm mais idade, os que têm menos idade, para todos, a palavra de gratidão ao nosso bom Deus pela existência deles e por serem os nossos professores no dia a dia, e você que tem o seu papai, como muito bem o Ayrton frisou, o Fernando Marinho, desejar de coração, mas de maneira bastante especial, que esse dia seja todos os dias comemorado. E a gente agradece por essa iniciativa do Dia do Papai, Fernando, por vários motivos. Um deles é aquela coisa, todos os dias é Dia do Papai, mas a parada obrigatória é aquele dia mais de reflexão, aquela parada, hoje é dia deles, para você atenuar melhor e se direcionar ao seu papai com o máximo de carinho, com o presente maior que a gente pode oferecer para ele, que é um abraço, o reconhecimento da sua grandeza, né, dos ensinamentos, dos exemplos também, e até quando a gente é punido por eles, porque na verdade a tônica aí é só levar para eles ensinamentos, sabedoria e posicioná-los para a vida. Então, parabéns aos pais, que Deus abençoe de coração. Kelly quer dizer o que para mim agora?
1: Josias, vamos fazer
2: então,
1: o seguinte,
2: tá
1: Josias.
2: Tá valendo aqui para o primeiro que ligar, Fernando, segundo a Kelly aqui, a orientação da direção, o primeiro que ligar agora já vai receber sem sorteio um presentão legal, pode ser de Valdinho Construção, que está nos ouvindo. Muito obrigado ao Valdinho por estar sempre presente nas grandes promoções aqui da Rádio Agreste FM. Ele que é papai também, parabéns para ele, que Deus abençoe. Dr. Fábio José, o Jânio da JM Frios Laticínios. Ficamos felizes por esses parceiros maravilhosos que também são papai. Então, parabéns, que Deus abençoe a vida deles também.
1: Maravilha.
2: E muito obrigado por nos proporcionar esse momento tão agradável para outros pais também, com esses prêmios maravilhosos.
1: Então, Josias, faz o seguinte,
2: grande.
1: Temos aqui já a chamada que vai levar o brinde através da sua participação aqui, da sua interação. É você quem vai presentear agora, próximo ouvinte. Fica à vontade, atenda a nossa ouvinte ou o nosso ouvinte agora aqui, ao vivo.
2: Ok, bom dia, com quem eu tenho o prazer de falar agora?
3: Bom dia, Josias, tudo bem?
2: Tudo ótimo, prazer falar com você, tá tudo bem?
3: Está sim, Josias, graças a Deus.
2: Qual o seu nome, de onde você está falando?
3: Luísa Maria, do sítio Moita do Mei, Pacaembó.
2: Que prazer ter você participando desse dia tão especial, dessa data tão importante, que é comemorado o aniversário, o dia maior do papai. Você tem alguma mensagem importante para o papai? Você tem papai? Como é que está a sua vida
3: hoje?
2: Tenho
3: sim, Josias, graças a Deus. Eu quero desejar feliz dia dos pais para o meu pai, para o meu esposo e para os meus irmãos. E para a minha cunhada, que agora exerce a função de mãe e pai. Porque meu irmão fez 11 meses, sexta-feira, e sofreu um acidente e morreu no local.
2: Fundamento lamentável.
3: Aí minha cunhada exerce a função de mãe e pai agora.
2: Me diga uma coisa, você participando já vai ser contemplada com um presente. Você tem como vir buscar esse presente, já que você é um pouco distante aqui da nossa rádio?
3: Olha, tem não só quando jornalista vem aí para Cachoeirinha, que eu moro próximo, aí eu ia buscar aqui.
2: Pode ser. Pode, não pode, Kelly? A gente vê um jeito para fazer a intermediação. Deixa em algum ponto em Cachoeirinha, ela pega. É próximo da Cachoeirinha?
3: Que ele vir, só ele avisar na rádio que a gente vai buscar.
2: Pronto. Podemos assinar, né? Qual será o presente? A gente pode falar como é que é? O presente vai ser o quê, Kelly? Fala pra gente aí. Deixa só.
1: Josias, está nas suas mãos, Josias. Manda brasa. Você vai escolher um brinde especial para ela.
2: Será
1: daqui
2: o presente
1: a pouco.
2: Para essa ouvinte
1: nossa. Para falar conosco também.
2: Pronto. Em nome de Valdinho Construção, você vai levar um lindo boné e um kit de ferramentas lindíssimo que vai servir para o seu papai, com certeza. A gente vai fazer essa portabilidade, ver uma maneira de deixar em Cachoeirinha, que é a cidade mais próxima. Já de antemão, abraço aos cachoeirienses, meus conterrâneos, felicidades para todos os cachoeirienses. Então fica assim, minha amiga, a gente vai ver o jeito mais próximo, vai ficar aqui com a nossa direção, para você receber o seu presente nesse dia tão especial, para você presentear o seu papai, tá bom?
3: Pronto, ok. Aí qualquer coisa, quando eles virem para Cachoeirinha, eles me liguem por esse número.
2: Então.
1: Pronto, perfeito. Ó, você vai manter a chamada aqui, tá? Você vai falar com a nossa produção aqui, que vai pegar teus dados, tudo bonitinho, tá bom?
3: Ok.
1: Não desliga, não. Segura aí. Abraço pra você. Valeu.
2: Tudo de bom pra você. Tchau, felicidade e parabéns aí pela participação e para o seu papai também.
1: Agora, ô Josias, essa chamada aqui nos traz também a. Enfim, na amplitude, né? Onde a Rádio Agreste chega e também, claro, onde temos audiência. Isso é muito legal, né? Abraço para vocês também, que estão aqui num raio de distância bem maior. Eu acho que vale a gente destacar isso, Josias, que é justamente sobre a distância para vir resgatar também, né? A possibilidade de resgatar o presente, o brinde da Rádio Agreste FM. É bom deixar isso claro. Se você não tem condições, assim, de vir buscar ou possibilidades disso, você via viabilizado, né? Então, infelizmente, não dá muito, né? Então, o melhor é
2: deixar a oportunidade para quem é mais próximo, né? Mas vale para todo mundo. A gente tem um jeito,
1: claro.
2: E faz chegar. Mas parabéns ao pessoal nos quatro cantos dessa nossa região participando, trazendo a sua alegria, sim, para somar com a nossa nesse dia tão especial, que é o dia do papai. Edneide
1: Gomes.
2: Muito bem. Qual será o próximo?
1: Muito
2: Doutor
1: bem, agora a gente vai fazer
2: Goberi
1: o seguinte.
2: Lopes Isso. vai ser o próximo a sortear mais um kit em nome de Valdinho Construção, que está nos ouvindo agora. Abraço para ele. E ele vai sortear mais uma pessoa, não é isso, Fernando?
1: É isso mesmo, Josias Leal, um abraço para você, feliz Dia dos Pais também, você como pai.
2: Obrigado.
1: Aqui também, colega, amigo, comunicador, um abraço para você, sempre um prazerzão dividir também esses microfones contigo, de volta por aqui nessa etapa maravilhosa, na Agreste FM, num dia tão especial, como eu disse. Abraço, meu caro.
2: Outro para você também, agradecimento é a palavra de ordem para esse dia tão primoroso, um dia tão especial, que é o Dia do Papai. Tenha o seu pai e agradeça, né? E parabenize ele nesse dia tão especial, que é um dos maiores presentes. É aquele abraço afetuoso, carinhoso, esse dia tão especial para ele, tá? Se pode presentear com uma coisa física, esteja à vontade. Abraço, Fernando Marinho, Dr. Goberi, venha para cá para a gente sortear aqui mais um kit em nome de Valdinho Construção, parceirão da gente em todas as promoções, as maiores aqui da Rádio Agreste FM. Abraço especial para ele e para todos os nossos colaboradores.
1: Muito bem, hoje um dia muito especial aqui, a emissora líder, né? Não poderia esquecer o Dia do Reizão. É isso aí, esse domingo muito especial, estúdio cheio, né? Com pais, comunicadores e trazendo a sua homenagem e também, claro, muitos presentes para você. Por isso que a gente vai adiantar por aqui, porque tem muita coisa pra gente presentear. presentear você. Eu tô vendo que tem presente grande aqui, viu? Tem uma caixa enorme aqui. Eu não tô vendo o que é daqui, eu não consigo ver, mas eu sei que é grande. Vamos lá. Ah, e só pra constar, tá valendo aqui, tá? Tá o pai e tá o filho, o pessoal tá mandando fotos aqui pra o WhatsApp da Agreste FM. Vai mandando fotos aí, com a, naturalmente, né? O pai e filho, pai e a filha ali. Então, a nossa produção vai selecionar o que mais se parecem ali. Isso é muito legal. Doutor Goberi Lopes, muito bem-vindo. Prazer lhe receber por aqui, tá dividindo também mais uma vez esses microfones do estúdio da Rádio Agreste. Você como pai também, feliz Dia dos Pais, fica à vontade, o estúdio é seu agora.
4: Fernando Marinho, que bom estar aqui na Rádio Agreste FM, agora quase meio-dia, né? Ainda é bom dia, desejar um bom dia a todos que estão nos ouvindo agora nas potentes ondas da Rádio Agreste FM, mais de 72 municípios, hoje um domingo especial, Dia dos Pais, e é sempre importante a gente tá aqui. Eu quero mandar um abraço para todos que fazem parte dessa rádio. O meu amigo Ilamar, que foi homenageado hoje, logo cedo, né? Uma homenagem belíssima, é muito importante. A gente sabe do que ele representa como pai e também pelo que representa aqui na Rádio Agreste FM. Em nome dele, eu quero também parabenizar a todos que fazem parte dessa rádio, a todos os pais. Tá aqui Ayrton Lira, você, Fernando Marinho, Alexandre, que saiu agora há pouco, e todos os outros que fazem parte também dessa rádio. É muito importante a gente passar por aqui, pelos microfones da rádio, e dar essa singela homenagem a todos os pais. Eu que andava hoje logo cedo aqui na feira do bairro Novo Horizonte, eu gosto muito de estar lá cumprimentando, conversando com as pessoas, e hoje eu encontrei tantos pais felizes andando, passeando com seus filhos, e eu conversava com eles e falava da importância, não só do Dia dos Pais, porque Dia dos Pais a gente sabe, né? É um dia para a gente lembrar de tudo, das memórias, mas a gente tem que ter um momento diário com nossos filhos, a gente tem que reservar pelo menos meia hora, uma hora para conversar, porque o papel de pai, além de ser amoroso, além de demonstrar o amor aos filhos, ele também tem que direcionar os filhos. A Bíblia, ela nos ensina que o pai deve dizer o caminho certo aos seus filhos para que no futuro ele não possa se desviar desse caminho, né? E essa é a extrema importância de um pai, é dizer ao seu filho o caminho certo, qual o caminho que ele deve seguir, o que é que ele deve fazer de certo e dizer o que ele não deve fazer. Tá aqui o meu filho menor, Samuel, de 7 anos de idade, tem um de 28 já, né? E tô aqui também com a minha neta de 4 anos de idade, Fernando Marinho. Eu comecei um pouco cedo.
1: Que legal. Então, nesse caso, já é pai. Como é que eu posso dizer? Quando é avô, é pai duas vezes?
4: Duas vezes.
1: Pai duas vezes, né? Que legal.
4: Exatamente. E a gente acorda no Dia dos Pais emocionado. Eu lembro muito do meu pai, de todos os conselhos que ele me dava. Eu lembro, inclusive, o último dia, né? 22 anos fez agora da partida dele, no dia 28 de junho, né? Eu estava aqui em Cupira, eu não morava naquele momento em Cupira, morava em Pesqueira, mas a gente tinha vindo aqui para participar de uma convenção. E eu, quando passei, a última vez que eu vi meu pai foi ali na pracinha. Ele estava conversando, eu passei e dei a mão a ele. Quando foi 6 horas da noite, eu tive a notícia que ele tinha falecido, né? Ele teve um infarto fulminante e faleceu sem a gente poder se despedir. Mas para mim, aquilo foi uma despedida. E eu lembro dele todos os dias, todos os momentos. Quando a gente vai ter que decidir alguma coisa, ter que tomar algum posicionamento, a gente se direcionar a Deus, mas eu também me direcionar a ele. E pergunto a mim mesmo o que é que eu quer que ele. Qual o conselho que ele dava a mim naquele momento, né? E eu sempre tento fazer isso. E Dia dos Pais, eu quero, Fernando Marinho, desejar a todos, né? Todos que de Cupira, todos da região, que aproveitem bastante esse dia com seus filhos, com seus avós, com suas famílias, com muita paz, com muita tranquilidade, principalmente com muito amor, porque quando a gente tem amor no coração, quando a gente passa tranquilidade no coração, a gente passa tudo, o resto a gente corre atrás.
1: Isso é um fato. E assim, eu tô sabendo que temos aqui um presente, né? Exatamente. Você vai deixar, claro, naturalmente, a sua participação por aqui, vai deixar um brinde aqui especial para o pai ou, né, para quem ligar agora, o filho que quiser presentear o pai agora através desse brinde maravilhoso aí. Exatamente. Está nas mãos do Dr. Golbery Lopes.
4: Estou aqui com um kit, né? Kit? Para os pais.
1: Maravilha.
4: De Valdinho Construção. Esse kit aqui eu queria até para mim.
1: Olha aí.
4: Ele serve muito.
1: Mas esse não pode. Esse vai ser pro pai que tá ouvindo a gente.
4: Eu não posso levar para mim, mas ele serve tanto quando a gente precisa ter algum conserto para fazer na nossa casa.
1: É essencial.
4: A gente fica procurando e às vezes a gente usa até uma faca, né? Mas esse kit vai ser muito importante e útil para os pais e vai para aquele. Quem ligar primeiro, né, Fernando Marinho?
1: Então vamos lá, ó. Já
4: quem ligar aí para a Rádio Agreste FM que vai ganhar esse kit.
1: Temos chamada aqui, né? Temos já tem gente na linha.
4: Já tem gente na linha.
1: Fica à vontade, vamos então, lá, vamos ver quem é.
4: Quem é que tá na linha?
5: Alô, bom dia.
4: Bom dia, com quem eu falo?
5: É Joana Dark, de Bonito.
4: Bom dia, Joana Dark, como é que você tá nesse dia dos pais?
5: Tô bem, graças a Deus. Tô muito feliz com o meu pai.
4: Que coisa boa. Eu quero que você deixe uma mensagem aí para o seu pai, para todos os pais que estão nos ouvindo nesse momento, para você ganhar esse kit aqui de Valdinho Construção.
5: Tá certo. Quero agradecer primeiramente a Deus pela vida do meu pai, pela vida do meu avô que está aqui também junto com a gente para almoçar. Quero agradecer por todos os pais do Brasil, que Papai do Céu derrame chuvas de bênção na vida deles.
4: Muito bem, Joana Dark. Parabéns pela mensagem. Parabéns pela mensagem, você acaba de ganhar o kit, né? Um boné também, tá aí, um boné também, você vai falar com a produção da Rádio Agreste FM, vai marcar o dia e já está aqui o seu prêmio. Eu quero também agradecer a você e a todos que estão nos ouvindo aí da nossa querida cidade de Bonito, né? Uma cidade, a terra das águas, né? Das cachoeiras. Que bom que você mandou essa mensagem e ligou pra gente.
1: Maravilha, tá, coisas boas. Joana, fica na linha aí, tá? A produção vai falar com você, tá bom? Vamos lá, coisas boas. Essa é a nossa programação especial, né? Muitos presentes aqui, tem brinde pra todo lado aqui, viu? E o tempo tá correndo. Vamos fazer o seguinte, a gente vai tocar uma música aqui pra dar aquela ajustada em tudo aqui mais. Dr. Golbery Lopes, prazer, feliz dia dos pais, uma satisfação, viu?
4: Deus abençoe, Fernando Marinho, todos os pais que estão nos ouvindo agora e todas as famílias cupirenses de toda a região. Um grande abraço a todos.
1: Grande abraço, meu amigo. Coisas boas. Vamos lá. Programação especial Dia dos Pais aqui na Agreste FM, Frequência 89. Especial hoje. São vários comunicadores hoje aqui apresentando o programa, viu? Não tô só hoje. Inclusive, com você aí de casa também participando.

0: programação especial Dia dos Pais aqui na Agreste FM é o seguinte agora, para tudo que você está fazendo aí, eu sei que você está com o celular na mão, que eu sei que você está aí mesmo, mandando mensagem no WhatsApp, tentando ligar aqui, tá tudo congestionado aqui nossas linhas, é o seguinte, vamos fazer o seguinte agora, dá um pulinho, abre o seu Instagram aí, fica ligado no Instagram da Agreste FM, tá? Instagram da Agreste FM agora, nesse momento, vamos fazer um negócio bem legal. Eu vou aparecer por lá, tá bom? Daqui a pouquinho, agora, a gente vai abrir uma live lá no Instagram, porque tem sorteio exclusivo agora em live. Em live, hein? Então prepara tudo. Você tá com o celular na mão? Avisa pra todo mundo agora, pra toda a família aí. Corre pra o Instagram, Agreste FM. Vamos abrir uma live lá nesse momento, com sorteio exclusivo na live, tá bom? Vamos fazer isso agora? Então fica atento aí, eu já vou sair aqui do ar, por aqui, e já vou entrar lá no Instagram, que tem sorteio exclusivo de kit lá da Valdinho Construção, Kits maravilhosos, ó, todo homem tem que ter isso aqui em casa, viu, mano?
1: Uma lavadora da JM também.
0: Agora. Pois é, não tem, ó, tem lavadora pra amanhã, inclusive, essa lavadora da JM Frios e Laticínios, viu, do nosso amigo Jânio, amanhã, no Visão Política, então fica legal. Para os pais que não conseguirem presente hoje, ainda tem amanhã, viu? Pois é. Ó, vamos fazer o seguinte, agora, presta atenção, corre lá para o Instagram, Agreste FM lá no Instagram, vamos abrir uma live por lá, porque lá vai ter presente especial exclusivo pra você, bora? Vamos lá, daqui a pouquinho então, ó, corre agora que eu já vou correr pra lá também.

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Muito bem, programação especial, Dia dos Pais aqui na Agreste FM. Só coisas boas pra você, muita interatividade e muitas homenagens também. Cara, são muitas mensagens, na verdade, aqui, né, no WhatsApp da rádio. Não dá pra ler todas as mensagens, você não faz ideia da correria que tá aqui dentro, viu? Acabamos de sair de uma live lá, tivemos dois ganhadores também, pra quem acompanhou na exclusividade lá na live, no perfil oficial da Agreste FM. Muito bacana. Abraço para os ganhadores lá. Ó, inclusive, se você ganhou por lá também, pode mandar direct lá, tá? A Anne, teve a Anne também. Mande um direct lá no Agreste FM, né? Oficial lá no Instagram, tá bom? Manda um direct. Anne, atenção você, Anne, que ganhou lá. Manda um direct agora, tá? Porque a gente tá com dificuldade, inclusive, de achar o seu perfil, né? O seu nickname ali. Como é que tá lá o seu nome de usuário lá no Instagram. É o seguinte, tem mais presente por aqui. Isso, eu falei lá na live, vim pra cá porque tem mais presente pra você. E agora a gente faz aqui através do contato da Agreste FM. Tô com um nível a laser. Opa, atenção os pedreiros. Você que tá em casa, né? Eu acho que todos nós também, viu, Léo? Precisamos de um nível em casa também. Tem tanta coisa que a gente faz em casa, essas ferramentas são essenciais. Tudo, alinhar um quadro. Isso, pronto, agora foi que a mulherada gostou. O meu maridão agora vai me ajudar a alinhar o quadro em casa, já tá certo. Então vamos lá, ó. Nível a laser. Rapaz, isso aqui é moderno, negócio legal. O quadro em casa, já tá certo. Então vamos lá, ó. Nível a laser.

0: aqui, foi a primeira, já faturou esse nível a laser aqui. Você é casada?
1: Oh, meu marido, mas ele é meio deficiente.
0: Você tem pai?
1: Ele faleceu, vai fazer um ano.
0: Mas vamos fazer o seguinte, deixa sua mensagem para todos os pais também.
1: Mas já ganhei.
0: Você já ganhou. Você já ganhou, mulher. Você já ganhou. Parabéns pra você. Ó, isso aqui vai ajudar demais em casa. Pode escrever, tá? Aí deixa sua mensagem. Deixa sua mensagem pra todos os pais. Você que não tem mais o seu papai. Mas eu tenho certeza que você tem uma mensagem pra todos aqueles que têm também, né?
1: É, eu queria desejar o dia dos pais para todos os pais do mundo. E para meu esposo. E para meu pai que não está mais aqui. E para você e para todos da rádio.
0: Oh, muito obrigado, um beijo no seu coração, tudo de melhor, o presentaço é seu, vem resgatar aqui amanhã, tá? No horário comercial até as 3 da tarde aqui.
1: Amanhã eu vou pra Recife, tá, menina, que ela faz tratamento.
0: Pronto, então durante a semana, o dia que ficar melhor pra você, dá um pulinho aqui na rádio, tá? No horário comercial até as 3 da tarde.
1: Sexta-feira eu vou.
0: Um abraço, tá? Ó, tchau. Fica na linha aí que a nossa produção entra em contato contigo, vai conversar contigo aqui pra alinhar, tá bom? Fica aí na linha, desliga não. Coisas boas, vamos lá, vai participando aí. Tem aquele pagodinho, porque tem muita gente agora que tá na beira da piscina aí com o paizão, né? Churrasquinho, tá uma maravilha, ó. E essa playlist aqui combina demais.

0: Programação especial, Dia dos Pais aqui na Grécia FM. Ó, vamos lá, voltei porque tem mais presente pra você. Tem mais presente aqui. Ô, Camille, tem alguma mensagem especial pro papai? Manda brasa, menina, deveria. Deveria, viu? Só acho. Coisa boa, olha aí, ó. Que é isso, hein? Abraço, Camille. Tudo de melhor. Aliás, né, falando em mensagem especial para o paizão, né, o William Alves. Hoje de manhã cedo já ganhou uma homenagem muito bacana. Música ao vivo, aquele bolero maravilhoso ali que eu sei que ele gosta. Abraço, meu caro William Alves, paizão, né, também. E começando o dia com homenagem, com muita emoção. Foi lindo de viver aquilo ali, viu? De fato. Coisas boas. Ó, vamos fazer o seguinte agora? Vamos fazer uma sequência de ligações aqui. Você vai deixar o seu recado, a sua mensagem para os seus pais. Ó, mais uma vez aqui, só para constar, tá? Só para destacar. São muitas mensagens no WhatsApp. Não dá para colocar todo mundo aqui no ar. Não teria condições, tá? Mas aí, ó, muito obrigado, tá? Você que tá aí participando, interagindo conosco aqui de várias maneiras. E agora, mais uma chamada, a gente vai atender você, tá? Serão três chamadas na sequência. Queremos mensagens do fundo do coração. Queremos sua participação aqui, tá bom? Muito bom dia, tá valendo mais um super kit de Valdinho Construção, um kit para, né, de ferramentas para o seu paizão aí. Rapaz, vai ser demais isso aqui, viu? Eu já tô indo buscar o meu amanhã. Oi, muito bom dia, boa tarde, na verdade. Boa tarde, quem fala conosco?
1: Boa tarde.
0: Boa tarde.

0: Aqui quem fala é Ana Paula de Agrestina.
1: Ana Paula de Agrestina, terra das andorinhas. Abraço pra todo mundo em Agrestina, Pernambuco, Brasil. Ana Paula, você tem seu pai?
0: Eu tenho meu pai, moro em Caruaru e tenho meu esposo.
1: Ô, maravilha. Todos pais, né? O esposo também é pai.
0: Isso, maravilha. Com certeza.
1: Pronto, então, ó, aproveita e estende a sua homenagem agora, a sua mensagem, Ana Paula. Você mora em Agrestina. Qual o bairro que você mora em Agrestina ou rua? Pra gente, já tá pegando aqui teus dados.
0: Eu moro em Agrestina, na Rua do Poeta, na Coab.
1: Pronto, perfeito. Rua do Poeta, na Coab. Pronto, perfeito. Aí já tá show de bola. Ô, Ana Paula, agora para ficar ainda melhor, queremos aí que você nos toque, que você toque todos os pais que estão nos ouvindo agora nessa tarde. Fica à vontade, manda tua mensagem especial.
0: Eu desejo a todos os pais do Brasil um feliz dia dos pais, de felicidade, que Deus abençoe cada um, que seja um pai excelente, maravilhoso para os seus filhos. O meu, graças a Deus, é ótimo, não tenho o que reclamar, é um pai muito bom. O meu esposo também é muito bom para minha filha.
1: Ô, maravilha, que bênção, que Deus abençoe vocês, essa família maravilhosa, viu, Ana Paula? Um beijo no coração, tudo de melhor para vocês e feliz Dia dos Pais, um abraço no seu pai. Qual o nome do teu pai?
0: É Cláudio.
1: Seu Cláudio, um abraço para ele, um abraço para... Qual o nome do seu marido mesmo?
0: É Coca.
1: Coca, assim conhecido Coca. Se você falar o nome dele, ninguém vai conhecer, né?
0: É, tem que chamar Coca.
1: Maravilha, Deus abençoe vocês, tudo de melhor, feliz Dia dos Pais. Aproveitem essa data especial em família. Tá todo mundo reunido aí, Ana Paula?
0: Tá não, meu esposo tá trabalhando e eu tô com a minha filha.
1: Eita, mas ó, isso mostra, Ana Paula, você traz pra gente um dado aqui muito importante. Isso mostra que ele tá correndo atrás dos objetivos e fazendo acontecer, né? Abraço para todos esses pais guerreiros espalhados por todo o nosso Brasil. Beijo para você, Ana Paula.
0: Amém. Obrigada.
1: Valeu, tá concorrendo a um kit maravilhoso aqui, sensacional, de Valdinho Construção, né? Muito bem. Eu já printamos aqui teu contato já também, então, beleza, tá tudo certo. Ó, vamos lá, vai ligando aí que queremos mais participações aqui, tá valendo 3 chamadas aqui, tá? Com 3 participações, tá bom? Não, são 3 participações e dentre dessas 3, entre elas ali, terá um ganhador, né? Pode ser a Ana Paula, pode ser a próxima agora que vai falar conosco. Oi, muito boa tarde!
2: Boa tarde!
1: Boa tarde, quem tá falando conosco?
2: É Marta.
1: Ô Marta, você tá falando de onde?
2: É aqui perto da rádio.
1: Ah, pertinho da rádio. Pronto, se ela ganhar, meu, é um pulo pra cá. Ô, coisa boa.
2: É, vou buscar agora.
1: Aí sim. Ó, você tem seu pai?
2: Tenho, tô aqui do lado dele.
1: Olha que maravilha, que momento ímpar. Qual o nome dele?
2: É Josa.
1: Josa?
2: Da Verdura.
1: Josa da Verdura, um abraço para o seu Josa da Verdura, feliz Dia dos Pais de antemão. Agora, ó, eu tenho certeza que ele vai ficar felizão se você agora, em viva voz, para toda a audiência da Agreste FM, meu Deus do céu, que momento maravilhoso, com o pai do lado, o emocione agora. Olhe nos olhos dele, viu? Olhe nos olhos dele agora e fale o quanto ele é importante para você. Fica à vontade.
2: É, ele é minha vida. Eu amo muito ele e desejo para todos os pais um feliz Dia dos Pais.
1: Maravilha. Você viu que ela se encurtou para conter a emoção, né? É um momento muito forte, é um momento de emoção. Que Deus abençoe vocês, que Deus abençoe seu Josa também e essa família maravilhosa. Ó, você está dentro aqui do sorteio, tá? Só repetindo, você mora aqui pertinho da rádio aqui, né? Do lado aqui.
2: Sim.
1: Pronto, beleza, tá anotado aqui, a nossa produção pega aqui naturalmente teu contato, tudo certinho. Vamos ver, inclusive, aqui o teu contato, você que tá falando conosco, nesse momento, é a nossa querida... Qual é o teu nome mesmo?
2: É Marta Janelli.
1: A Marta, tá joia, Marta, um beijo pra você, tudo de melhor, parabéns aí o paizão, parabéns. Obrigada, a você. Maravilha, coisas boas. Pronto, já tá tudo anotado aqui. É porque, ó, tá bem corrido. Que momento ímpar, né? Que maravilha. É sobre isso. Família reunida nesse momento e já aproveitando para homenagear, viu, né? Que ela deu aquela. A Marta, ela tava na frente do pai ali. Olha nos olhos dele agora, Marta, e fala o quanto seu pai é importante. Ela foi bem curta e a gente já sentiu aquela voz pesando já, né? É sobre isso. Vamos lá, então, nos emocione também você. Deixa eu ver quem tá chegando aqui, ligando pra gente. Oi, muito bom dia. Boa tarde, na verdade, boa tarde.
3: Boa tarde.
1: Com quem eu falo?
3: É Lia, de Riachão de Dentro.
1: Lia, Riachão de Dentro, Lagoa dos Gatos. Bem-vinda, Lia. Você tem seu pai?
3: Tenho, sim.
1: Oh, maravilha.
3: 80 anos.
1: 80 anos. Qual o nome dele?
3: É Zezé de Nozinho, só que é conhecido por Caboge.
1: Caboge. Um abraço para o seu Caboge. Se a gente falar o nome dele, ninguém vai conhecer. Então, todo mundo conhece seu Caboge. Que maravilha.
3: Sim.
1: Ó, então faz o seguinte, manda uma mensagem especial para ele nesse momento tão bacana. Fica à vontade, viu?
3: Certo. Eu quero dizer que ele é o melhor pai do mundo. Criou a gente na agricultura, mas mostrou o caminho certo, né? Foram 5 filhos, mas criou a gente com sacrifício, mas criou tudo pessoas honestas.
1: Que maravilha. É sobre isso, né? Aquele papel de pai e o exemplo que transcende, né, as gerações e vira de fato uma referência. Que maravilha. Abraço para você e para o seu Caboge, aí de Riachão de Dentro. Ele tá com vocês aí? Vocês estão reunidos hoje?
3: Ele tá aqui pertinho. Daqui a pouco a gente vai almoçar, todo mundo junto.
1: Ô, maravilha. Deus abençoe essa família maravilhosa e esse dia que seja um dia sensacional e memorável para vocês, viu?
3: Obrigada.
1: Valeu, Lia. Cheiro no coração, tá lá em Riachão de Dentro. Legal demais, um abraço pra ela. É sobre isso, né? Essa nossa conexão. E aí a gente vai se entendendo dessa forma. O ouvinte vai participando. Pronto. Essa foi a cota, fechou, né? São 3. Aqui agora a nossa produção pega todos os 3. Vamos ali nos reunir. Claro, teremos aquele sorteio rápido aqui desses 3 contatos, 3 ouvintes que participaram conosco agora. Segue aqui na programação sensacional da 89, segue aqui na Sensacional Agreste, no nosso Frequência Especial, início de tarde aqui, tá aí com a moça em família hoje, paizão reunido, bora lá, tá no churrasquinho com o pai, ó.

0: E a gente segue por aqui nessa programação especialíssima, né? Final de semana especial, Dia dos Pais, hoje aqui na Agreste FM. Dia bem movimentado nesse estúdio aqui do Frequência 89. É muita alegria, muita homenagem, muita emoção. E você conosco aí, conectado através da internet, aplicativo, site também, aí no rádio, até Tamandaré, rapaz. Tô sabendo aqui que tem ouvinte daqui até lá, Águas Pretas. Aí você vai lá pra frente, tem Barreiros também. Ali em Palmares também, Catende, aquela região inteira, né? Mata Sul, Mata Norte, ouvindo aqui a Agreste FM também. Coisas boas. E eu tô sabendo também que tem presente chegando agora. Tem presente chegando a hora. Agora é um Pix especial. Olha aí, ó. Pix premiado agora pra você, paizão. Já pensou? Vai ajudar, hein? Acho que vai ajudar você aí. Ô, beleza. Olha aí. Pix bem bacana, né? Mandar um abraço pra o Joedson, JLA, né? JLA Fardamentos. Um abraço pra Lucinéia também. Lucinéia Primona, cara. Pois é, tá em casa. Abraço a Lu também. Lu, cheiro no coração, viu? Um abraço, Joedson, também. Cuida dela aí, meu caro. Valeu. Abraço pra vocês. Ó, vamos fazer o seguinte. Tem Pix premiado. Vamos fechar tudo aqui agora, ó. Vamos fechar tudo aqui. E o primeiro que ligar agora, nesse momento, já vai faturar esse Pix. Aí a nossa produção pega teu contato, tudo certinho. Fechou, então? Vamos lá, vamos ver quem tá ligando agora. Esse aqui ligou direto, nem foi nem pelo WhatsApp, não. Vamos ver aqui, colocar no alto-falante. Boa tarde.
1: Boa tarde.
0: Boa tarde, quem tá falando conosco?
1: É a Danielma, de Lagoa dos Gatos.
0: Lagoa dos Gatos, bem-vinda. Você tem seu paizão?
1: Infelizmente não.
0: Ah, mas você é casada?
1: Sim, mas não tenho filho.
0: Ah, sei. Pronto, mas vamos lá.
1: Mas tem meu irmão que é pai.
0: O seu irmão é pai. Cê, ó, é. Agora eu quero saber o seguinte, tá valendo um Pix, eu quero ver agora. Rapaz, será? Será que você vai dar esse Pix premiado se você ganhar agora? Você vai mandar esse Pix pro seu mano que é pai?
1: Vamos lá.
0: Será mesmo? Conta pra mim, será que você vai mandar pra ele?
1: Com certeza.
0: Olha, ó, qual o nome do teu irmão que é pai?
1: Adaniel.
0: É o Adaniel?
1: Isso.
0: Adaniel. Ele tá ouvindo a rádio, será?
1: Que ele eu tá nem ouvindo. Sei o que dizer,
0: ó, mas... se ele tivesse ouvindo seria melhor, porque ele, agora você iria se comprometer, tá? Você tá se comprometendo. Alô, os vizinhos da nossa ouvinte que tá falando. Qual o teu nome?
1: A Danielma
0: e a Daniel. Ah, legal. A Danielma e a Daniel. Alô, ouvintes da Danielma. Depois vocês, no caso, vizinhos, né? Amigos dela. Vocês prestem atenção. Se vocês conhecem o irmão dela também, depois vocês vão perguntar. Ô, a Daniel, ó, a Danielma mandou o Pix que ela ganhou lá na rádio pra tu, porque tu é pai e ela não é pai, ela não é mãe, né? Naturalmente ela é casada, mas também ainda o marido dela não é pai e tudo mais. Eu quero ver, viu? Quero ver.
1: Tá bom.
0: Ó, então faz o seguinte, Adanielma, manda sua mensagem para todos os pais desse nosso Brasil, toda a nossa audiência e também, claro, para o seu irmão, tá? E já se comprometa mais ainda, em viva voz, para todo mundo ouvir.
1: Tá bom. É, eu queria desejar a todos os pais um feliz dia dos pais. É, dizer também que quem tem seu pai hoje possa abraçar, dizer o quanto ama, porque só a gente que não tem, a gente sabe a falta que faz e a vontade de querer ter ele hoje para poder abraçar, né? Apesar que todos os dias é dia dos pais, não só hoje, né?
0: Verdade.
1: E parabenizar meu irmão, porque ele é pai, dizer que Jesus abençoe com muita saúde e paz, para que anos e anos venha, para que ele possa comemorar essa data junto com os filhos.
0: Maravilha, e aí vai ficar melhor ainda quando você mandar o Pix que você vai ganhar aqui pra ele, tá? É pra mandar pra...

0: pra ele.
1: Já tem a de Lagoa dos Gatos, viu? Viu aí que ela vai se comprometer, né? Depois pergunta a ele se ela mandou o mesmo Pix pra ele. Coisas boas. Ó, vamos seguindo aqui na nossa 89, programação especial, já chegando nessa reta final, né, de programa de hoje. Temos ainda coisa pra sortear aqui, viu? Então preste atenção, se você não ganhou. Ah, produção! Produção! Tal pai, tal filho, produção. Pois é, o pessoal mandou foto aqui, valendo um capacete. Vai mandar um abraço aí pra Veloz Motos aqui em Cupira. Jean, né? Aí presenteando com um capacete exclusivo aqui, o paizão do tal pai, tal filho. Mandaram várias fotos pra gente aqui, não é verdade, produção? E daí, claro, naturalmente, teríamos que selecionar apenas um. E muita gente parecida, né? Muita gente parecida, inclusive... Sim, muita gente parecia a cor do olho, né? Pelo menos ali a parte branca do olho, todo mundo se parece aí, rapaz. Mas aí queríamos algo além, né, minha gente? Queríamos algo além, pelo amor de Deus, né? Queríamos algo além e daí conseguimos. Tem traços aqui, conseguimos ouvinte aqui que mandou, cadê? Eu já vou direto pra lá, viu, produção? Vamos fazer o seguinte, eu vou já falar o nome dele, mandou foto aqui pra gente. Ele é aqui, da Boa Vista, em Cupira. Jaelson, alô Jaelson, você ganhou aqui, tá bom, paizão Jaelson, feliz dia dos pais, né, abração aí pra Grazi também, pra filhona aí do Jaelson, rapaz, vocês se parecem demais, viu, tal pai, tal filha, se parecem demais vocês, as filhotas aqui, ó, dele, maravilha, Jaelson, aqui da Boa Vista, parabéns pra você, muito bom, acabou de ganhar um capacete aqui, né, da Aveloz Moto, Jean, um abraço aí pra Jean e toda a equipe da Aveloz Moto Cupira, muito bom, é sobre isso, vocês se parecem demais, tá, se parecem demais, claro, tem muita gente que mandou foto aqui, mas é como a gente falou, a gente queria algo além de parecer apenas a parte branca do olho, tem que parecer mesmo, tá, coisa boa, ó, fica ligado, daqui a pouquinho eu volto, pra sortear mais coisa aqui pra você. Então fica ligado aí na 89, fica ligado aí na programação. Hoje o programa tá bem movimentado por aqui. A gente vai com uma musiquinha e tudo mais. Tem um conselho muito legal pra você. Vamos trazer Grupo Revelação, conselho, porque tem muita gente que tá agora no churrasquinho, né? Almoço em família. Essa música é maravilhosa. Bora! Só pra frente, só coisas boas, pensamento positivo. Tá valendo.

0: nossos todos aqui. 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Ó, que legal, tá vendo? Estendendo aí essa programação especial e presentaços pra você. Ó, mandar um abraço aqui pra todos, né? 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Aí que presenteou com capacete na promoção Tal Pai, Tal Filho, aqui, e tal filha, na verdade, que foi tal pai e tal filha, porque foi a filhinha do Jaelson, aqui da Boa Vista, em Cupira, que faturou, que eles se parecem demais, vocês aí, um abraço, Deus abençoe essa família maravilhosa, viu? Vamos fazer o seguinte, vamos abrir aqui espaço para mais três chamadas, rapidinhas, agora é um jogo rápido, porque é finalzinho do horário, mas antes de ir, tem presente para você, tá valendo uma cafeteira exclusiva ali, maravilhosa, cafezinho aí, hein? Cai muito bem. Quem não gosta de café? Me diga. Vamos fazer o seguinte agora, atender a primeira aqui. Muito boa tarde, boa tarde.
1: Boa tarde, Fernando Marinho, tudo bem?
0: Tudo jóia, meu caro. Com quem eu falo?
1: Aqui é o Gessino.
0: Gessino, de onde você fala?
1: Eu passei uma temporada em Cupira, agora estou em Belém de Maria.
0: Belém de Maria. Tá perto. E agora tá mais fácil para chegar aqui, né? Em Cupira. Asfalto aí, tá uma maravilha, coisa boa. Meu caríssimo, você tem seu pai?
1: Tenho, meu pai tenho.
0: Maravilha.
1: E eu sou pai também, né?
0: Você também é pai. Então você vai se presentear ou você divide agora o presente? Porque você vai chamar seu pai pelo menos para tomar café na sua casa, se você ganhar, né?
1: Exato. Exato, sim.
0: Coisa boa, rapaz. Ó, então manda a mensagem para o seu paizão aí, manda, né, as suas palavras agora para toda a nossa audiência também.
1: Quero mandar um abraço a todos os pais, para minha filha que tá aí em Cupira, Sofia, para meu pai maravilhoso, para todos os pais de Cupira, de Belém de Maria, para o pai de Ramon aí na Compesa, aqui em Belém de Maria, todos os pais aí, né? E as pessoas que perderam o pai cedo, que conforte a todos.
0: Pronto, tá feito já. Ô Gessino, um abraço para você, um abraço pro paizão também. Você só não falou o nome do seu pai, qual o nome dele?
1: Zé Motorista.
0: É o Zé Motorista?
1: É.
0: Coisa boa, um abraço pra ele então também. Tudo de melhor, meu caro, tá, boa tá sorte pra você.
1: Tá na sala tocando violão aqui.
0: Ô rapaz, tocando violão. Ó, se tivéssemos mais tempo aqui, iríamos colocar ele aí pra tocar pra gente. Mas valeu, viu? Um abraço pra vocês aí.
1: Beleza, Fernando Marinho. A gente encontrou muitas vezes o Tupira, Fernando.
0: Foi? Meu caro. Que legal. Vamos ver se a gente consegue se encontrar de novo por aí.
1: Ele tá aqui tocando.
0: Ô, beleza. Um abraço pra ele aí. Tudo de melhor pra vocês. Ó, já tá aqui, viu? Tá no balaio seu nome aqui. Vamos lá pra ver se você ganha. Tamo aqui, tá valendo. Vai ter mais aqui. Temos outra chamada. Ó, são três, tá? Três chamadas aqui, mais uma atendida agora. Oi, boa tarde.
2: Alô, boa tarde.
0: Boa tarde. Com quem eu falo?
2: Eu me chamo Ana Clécia.
0: Ana Clécia, me fala de onde você fala.
2: Sou de Agrestina.
0: Agrestina? Mais um ouvinte de Agrestina, um abraço pra Agrestina, terra das andorinhas. Ó, e aí, o paizão tá por aí, tá por perto?
2: Não, infelizmente ele está trabalhando.
0: Ah, tá trabalhando, mas olha, isso é um bom sinal. Agradeça por esse paizão que tá trabalhando, mesmo em pleno domingo, para levar o sustento para casa. Isso é, de fato, algo plausível e algo que deve ser respeitado assim,
2: amém,
0: sabe? Muito legal, né? Que bacana. Ó, agora para ficar ainda melhor, manda pro teu paizão que tá lá trabalhando agora na luta para proporcionar uma melhor qualidade de vida para você e ser um exemplo de casa, em casa e para você como pai. Manda sua mensagem para ele, fala pra gente, pra todo mundo ouvir e pra ele também, o quanto esse paizão, inclusive, qual o nome dele?
3: Diga o nome do seu pai.
2: O nome do meu pai se chama José.
0: Pronto. Então, fala lá pro José o quanto ele é importante pra você. Manda brasa, fica à vontade.
2: Pai, eu te amo muito. O senhor é meu herói.
0: Olha, ela foi bem singela, bem rápida já, né? Já falou tudo. Pai, eu te amo, o senhor é meu herói. Pronto. É sobre isso. Um abraço pra você. Qual o teu nome mesmo, só pra gente pegar aqui direitinho?
2: Ana Clécia,
0: um beijo pra você. Ó, seja motivo de orgulho pro seu pai, tá? Continua assim, uma menina especial, tá? Que eu espero que seja, eu acredito que seja mesmo, porque se você ligou pra cá pra falar o quanto seu pai é especial, é porque você de fato também é especial. Continua assim, viu? Seja motivo de orgulho pro paizão.
2: Obrigada.
0: Valeu, que maravilha, é sobre isso. É sobre isso, é disso que a gente tá falando, né? Um abraço pra você aí que tá conosco. Vamos lá, só mais uma agora pra fechar por aqui, né? Muito boa tarde.
4: Boa tarde.
0: Boa tarde, eu falo com...
4: Aline.
0: Aline, de onde você fala?
4: É, rua... Aqui de Cupira mesmo.
0: Aqui de
4: Cupira. Da rua de Arruda.
0: Ah, qual o bairro?
4: Mutirão.
0: Pronto, tá perfeito. Ó, você tem seu pai, Aline?
4: Tenho sim.
0: Pronto, então ó, fica à vontade pra mandar mensagem especial pra ele agora. Fica à vontade, viu?
4: Eu quero falar pra ele que ele é um guerreiro que criou 7 filhos. É, foi muito difícil aquele tempo, mas graças a Deus estão tudo em paz, os filhos. Eu agradeço muito por ter ele, graças a Deus, e um feliz Dia dos Pais. Eu amo muito ele.
0: Maravilha, coisa boa, Deus abençoe vocês, tudo de bom, aproveita esse dia, inclusive, né, com seu pai, com a família, tudo de melhor, e muito obrigado, que satisfação também poder te ouvir por aqui, né, na Agreste FM. Isso. Nesse dia especial. Ó, tá valendo aqui uma cafeteira, boa sorte pra você, viu?
4: Muito obrigado, tá certo.
0: Coisas boas, é sobre isso. Muita gente ligando, participando, interagindo conosco. A Aline aqui também acabou de ligar pra gente. Vamos lá, participando, né? Aliás, não, produção, peraí, já foi, né? Foi, finalizou. Ah, como gostaríamos, inclusive, de presentear um monte de mais pessoas, mais e mais e mais ouvintes, né, por aqui conosco. Pronto, já selecionei, captei o número, tá tudo certo aqui, produção. Ó, vamos fazer o seguinte, musiquinha toca agora, especial, e na sequência a gente volta com o ganhador, né, quem participou conosco aqui também agora. Abraço pra todos aqueles que mandaram mensagem, pra quem participou, pra quem interagiu. Fernando, mas minha mensagem não foi pro ar, meu Deus do céu. Não tem como colocar todo mundo no ar. Você tem ideia de quantas mensagens chegaram aqui no WhatsApp? Muita gente. Ó, mas muito obrigado, tá, pela participação, pela conexão aqui conosco e por fazer também desse dia muito mais especial, né? Porque sem vocês isso aqui não teria graça nenhuma. O bacana é isso, essa conexão com cada um de vocês aí que estão conectados conosco também. Vamos lá, então. Muito bom dia especial, tarde linda também para todo mundo que segue aqui ouvindo a 89 nesse dia muito memorável.

maravilha, coisa boa, tá aí, né? Diego e Marcel, pai, homenagem aí, o Dia dos Pais, é muito bacana essa homenagem aqui, que o paizão tá em cima do palco junto com os filhos aqui, cantando essa maravilhosa canção aqui também. Gente, é o seguinte, muito obrigado você que tá aqui conosco, mais uma vez agradecendo todo o carinho, toda a conexão, né, nesse dia tão especial. Ó, bem corrido aqui pra gente também, né, porque bem movimentado, tivemos participação aqui também de vários comunicadores, amigos da gente, colegas também de profissão, todos aqueles que por aqui passaram, né, um abraço pra vocês. E você também que interagiu conosco, você que participou de várias formas aqui também do nosso encontro de hoje, você que ganhou e pra você que não ganhou, mas ó, o maior presente já está aqui coexistindo. Se você tem seu paizão, aproveita ele, aproveita pra abraçar, pra dizer o quanto ama, brinca com ele. Vocês têm que aproveitar esses momentos, tá? Porque o tempo passa e você sabe, né? Que com o tempo a natureza também vai. E tem um ciclo que existe, tá bom? Então vamos aproveitar cada momento da melhor maneira possível. Paizão, alô, os pais, eduquem seus filhos também, tá? Deem atenção de verdade para eles. Ensinem o caminho, mostrem o caminho a ser seguido, tá bom? Porque isso sim vai fazer a diferença também para a sociedade como um todo. Porque a família é a base de uma sociedade justa, uma sociedade direita, certa, tá? Sem aperreio, como se diz. Faça o possível, tá bom? Para que os seus filhos sejam bons cidadãos, boas pessoas, bons seres humanos, tá bom? Que assim seja. E filhos, respeitem seus pais, ame-os também, tá joia? E é sobre isso. Sempre, sempre, sempre. Ó, beijo no coração de todo mundo. Deixa eu mandar um abraço aqui pra todos aqueles que colaboraram também pra essa programação que ser tão especial. 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Tudo de melhor. Beijo no coração, fica bem. Ah, e quem ganhou aqui na seleção anterior, agora, né? Abrimos três chamadas, né? E foi a Aline, aqui de Cupira, ali do mutirão, que faturou a cafeteira. Atenção, Aline, parabéns pra você. Tá aí, cafeteira maravilhosa pra você aí, tá bom? Um abraço pra todos aqueles que participaram mais uma vez. Tivemos aqui a participação do tal pai, tal filha, que foi o Jaelson, que parece demais com a filhota aí. Um abraço pra vocês, tudo de bom, viu? Mandar um abraço todo especial também pra ele, o meu paizão, Francisco Marinho, que tá lá ouvindo, é meu ouvinte especial, meu ouvinte maravilhoso, sensacional, meu querido poeta, é o poeta, cantador, poeta, apologista de viola, né? Grande Francisco Marinho, é um apologista da cultura nordestina, muito importante, ele que promoveu vários eventos de cantorias de viola aqui em Cupira, na região, Sitimbiruçu também, né? Um abraço pra ele, paizão também. Valeu, Kelly, um abraço, nossa equipe aqui também, né? Um abraço, Kelly, tudo de melhor. A Kelly que tá indo agora também, né? Nos ajudou demais aqui na produção hoje. E como eu estava falando, naturalmente, claro, uma homenagem muito especial, essas são minhas palavras. Beijo, pai, eu te amo. Valeu, meu caro, tudo de melhor, viu? Estamos juntos sempre, pode contar conosco. A gente segue aqui na 89. Fica conosco aqui, tá? Fica bem, se cuida. Uma excelente semana e ó, aproveita todos os dias pra abraçar seu pai quando for possível ali, tá junto também sempre, aqueles momentos especiais e de fato externar os sentimentos. Beijo grande, fica bem, se cuida. Até mais. Foi um prazer estar com vocês aqui, hein? Até o próximo domingo. Beijo.

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0: Ó, pra aí!
1: Meninos do samba é uma delícia! É ou não é? É ou não é? Então vai fazer assim com os meninos do samba. Eu disse ai.

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4: 3 e 14.

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0: Juninho falou assim: mano, vamos lá em casa que eu vou preparar um frango hoje. Eu falei: você, mano? Ele disse: é. Falei: tu aprendeu a cozinhar? Não, rapaz, é fácil. Perguntei.
1: O dedo tá inchado até hoje.
0: Tá vendo aí? 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

0: Quem gostou pode fazer barulho aí pra nós?
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2: 5:16.
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0: Mas vamos voltar. Se Deus quiser. E com muita história para contar. Obrigado. Francis Lopes, meu irmão.
1: Eu agradeço. Valeu.

0: amor, vamos conversar.
1: Quantas vezes já conversamos e não deu em nada?
0: Isso é normal entre casal.
1: Não adianta, estou indo embora.